0: na partida com a formação do segundo tempo. É, e claramente o primeiro tempo seria o time, entre aspas, titular e o segundo tempo reserva. O quanto essa atuação, seja ela coletiva ou de alguns jogadores em especial, pode fazer com que o senhor reveja alguns conceitos, até mesmo de sistema de jogo para o próximo jogo e para a Copa. Obrigado.
1: Bom, a atuação da segunda parte é uma atuação importante para a equipe, para os jogadores que entraram, que mostraram qualidade, que mostraram de poder competir com todos os outros da lista. Mas temos que ter em conta também o rival, que ha baixado um pouco o ritmo, menos intensidade, mais possibilidade de mostrar claridade. A primeira parte é um partido distinto, uma coisa boa, coisa que temos que melhorar. Óbvio, é uma noite para nós bonita. Agradecemos, coisa mais importante, agradecer a torcida, o ambiente criado. Para nós é uma injeção formidável de confiança. Sei perfeitamente que começamos bem, com boa atitude, com compromisso. O trabalho começou bem nestes dias. Para terminar, o trabalho não é só compromisso e atitude, é ser forte, resiliente, todos os dias, todos os momentos, que seja um bom momento, um mau momento, ser resiliente para terminá-lo bem.
2: Mister, Raiza Simplício da Placar, um pouco na linha da pergunta do companheiro, a gente tem visto que o teu time joga assim, Casimiro, Bruno Guimarães, aí o Luiz Henrique, era o Estevão, mas agora é o Luiz Henrique, Rafinha, Vini Júnior e Matheus Cunha. Existe a possibilidade, de repente, em alguns jogos ou contra equipes mais fortes, você tirar um atacante e adicionar mais um meio campista, como a gente viu hoje no segundo tempo? Isso passa pela sua cabeça, mexer assim na equipe?
1: Sim, passa pela minha cabeça. A possibilidade de mudar a equipe, de mudar a estratégia. Eu acho que o jogo da segunda parte mete mais dúvida. Isto, para mim, é bom. É importante ter dúvida positiva. A verdade é que o jogo da segunda parte me mete mais dúvida. Isto é muito bom.
3: Nessa linha, mister, o Thomas Christensen acabou de dizer que assistiu aos jogos contra a França e Croácia e que ele percebia que o Brasil castigava muito quando havia erros no próprio campo de defesa do adversário. Na minha conta, o Brasil fez 24 gols, 6 pressing. Pressing, retoma, gol, como foi o primeiro gol hoje.
1: Sim.
3: Queria entender para você a importância disso, do pressing, e ao mesmo tempo, na linha do que perguntou a Raíssa, o time às vezes espaça demais, né? No primeiro tempo parece que há momentos de espaçamento. Há mesmo ou uma impressão equivocada minha?
1: Não, de acordo. A qualidade dos jogadores da primeira parte, obviamente, para a intensidade, para o tema físico que eles têm, são jogadores muito fortes, que pressionam muito forte, sobretudo arriba, um pouco menos atrás. Então, a pressão alta é um aspecto que queríamos fazer na primeira parte. A verdade é que quando não sale a pressão, que não sempre sale, é muito importante replegar mais rápido e por isso creio que de acordo que o equipo não estava muito compacto. Isto ha sido bastante claro na primeira parte. É um tema que temos que melhorar, porque a solidez defensiva é muito, muito importante. Também porque com o bloque baixo nos permite jogar mais em contra-ataque.
4: Esse é o Wellington Campos, da Rádio Itatiaia. Faltam 13 dias para a Copa. O senhor já tem o seu time definido ou nesse período o senhor vai definir o time do senhor?
1: Definido 100%, obviamente não. Faltam jogadores, porque falta Marquinhos, falta

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2: 12 graus. 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
0: 12 graus.
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0: Obrigado. Obrigado. É, eu não faço mais serenata por falta de tempo. Mas eu sou esse cara apaixonado, perdidamente, por você e pela vida. Né? O amor tem seus mistérios.
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1: Levanta suas mãos e peça o batismo no Espírito Santo.

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0: Essa aqui é a nossa história. A nossa história começou assim também. Presta atenção.
1: Às vezes muita gente tem vontade de fazer a moda e não tem coragem, mas nós fizemos.
0: E faz mesmo, viu?
1: Nós escreve mesmo.

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0: 4:28.
1: Iniciamos este novo dia com as bênçãos de Deus e proteção de Nossa Senhora, Virgem Maria. Em nome do Pai, do Filho e do Espírito Santo. Amém. Creio
2: em Deus Pai Todo-Poderoso, Criador do céu e da terra, em Jesus Cristo, seu único Filho, nosso Senhor, que foi concebido pelo poder do Espírito Santo, nasceu da Virgem Maria, padeceu sobre Pôncio Pilatos, foi crucificado, morto e sepultado, desceu à mansão dos mortos, ressuscitou o terceiro dia, subiu ao céu, está sentada à direita de Deus Pai Todo-Poderoso, onde há de vir julgar os vivos e os mortos. Creio no Espírito Santo, na Santa Igreja Católica, na comunhão dos santos, na remissão dos pecados, na ressurreição da carne, na vida eterna. Amém.
1: Pai nosso que estais no céu, santificado seja vosso nome. Venha a nós o vosso reino. Seja feita a vossa vontade, assim na terra como no céu.
2: O pão nosso de cada dia nos dai hoje, perdoai as nossas ofensas, assim como nós perdoamos a quem nos tem ofendido. E não nos deixeis cair em tentação, mas livrai-nos do mal. Amém.
1: O anjo do Senhor anunciou a Maria.
2: E ela concebeu do Espírito Santo.
1: Ave Maria, cheia de graça, o Senhor é convosco. Bendita sois vós entre as mulheres, e bendito o fruto do vosso ventre, Jesus.
2: Santa Maria, Mãe de Deus, rogai por nós, pecadores, agora e na hora de nossa morte. Amém.
1: Eis aqui a serva do Senhor.
2: Faça-se em mim segundo a vossa palavra.
1: Ave Maria, cheia de graça, o Senhor é convosco. Bendita sois vós entre as mulheres, e bendito o fruto do vosso ventre, Jesus.
2: Santa Maria, Mãe de Deus, rogai por nós, pecadores, agora e na hora de nossa morte. Amém.
1: O Verbo Divino se fez carne
2: e habitou entre nós.
1: Ave Maria, cheia de graça, o Senhor é convosco. Bendita sois vós entre as mulheres, e bendito o fruto do vosso ventre, Jesus.
2: Santa Maria, Mãe de Deus, rogai por nós, pecadores, agora e na hora de nossa morte. Amém.
1: Glória ao Pai, ao Filho e ao Espírito Santo.
2: Como era no princípio, agora e sempre. Amém.
1: Ó meu bom Jesus,
2: perdoai-nos, livrai-nos do fogo do inferno, levai as almas todas para o céu, e socorrei principalmente as que mais precisarem.
1: Nossa Senhora de Fátima e São Francisco,
2: rogai por nós.
1: E neste Domingo do Senhor, vamos meditar os mistérios gloriosos. E neste primeiro mistério glorioso, contemplamos
2: a ressurreição de Jesus.
1: Pai nosso que estais no céu, santificado seja vosso nome. Venha a nós o vosso reino. Seja feita a vossa vontade, assim na terra como no céu.
2: O pão nosso de cada dia nos dai hoje, perdoai as nossas ofensas, assim como nós perdoamos a quem nos tem ofendido. E não nos deixeis cair em tentação, mas livrai-nos do mal. Amém.
1: Ave Maria, cheia de graça, o Senhor é convosco. Bendita sois vós entre as mulheres, e bendito o fruto do vosso ventre, Jesus.
2: Santa Maria, Mãe de Deus, rogai por nós, pecadores, agora e na hora de nossa morte. Amém.
1: Ave Maria, cheia de graça, o Senhor é convosco. Bendita sois vós entre as mulheres, e bendito o fruto do vosso ventre, Jesus.
2: Santa Maria, Mãe de Deus, rogai por nós, pecadores, agora e na hora de nossa morte. Amém.
1: Ave Maria, cheia de graça, o Senhor é convosco. Bendita sois vós entre as mulheres, e bendito o fruto do vosso ventre, Jesus.
2: Santa Maria, Mãe de Deus, rogai por nós, pecadores, agora e na hora de nossa morte. Amém.
1: Ave Maria, cheia de graça, o Senhor é convosco. Bendita sois vós entre as mulheres, e bendito o fruto do vosso ventre, Jesus.
2: Santa Maria, Mãe de Deus, rogai por nós, pecadores, agora e na hora de nossa morte. Amém.
1: Ave Maria, cheia de graça, o Senhor é convosco. Bendita sois vós entre as mulheres, e bendito o fruto do vosso ventre, Jesus.
2: Santa Maria, Mãe de Deus, rogai por nós, pecadores, agora e na hora de nossa morte. Amém.
1: Ave Maria, cheia de graça, o Senhor é convosco. Bendita sois vós entre as mulheres, e bendito o fruto do vosso ventre, Jesus.
2: Santa Maria, Mãe de Deus, rogai por nós, pecadores, agora e na hora de nossa morte. Amém.
1: Ave Maria, cheia de graça, o Senhor é convosco. Bendita sois vós entre as mulheres, e bendito o fruto do vosso ventre, Jesus.
2: Santa Maria, Mãe de Deus, rogai por nós, pecadores, agora e na hora de nossa morte. Amém.
1: Ave Maria, cheia de graça, o Senhor é convosco. Bendita sois vós entre as mulheres. E bendito o fruto do vosso ventre, Jesus.
2: Santa Maria, Mãe de Deus, rogai por nós, pecadores, agora e na hora de nossa morte. Amém.
1: Ave Maria, cheia de graça, o Senhor é convosco. Bendita sois vós entre as mulheres. E bendito o fruto do vosso ventre, Jesus.
2: Santa Maria, Mãe de Deus, rogai por nós, pecadores, agora e na hora de nossa morte. Amém.
1: Ave Maria, cheia de graça, o Senhor é convosco. Bendita sois vós entre as mulheres. E bendito o fruto do vosso ventre, Jesus.
2: Santa Maria, Mãe de Deus, rogai por nós, pecadores, agora e na hora de nossa morte. Amém.
1: Glória ao Pai, ao Filho e ao Espírito Santo.
2: Como era no princípio, agora e sempre. Amém.
1: Ó meu bom Jesus,
2: perdoai-nos, livrai-nos do fogo do inferno. Levai as almas todas para o céu e socorrei principalmente as que mais precisarem.
1: Nossa Senhora de Fátima e São Francisco,
2: rogai por nós.
1: Segundo o mistério glorioso, contemplamos
2: a ascensão de Jesus. Pai nosso que estais no céu, santificado seja o vosso nome. Venha a nós o vosso reino, seja feita a vossa vontade, assim na terra como no céu.
1: O pão nosso de cada dia nos dai hoje, perdoai as nossas ofensas, assim como nós perdoamos a quem nos tem ofendido. E não nos deixeis cair em tentação, mas livrai-nos do mal. Amém.
2: Ave Maria, cheia de graça, o Senhor é convosco. Bendita sois vós entre as mulheres, e bendito é o fruto do vosso ventre, Jesus.
1: Santa Maria, Mãe de Deus, rogai por nós, pecadores, agora e na hora da nossa morte. Amém.
2: Ave Maria, cheia de graça, o Senhor é convosco. Bendita sois vós entre as mulheres, e bendito é o fruto do vosso ventre, Jesus.
1: Santa Maria, Mãe de Deus, rogai por nós, pecadores, agora e na hora da nossa morte. Amém.
2: Ave Maria, cheia de graça, o Senhor é convosco. Bendita sois vós entre as mulheres, e bendito é o fruto do vosso ventre, Jesus.
1: Santa Maria, Mãe de Deus, rogai por nós, pecadores, agora e na hora da nossa morte. Amém.
2: Ave Maria, cheia de graça, o Senhor é convosco. Bendita sois vós entre as mulheres, e bendito é o fruto do vosso ventre, Jesus.
1: Santa Maria, Mãe de Deus, rogai por nós, pecadores, agora e na hora da nossa morte. Amém.
2: Ave Maria, cheia de graça, o Senhor é convosco. Bendita sois vós entre as mulheres, e bendito é o fruto do vosso ventre, Jesus.
1: Santa Maria, Mãe de Deus, rogai por nós, pecadores, agora e na hora da nossa morte. Amém.
2: Ave Maria, cheia de graça, o Senhor é convosco. Bendita sois vós entre as mulheres, e bendito é o fruto do vosso ventre, Jesus.
1: Santa Maria, Mãe de Deus, rogai por nós, pecadores, agora e na hora de nossa morte. Amém.
2: Ave Maria, cheia de graça, o Senhor é convosco. Bendita sois vós entre as mulheres, e bendito é o fruto do vosso ventre, Jesus.
1: Santa Maria, Mãe de Deus, rogai por nós, pecadores, agora e na hora da nossa morte. Amém.
2: Ave Maria, cheia de graça, o Senhor é convosco. Bendita sois vós entre as mulheres, e bendito é o fruto do vosso ventre, Jesus.
1: Santa Maria, Mãe de Deus, rogai por nós, pecadores, agora e na hora da nossa morte. Amém.
2: Ave Maria, cheia de graça, o Senhor é convosco. Bendita sois vós entre as mulheres, e bendito é o fruto do vosso ventre, Jesus.
1: Santa Maria, Mãe de Deus, rogai por nós, pecadores, agora e na hora da nossa morte. Amém.
2: Ave Maria, cheia de graça, o Senhor é convosco. Bendita sois vós entre as mulheres, e bendito é o fruto do vosso ventre, Jesus.
1: Santa Maria, Mãe de Deus, rogai por nós, pecadores, agora e na hora da nossa morte. Amém.
2: Glória ao Pai, ao Filho e ao Espírito Santo.
1: Como era no princípio, agora e sempre. Amém.
2: Ó meu bom Jesus, perdoai-nos, livrai-nos do fogo do inferno, e levai as almas todas para o céu, e socorrei principalmente as que mais precisarem. Nossa Senhora de Fátima e São Francisco,
1: rogai por nós. E no terceiro mistério glorioso, contemplamos
2: Pentecostes. a vinda do Espírito Santo sobre Maria e os apóstolos.
3: Pai nosso que estais no céu, santificado seja vosso nome. Venha a nós o vosso reino. Seja feita a vossa vontade, assim na terra como no céu.
2: O pão nosso de cada dia nos dai hoje, perdoai as nossas ofensas, assim como nós perdoamos a quem nos tem ofendido. E não nos deixeis cair em tentação, mas livrai-nos do mal. Amém.
3: Ave Maria, cheia de graça, o Senhor é convosco. Bendita sois vós entre as mulheres, e bendito o fruto do vosso ventre, Jesus.
2: Santa Maria, Mãe de Deus, rogai por nós, pecadores, agora e na hora de nossa morte. Amém.
3: Ave Maria, cheia de graça, o Senhor é convosco. Bendita sois vós entre as mulheres, e bendito o fruto do vosso ventre, Jesus.
2: Santa Maria, Mãe de Deus, rogai por nós, pecadores, agora e na hora de nossa morte. Amém.
3: Ave Maria, cheia de graça, o Senhor é convosco. Bendita sois vós entre as mulheres, e bendito o fruto do vosso ventre, Jesus.
2: Santa Maria, Mãe de Deus, rogai por nós, pecadores, agora e na hora de nossa morte. Amém.
3: Ave Maria, cheia de graça, o Senhor é convosco. Bendita sois vós entre as mulheres, e bendito o fruto do vosso ventre, Jesus.
2: Santa Maria, Mãe de Deus, rogai por nós, pecadores, agora e na hora de nossa morte. Amém.
3: Ave Maria, cheia de graça, o Senhor é convosco. Bendita sois vós entre as mulheres, e bendito o fruto do vosso ventre, Jesus.
2: Santa Maria, Mãe de Deus, rogai por nós, pecadores, agora e na hora de nossa morte. Amém.
3: Ave Maria, cheia de graça, o Senhor é convosco. Bendita sois vós entre as mulheres, e bendito o fruto do vosso ventre, Jesus.
2: Santa Maria, Mãe de Deus, rogai por nós, pecadores, agora e na hora de nossa morte. Amém.
3: Ave Maria, cheia de graça, o Senhor é convosco. Bendita sois vós entre as mulheres, e bendito o fruto do vosso ventre, Jesus.
2: Santa Maria, Mãe de Deus, rogai por nós, pecadores, agora e na hora de nossa morte. Amém.
3: Ave Maria, cheia de graça, o Senhor é convosco. Bendita sois vós entre as mulheres, e bendito o fruto do vosso ventre, Jesus.
2: Santa Maria, Mãe de Deus, rogai por nós, pecadores, agora e na hora de nossa morte. Amém.
3: Ave Maria, cheia de graça, o Senhor é convosco. Bendita sois vós entre as mulheres, e bendito o fruto do vosso ventre, Jesus.
2: Santa Maria, Mãe de Deus, rogai por nós, pecadores, agora e na hora de nossa morte. Amém.
3: Ave Maria, cheia de graça, o Senhor é convosco. Bendita sois vós entre as mulheres, e bendito o fruto do vosso ventre, Jesus.
2: Santa Maria, Mãe de Deus, rogai por nós, pecadores, agora e na hora de nossa morte. Amém.
3: Glória ao Pai, ao Filho e ao Espírito Santo.
2: Como era no princípio, agora e sempre. Amém.
3: Ó meu bom Jesus,
2: perdoai-nos, livrai-nos do fogo do inferno. Elevai as almas todas para o céu, e socorrei principalmente as que mais precisarem.
3: Nossa Senhora de Fátima e São Francisco,
2: rogai por nós.
3: No quarto mistério glorioso, contemplamos
2: Maria assunta aos céus. Pai nosso que estais no céu, santificado seja o vosso nome. Venha a nós o vosso reino, seja feita a vossa vontade, assim na terra como no céu.
3: O pão nosso de cada dia nos dai hoje, perdoai as nossas ofensas, assim como nós perdoamos a quem nos tem ofendido. E não nos deixeis cair em tentação, mas livrai-nos do mal. Amém.
2: Ave Maria, cheia de graça, o Senhor é convosco. Bendita sois vós entre as mulheres, e bendito é o fruto do vosso ventre, Jesus.
3: Santa Maria, Mãe de Deus, rogai por nós, pecadores, agora e na hora da nossa morte. Amém.
2: Ave Maria, cheia de graça, o Senhor é convosco. Bendita sois vós entre as mulheres, e bendito é o fruto do vosso ventre, Jesus.
3: Santa Maria, Mãe de Deus, rogai por nós, pecadores, agora e na hora da nossa morte. Amém.
2: Ave Maria, cheia de graça, o Senhor é convosco. Bendita sois vós entre as mulheres, e bendito é o fruto do vosso ventre, Jesus.
3: Santa Maria, Mãe de Deus, rogai por nós, pecadores, agora e na hora da nossa morte. Amém.
2: Ave Maria, cheia de graça, o Senhor é convosco. Bendita sois vós entre as mulheres, e bendito é o fruto do vosso ventre, Jesus.
3: Santa Maria, Mãe de Deus, rogai por nós, pecadores, agora e na hora da nossa morte. Amém.
2: Ave Maria, cheia de graça, o Senhor é convosco. Bendita sois vós entre as mulheres,
4: e bendito é o fruto do vosso ventre, Jesus.
3: Santa Maria, Mãe de Deus, rogai por nós, pecadores, agora e na hora da nossa morte. Amém.
4: Ave Maria, cheia de graça, o Senhor é convosco. Bendita sois vós entre as mulheres e bendito é o fruto do vosso ventre, Jesus.
3: Santa Maria, Mãe de Deus, rogai por nós, pecadores, agora e na hora de nossa morte. Amém.
4: Ave Maria, cheia de graça, o Senhor é convosco. Bendita sois vós entre as mulheres e bendito é o fruto do vosso ventre, Jesus.
3: Santa Maria, Mãe de Deus, rogai por nós, pecadores, agora e na hora da nossa morte. Amém.
4: Ave Maria, cheia de graça, o Senhor é convosco. Bendita sois vós entre as mulheres e bendito é o fruto do vosso ventre, Jesus.
3: Santa Maria, Mãe de Deus, rogai por nós, pecadores, agora e na hora da nossa morte. Amém.
4: Ave Maria, cheia de graça, o Senhor é convosco. Bendita sois vós entre as mulheres e bendito é o fruto do vosso ventre, Jesus.
3: Santa Maria, Mãe de Deus, rogai por nós, pecadores, agora e na hora da nossa morte. Amém.
4: Ave Maria, cheia de graça, o Senhor é convosco. Bendita sois vós entre as mulheres e bendito é o fruto do vosso ventre, Jesus.
3: Santa Maria, Mãe de Deus, rogai por nós, pecadores, agora e na hora da nossa morte. Amém.
4: Glória ao Pai, ao Filho e ao Espírito Santo.
3: Como era no princípio, agora e sempre. Amém.
4: Ó meu bom Jesus, perdoai-nos, livrai-nos do fogo do inferno, e levai as almas todas para o céu, e socorrei principalmente as que mais precisarem. Nossa Senhora de Fátima e São Francisco,
3: rogai por nós. E no quinto mistério glorioso, contemplamos
4: Maria, coroada rainha dos anjos e dos santos.
3: Pai nosso que estais no céu, santificado seja vosso nome. Venha a nós o vosso reino. Seja feita a vossa vontade, assim na terra como no céu.
4: O pão nosso de cada dia nos dai hoje. Perdoai as nossas ofensas, assim como nós perdoamos a quem nos tem ofendido. E não nos deixeis cair em tentação, mas livrai-nos do mal. Amém.
3: Ave Maria, cheia de graça, o Senhor é convosco. Bendita sois vós entre as mulheres e bendito o fruto do vosso ventre, Jesus.
4: Santa Maria, Mãe de Deus, rogai por nós, pecadores, agora e na hora de nossa morte. Amém.
3: Ave Maria, cheia de graça, o Senhor é convosco. Bendita sois vós entre as mulheres e bendito o fruto do vosso ventre, Jesus.
4: Santa Maria, Mãe de Deus, rogai por nós, pecadores, agora e na hora de nossa morte. Amém.
3: Ave Maria, cheia de graça, o Senhor é convosco. Bendita sois vós entre as mulheres, e bendito o fruto do vosso ventre, Jesus.
4: Santa Maria, Mãe de Deus, rogai por nós, pecadores, agora e na hora de nossa morte. Amém.
3: Ave Maria, cheia de graça, o Senhor é convosco. Bendita sois vós entre as mulheres, e bendito o fruto do vosso ventre, Jesus.
4: Santa Maria, Mãe de Deus, rogai por nós, pecadores, agora e na hora de nossa morte. Amém.
3: Ave Maria, cheia de graça, o Senhor é convosco. Bendita sois vós entre as mulheres, e bendito o fruto do vosso ventre, Jesus.
4: Santa Maria, Mãe de Deus, rogai por nós, pecadores, agora e na hora de nossa morte. Amém.
3: Ave Maria, cheia de graça, o Senhor é convosco. Bendita sois vós entre as mulheres, e bendito o fruto do vosso ventre, Jesus.
4: Santa Maria, Mãe de Deus, rogai por nós, pecadores, agora e na hora de nossa morte. Amém.
3: Ave Maria, cheia de graça, o Senhor é convosco. Bendita sois vós entre as mulheres, e bendito o fruto do vosso ventre, Jesus.
4: Santa Maria, Mãe de Deus, rogai por nós, pecadores, agora e na hora de nossa morte. Amém.
3: Ave Maria, cheia de graça, o Senhor é convosco. Bendita sois vós entre as mulheres, e bendito o fruto do vosso ventre, Jesus.
4: Santa Maria, Mãe de Deus, rogai por nós, pecadores, agora e na hora de nossa morte. Amém.
3: Ave Maria, cheia de graça, o Senhor é convosco. Bendita sois vós entre as mulheres, e bendito o fruto do vosso ventre, Jesus.
4: Santa Maria, Mãe de Deus, rogai por nós, pecadores, agora e na hora de nossa morte. Amém.
3: Ave Maria, cheia de graça, o Senhor é convosco. Bendita sois vós entre as mulheres, e bendito o fruto do vosso ventre, Jesus.
4: Santa Maria, Mãe de Deus, rogai por nós, pecadores, agora e na hora de nossa morte. Amém.
3: Glória ao Pai, ao Filho e ao Espírito Santo.
4: Como era no princípio, agora e sempre. Amém.
1: Ó meu bom Jesus,
4: perdoai-nos, livrai-nos do fogo do inferno. Elevai as almas todas para o céu e socorrei principalmente as que mais precisarem.
1: Nossa Senhora de Fátima e São Francisco,
4: rogai por nós.
1: Infinitas graças vos damos, soberana rainha, pelos benefícios que todos os dias recebemos de vossas mãos liberais. Dignai-vos agora e para sempre tomar-nos debaixo de vosso poderoso amparo, e para mais nos obrigar-nos, vos saudamos com uma salve, rainha.
4: Salve, rainha, mãe de misericórdia, vida, doçura, esperança nossa, salve. A vós bradamos, degredados filhos de Eva, a vós suspirando, gemendo e chorando neste vale de lágrimas. Eia, pois, advogada nossa, esses vossos olhos misericordiosos a nós volveis. E depois deste desterro, mostrai-nos Jesus, bendito o fruto do vosso ventre. Ó clemente, ó piedosa, ó doce sempre Virgem Maria,
1: rogai por nós, Santa Mãe de Deus,
4: para que sejamos dignos das promessas de Cristo.
1: Juntos rezamos o Santo Terço, que possamos ficar com as bênçãos de Deus e proteção de Nossa Senhora. Em nome do Pai, do Filho e do Espírito Santo. Amém. Paz e bem.
4: Santa alegria.
1: Louvado seja o nosso Senhor Jesus Cristo.
4: Para sempre seja louvado.

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Alô, gente, muito bom dia a todos que já nos acompanham. Hoje é segunda-feira, estamos iniciando manhã de segunda-feira, início de mês, estamos iniciando o sexto mês do ano. Hoje é dia 1º de junho de 2026, são 5 horas e 1 minuto e a temperatura está em 12 graus centígrados. O programa Tá Na Hora vai até às 7 horas da manhã, levando até você as primeiras informações e a boa música. 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A coordenação de conteúdo do programa é de Ana Lúcia Jacomini, a gerência geral de Mauro Matesco, com a direção e superintendência do Frei Renor Pegoraro. Gente, vamos em frente nesse início de dia, início de semana, início de mês, que todos esses tempos sejam muito produtivos, muito positivos para todos nós. Bom dia, gente, paz e bem!

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1: Agora são 5:05. A temperatura está na marca dos 12 graus centígrados. 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Esses são os patrocinadores do nosso programa. Vamos ouvir mais uma música e logo em seguida vamos falar sobre o tempo no estado e o tempo aqui em Marau. Vamos ouvir o Grupo Marcação. O agro não para.
2: Mais uma do Marcação.

0: Agora são 5 horas 10 minutos. 5 horas e 10. Vamos saber como é que se apresenta o tempo nesta segunda-feira.
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0: Vamos conferir o tempo no estado do Rio Grande do Sul. A semana começa no estado com sol e pouco frio na maioria das regiões no dia de hoje. Existe a possibilidade de períodos de nebulosidade, especialmente na primeira metade do dia. Conforme o Serviço de Meteorologia, isso acontece em função da formação de nevoeiro, neblina e nuvens baixas em diferentes pontos do estado entre a madrugada e a manhã de hoje. Nesse cenário, não se pode descartar garoa ou até chuva leve na região leste do estado. Assim se apresenta o tempo no estado do Rio Grande do Sul. E aqui em Marau, segunda-feira de sol com muitas nuvens durante o dia e períodos de céu nublado. Noite com muitas nuvens, não tem indicativo de chuva. Hoje não chove por aqui. O sol nasce às 7 horas e 12 minutos e se põe às 17 horas e 40. A lua está na fase de lua cheia. A umidade do ar agora, 90%. Então não tem previsão de chuva, os ventos serão fracos, abaixo dos 10 km por hora, e a temperatura máxima fica entre 18 e 20 graus centígrados. Para amanhã, terça-feira, o dia será de sol com algumas nuvens, névoa ao amanhecer, noite com poucas nuvens. Não tem previsão de chuva para amanhã, com temperatura mínima de 10 graus e a máxima de 19 graus. Na quarta-feira também não tem previsão de chuva, o dia será de sol com algumas nuvens, névoa ao amanhecer. Noite com poucas nuvens, temperatura mínima 11 graus e a máxima 19 graus. E na quinta-feira, feriado religioso, dia de sol com muitas nuvens à tarde. À noite, a nebulosidade diminui. Não tem previsão de chuva também para quinta-feira, dia 4, com temperatura mínima de 11 graus e a máxima de 21 graus. E para sexta-feira, sol o dia todo com muitas nuvens pela manhã. À noite, forma-se nevoeiro, mas não chove também na sexta-feira, com temperatura mínima de 12 graus e a máxima de 21 graus. Bom, para quem quer saber já para sábado e domingo, tudo indica que teremos no sábado e no domingo dias de sol sem a presença de chuva. Recapitulando aqui o primeiro boletim, hoje, segunda-feira, terça, quarta, quinta e sexta-feira, não tem previsão de chuva aqui em Marau. Agora são 5 horas mais 12 minutos, 12 graus a temperatura. Lembrando que o nosso programa é ao vivo. Você pode participar, acompanhar a nossa programação, pedir a sua música preferida. Também pode prestar a sua homenagem. Ou, se tiver alguma informação que seja de interesse público, pode nos encaminhar através do nosso WhatsApp. E o nosso WhatsApp é o 999-797515. Meu bom dia para Justina. Deixou seu bom dia aqui para gente, chimarrando aí. Já mandou uma foto da cuia aí com o chimarrão bem preparado, com capricho. Vamos ouvir trio Parada Dura. Puxou o gatilho. Participação de Janaína.

0: Agora são 5:16 e meio, 12 graus a temperatura. Vamos ver o que temos de manchetes nos jornais de hoje. A predominância, manchete de capa, fala sobre a seleção brasileira. O Brasil goleou o Panamá antes do embarque para a Copa do Mundo. Seleção teve dificuldade no primeiro tempo, mas atropelou na etapa final e aplicou 6-2 contra o Panamá. Empresários esperam que Estados Unidos apliquem novas tarifas contra o Brasil nesta semana. Eleições na Colômbia. Esquerdista Cepeda e direitista De La Espriella disputarão o segundo turno. Irã condiciona qualquer acordo com os Estados Unidos ao respeito dos seus direitos. Tem também: semana começa com sol e pouco frio no Rio Grande do Sul. São as primeiras manchetes dos jornais neste primeiro dia do mês de junho. E agora vamos ao primeiro intervalo comercial do programa.
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1: Agora são 5:20, temperatura 12 graus centígrados, nesta manhã de segunda-feira.
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1: Vamos acompanhar as informações da Ana Lúcia Jacomini.
2: E nós iniciamos com as cotações dos grãos comercializados em sacas de

Agora são 5 horas e 25 minutos, 12 graus a temperatura. Bom dia. Programa tá na hora. 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Agora são 5 horas mais 27 minutos. Pois as inscrições para o Enem desse ano seguem abertas até o próximo.

próximo dia 5, dia 5 de junho, pela página do participante. A taxa de inscrição é de R$ 85,00, com pagamento permitido até 10 de junho. Estudantes concluintes do ensino médio em escolas públicas têm inscrição pré-preenchida, mas precisam confirmar dados. Também é necessário escolher a língua estrangeira e indicar a cidade onde a prova será feita. O exame é usado para acesso ao ensino superior por programas como SISU, ProUni e FIES. As provas estão marcadas para os dias 8 e 15 de novembro. Portanto, se você pretende participar dos exames do Enem, as inscrições seguem abertas até o próximo dia 5 de junho. Agora são 5 horas mais 26 minutos. Vamos ouvir Grupo Galderiaço, Demarcando Fronteiras.

Agora são 5 horas e 31 minutos. Bom dia, gente. O programa tá na hora. O nosso WhatsApp aí aberto para você deixar o seu recadinho pra gente. Pois uma campanha de doação de sangue com transporte gratuito até o Hemocentro Regional de Passo Fundo está com inscrições abertas em Marau. A saída será no dia 8 de junho, com o ônibus partido da Praça Central, aqui da Praça do Centro, parando também na Belenzier Pneus e na Metasa. Os interessados em doar sangue podem fazer confirmações até amanhã, dia 2 de junho, pelos telefones e o WhatsApp 999717767. Repito, você que está pretendendo fazer parte desta campanha de doação de sangue, confirme a presença até amanhã. Até amanhã, dia 2 de junho, a confirmação da presença. A ida de até Passo Fundo está marcada para o dia 8 de junho, tá certo? O telefone, então, é o 999717767. Um ônibus com 40 lugares estará disponível para os participantes da campanha. A ação é promovida pelo HCR em parceria com a ONG Parceiros Voluntários, braço social da Associação Comercial e Industrial de Marau. Agora são 5 horas e 32 minutos, 5 e 32, né, o nosso programa que prossegue com música. Vamos ouvir Grupo Talagaço.

0: Agora são 5 horas mais 35 minutos, 5h35. Bom dia, muito bom dia, gente. A temperatura está na marca dos 12 graus centígrados. Já vamos ao intervalo comercial, mas antes eu tenho que falar um pouquinho como é que foi a dupla Grenal nesse final de semana, né? O Grêmio não se deu bem contra o Corinthians. Deixou a arena bastante vaiado no sábado à noite. Até o Grêmio saiu na frente, mas foi dominado pelo Corinthians e sofreu de virada por 3-1 em duelo válido pela 18ª rodada do Brasileirão. É, infelizmente, né? Não deu certo aí pro Grêmio, né? Que acabou perdendo por 3-1. Começou ganhando, né? Começou ganhando de 1-0 e perdeu por 3-1. E olha o Inter também, que coincidência. O Inter perde por 3-1 para o Bragantino no último jogo antes da parada da Copa. Derrota fora de casa deixa o time de Pezzolano muito perto da zona do rebaixamento do Brasileirão, que só retorna agora no final do mês de julho. É, são coisas do futebol, né? Dupla Grenal não se deu bem nesse final de semana. O Grêmio perdeu no sábado e o Inter perdeu ontem. Agora são 5 horas e 37 minutos, 12 graus a temperatura. 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
3: Depois de figurar na lista de livros mais vendidos do The New York Times, a obra O Médium Médico Suco de Aipo chega ao Brasil. Nela, o autor defende que 450 mililitros da bebida fazem maravilhas à saúde. Melhora sintomas de fibromialgia e artrite reumatoide, equilibra a glicemia, a pressão, além de emagrecer. O suco é diurético, por isso pode dar uma força extra contra o inchaço. O aipo é rico em antioxidantes, substâncias que protegem nossas células. Além disso, ajuda a nutrir, pois reúne vitaminas e minerais indispensáveis ao pleno funcionamento do nosso organismo. Esse foi o Bem Viver de hoje. E eu, Ana Paula Barros, volto já já com mais uma dica para nossa saúde.
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Agora são 5 horas e 41 minutos. 5 e 41. Bom dia, gente. É a nossa programação do Tá Na Hora, levando até você, como sempre, as primeiras informações do dia, ou enfim, o que você precisa saber sobre o cotidiano de Marau. E a paróquia Cristo Rei está vivendo aí a semana. Na próxima quinta-feira acontece a procissão de Corpus Christi. Comunidades pastorais, movimentos, escolas, famílias, até empresas, todos mobilizados para a confecção do tapete ao redor da Praça Elpidio Fialho. O Frei Marcelo falou conosco e disse que os trabalhos de preparação estão envolvendo a seleção dos materiais, a organização dos espaços para que tudo aconteça de acordo com o que se espera. E nesse ano, a temática escolhida faz a referência aos 800 anos da morte de São Francisco de Assis. Então, gente, a marcação dos espaços começa às primeiras horas da manhã de quinta-feira e ao todo serão confeccionados 99 quadros ao redor da praça. A programação religiosa terá início às 15 horas com missa campal, seguida da procissão com o Santíssimo Sacramento. Após a celebração, os espaços permanecerão abertos para visitação até às 20 horas. Então, essa é a programação para o feriado religioso da próxima quinta-feira, o dia de Corpo de Deus, o dia de Corpus Christi. Agora são 5 horas e 43 minutos e meio, 12 graus a temperatura. Olha só, temos aqui a música, já estava na programação, Goiânia e Paranaense. Então essa vai para o meu amigo Dorval, o Dorval ali da Vila Borges de Medeiros, né? Ele gosta muito dessa música e, com certeza, é uma bela música.

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1: Agora são 5:46. Vamos ver aqui os recadinhos. A Ana Maria deixou o seu recadinho aqui, 1º de junho, começando mais um mês abençoado por Deus. Sim, abençoado por Deus, Ana Maria. Um bom dia para você. Pessoal lá de Arroio Bertolina, 1º de junho, que esse mês seja repleto de bênçãos. Tomara que assim seja. Um abraço pessoal de Arroio Bertolina, recebendo aqui o bom dia da Isabel. Ótima segunda-feira para você, abençoada semana para você, Maria Isabel. Agora são 5:47. O nosso programa, até às 7 horas, a primeira hora, ela é patrocinada pela Oral Unique, oferecimento do Stock Center, pela Produza, a Coprel, a Romani Restaurante, construtora incorporadora Romani e cerealista Osmar Ferlin. Vamos ouvindo Luan Santana, As Lembranças Vão na Mala.

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1: Agora são 5 horas e 51 minutos, 5:51. A FAB lançou ou vai lançar 2 cursos de extensão na área de tecnologia e mídias digitais. Ela está oferecendo 2 cursos de extensão voltados a esses 2 segmentos, a tecnologia no dia a dia e a presença nas mídias digitais. As formações são presenciais e têm como proposta desenvolver habilidades práticas para diferentes públicos. Um dos cursos é Introdução ao Uso de Celular para Pessoas Idosas, com foco em orientar os participantes sobre funções básicas do aparelho, além do uso do WhatsApp para mensagens, áudios e fotos. A formação também vai abordar internet, câmera e cuidados com segurança digital, especialmente para evitar golpes. O curso será ministrado por Ana Beatriz Mês em 3 encontros nos dias 24 de junho, 1º e 8 de julho, às 19 até às 21 horas. Totalizando 6 horas, os participantes podem levar o próprio celular. Uma boa essa, né? Ministrado pela experiente professora Beatriz. Outra opção é o curso Posicionamento e Comportamento de Mídias Digitais, que vai trabalhar temas como definição de público, construção de identidade digital, imagem pessoal e profissional, planejamento de conteúdo e estratégias simples para crescer, engajar e manter consistência nas redes sociais. A formação será conduzida por Marino Azevedo em 2 encontros nos dias 24 de junho e 1º de julho, das 19 às 22 horas, também com carga horária total de 6 horas. O curso inclui certificado de conclusão. As capacitações integram as ações de extensão da FAB, buscando aproximar a comunidade de conhecimentos práticos e atuais, tanto para o uso seguro da tecnologia, quanto para uma atuação mais consciente e estratégica no ambiente digital. Então, os interessados, bastam procurar o site, os canais da FAB para a inscrição. Agora são 5 horas e 53 minutos. 5:53 é o nosso programa Tá Na Hora, que vai até às 7 horas desta manhã. Vamos ouvir o grupo Minuano com a música Recuerdos. Vamos ouvir.

0: Agora são 5:57, 12 graus a temperatura. Tem o roteiro de visitas da Câmara Municipal de Vereadores do Interior, iniciou na última quinta-feira, dia 28. A iniciativa tem como objetivo aproximar o poder legislativo das comunidades rurais do nosso município e ouvir de perto as demandas dos moradores. A primeira etapa do projeto contemplou as comunidades de Cachoeirão, São José dos Rice e Caravaggio. As visitas foram conduzidas pelo presidente da Câmara, Alberto Triques, que se reuniu com lideranças comunitárias e moradores em encontros realizados nas próprias localidades. Segundo o presidente da Câmara, a proposta é manter um contato direto com os moradores do interior, fortalecendo assim a participação da população e acompanhando de perto as necessidades de cada comunidade. O projeto Câmara no Interior deve percorrer todas as localidades rurais do município e não tem data definida para o encerramento. Agora são 5:59. Agora falta um minuto para 6 horas.
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0: Olá, meu amigo, olá, minha amiga ouvinte. Esse é o momento Despertar para o Amor, uma oração, a sintonia com Deus, a sintonia com a vida, para o seu bem e para o seu dia. Eu queria falar hoje sobre o sentido da doença. É exatamente isso. Quando uma pessoa está doente, tem sentido ela perguntar: o que essa doença quer me dizer? Isso a gente fala porque a doença, provavelmente, ela tem um sentido também de chamar minha atenção para a minha medida. Como eu vivi até hoje? Como eu lidei com as minhas emoções? Eu me sobrecarreguei demais quando não precisava? Eu queria dar conta de tudo? E agora percebo que sou limitado, estou doente? Eu poderia ter dito não toda vez que me senti obrigado a dizer sim? Veja também que não se deve pedir demais sobre as causas da doença. Por quê? Porque também eu posso me culpar. Ah, eu fiquei doente por minha culpa. Eu devia ter feito diferente. Então, os sentimentos de culpa tendem a ser um peso e não ajudam a pessoa na hora da doença. Mas eu posso perguntar assim: o que essa doença quer me dizer? O que ela quer chamar a minha atenção? E muitas vezes, olha que isso é interessante, caro ouvinte, muitas vezes eu posso até ser agradecido pela doença. Eu posso dizer assim: eu agradeço que fiquei doente, porque a partir desse momento eu compreendi a vida diferente, eu mudei de vida a partir da minha doença. Por isso a doença não é só um mal. E aqui também entra o caso quando a doença é terminal. Muitos doentes terminais, eles passam um tempo com uma consciência do que é mesmo o valor da vida e fazem um caminho maravilhoso de entrega a Deus também na hora da doença terminal. Por isso que nós sabemos que não somos eternos, nós sabemos que não somos para sempre, mas aprender com tudo é muito importante. Desde a doença que pode ser curada e pode me tornar melhor, quanto a doença quando ela é terminal. Quando ela é terminal, eu posso perceber: bom, durante a minha vida eu deixei um rastro de amor. E é isso que dá sentido. Deus de amor, eu quero ser transformado pela tua graça para que eu viva os meus dias com esperança, para que eu faça bem todas as coisas. Dai-me a tua luz e o desejo de transformar-me um pouco por dia, manifestando ao mundo o meu melhor. Abençoa a minha família, a minha casa e transforma, a partir da tua graça, todas as pessoas que estão nesta hora na tua presença. O Deus amor te cure. O Deus amor te transforme, o Deus amor te sustente. Em nome do Pai, do Filho, do Espírito Santo. Amém. Procura o Instagram do Padre Ezequiel, clica no seguir. Um grande abraço do Padre Ezequiel.
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2: Estamos de volta com o nosso programa. Vai até às 7. 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Agora são 6:08. Lembrando, coleta de lixo seco no interior, na próxima quinta-feira, dia 3 de junho, na rota de número 3, da qual fazem parte as comunidades de São João do Lamezon, São Sebastião da Vista Alegre, Nova Esperança, São José do Estonial, São Bento e Sagrado Coração de Jesus. Agora são 6:08. 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Agora são 6:09. A temperatura baixou agora para 11 graus. Fernando de Sorocaba, depois os destaques dos jornais. Antes aqui, apenas registrando os recadinhos que recebemos, o bom dia da Martina, como sempre. Boa semana, Martina, para você e a família. O recadinho da Lourdes, que junho venha cheio de paz, amor, saúde e união. Que beleza. Aqui temos a Loreni Antunes, mandando seu bom dia. Por aqui tudo bem. Tudo bem para você também. Um abraço. Aqui mais um recado. Bom dia. Muito interessante o que o padre disse. Ah, sim, o padre Ezequiel, né? Eles têm uma mensagem sempre sensacional. Quem está escrevendo é o nosso amigo lá de Passo Fundo, o César Augusto de Césaro. Ô, César, beleza. Eles mandam uma música pro xerife, pro Canhoto, o Domingos Orsato, né? Pro Francisco Bordim, secretário do xerife, e pro Valdevino Estofo. Há dias passados aí, eu falei que colocaria uma música aí pro Altair Ceresoli, que é chamado de xerife aí pelos mais próximos, né? O Altair, daqui a pouquinho sai uma música para você. César, um abraço para você também. Boa semana. Vamos ouvir Fernando e Sorocaba, Gaveta.

Os sucessos nacionais e internacionais, os destaques dos jornais para o Dr. Flex. Brasil goleia o Panamá antes de embarque para a Copa do Mundo. Empresários esperam que Estados Unidos apliquem novas tarifas contra o Brasil nesta semana. Eleições na Colômbia. Esquerdista Cepeda e direitista de la Espriella discutirão o segundo turno. Irã condiciona qualquer acordo com os Estados Unidos ao respeito de seus direitos. Inter perde por 3-1 para o Bragantino no último jogo antes da parada da Copa. E o Grêmio perdeu para o Corinthians também por 3-1. Obras de asfaltamento avançam na divisa entre Imigrante e Boa Vista do Sul. Corsã leva projeto educativo Patrulha contra os Vilões do Esgoto às escolas gaúchas. Motorista morre e outros ficam feridos em acidente na IRS 561 em São Nicolau. Chuvas em Roraima. Técnicos federais ajudam na resposta a desastres. Da emergência à adoção, veterinário narra casos reais e retrata a complexidade da relação entre humanos e pets. Explosão em Myanmar deixa 59 mortos e 70 feridos. Romênia afirma que drone que atingiu o prédio é um Geran 2 de fabricação russa. Esses são os primeiros destaques dos jornais nesta segunda-feira. 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Agora são 6:17. Como havia prometido, vai aí a música que eu havia me proposto a colocar aí para o nosso amigo, o Altair Ceresoli, o xerife. Então vai aí uma homenagem também do seu cunhado lá de Passo Fundo, o César Augusto, As Razões do Boca Brava.

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1: Comunidades. Na lista de festas das comunidades da região, no próximo domingo, dia 7 de junho, a comunidade de São João do Barroso convida para a festa em honra ao padroeiro São João. Na programação, 10h30 missa. Ao meio-dia, churrasco padrão, copo e cozinha. E tarde dançante, animada com Matheus Taborda e Dirley. E também neste domingo, a comunidade de Ponta Grossa, Vila Maria, convida para a festa em honra ao Divino Espírito Santo. Na programação, 10h30 missa. Meio-dia, almoço com churrasco padrão com copo e cozinha. 14h, tarde dançante com os parceiros. Entrada franca. No sábado, haverá almoço servido nas mesas. Beneficente. No dia 6 de junho, no próximo sábado, a ONG Patas Protetoras promove o Arraial na sede do Caveiras do Sul MC, em frente ao SF Planalto, com comidas e bebidas típicas e produtos personalizados à venda a partir das 14 horas. Eventos. Para fechar a agenda da semana, no sábado, dia 6 de junho, na programação da Festa Italiana de Marau, acontece a Cantoria Italiana a partir das 17 horas, na Igreja da Comunidade de Gramadinho. E após, tem o tradicional Filó de Gramadinho, com animação de Thiago Wagner, acordeonista. Rosana Costenaro, para a tua Rádio Alvorada.
2: Ok, muito obrigado. A Rosana, agora são 6h24. Vamos ao intervalo. Depois nós teremos as informações sobre o tempo.
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0: Agora são 6 horas mais 30 minutos com 30 segundos. É o nosso programa Tá Na Hora, recebendo o bom dia da Mari. Boa semana para você, Mari. Recebendo também o alô da nossa amiga ouvinte, a Juscelli. Ela quer pedir uma música, oferecer ao seu irmão, o Alceu De Bastiani, que está de aniversário hoje. Ô, Alceu, grande abraço para você. É a homenagem aí da sua irmã, a Juscelli, que lhe deseja tudo de bom. Então, já que estamos falando de aniversário, vamos oferecer pro irmão da Juscelli, o Alceu, a música O Tempo Não Espera Ninguém. É o Michel Teló cantando no Tá Na Hora.

tem uma paz. Tem uma paz que a gente só encontra quando a gente busca lá no fundo do coração. Lá no fundo do coração de Deus.

Agora são 6:35. Bom dia, gente. 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Agora são 6:36. Estamos recebendo aí muitos recadinhos. Tem um recadinho aqui, é da nossa ouvinte, vejamos aqui, que pediu música. Bom dia, Luiz Carlos. Aqui a Georgina, esposa do João Antônio, lá de Camargo, e pede para oferecer uma música para eles. Então aí vai a próxima música. É, sou Rio Grande, Pala Velho no Tá Na Hora.

0: É a tua Rádio Alvorada apresentando o programa Tá Na Hora. Agora são 6 horas 41 minutos. Temos aqui um serviço de utilidade pública. Tá precisando de lenha? Lenha picada em metro? Temos informação aqui, lenha à disposição, de excelente qualidade. Interessados podem fazer o pedido pelos telefones 3342-1142, 3342-2991 ou 98114-0782. Lembrando que acima de um metro, pedido de acima de um metro de lenha picada, ela é posta em sua casa. Recebendo um alô aqui do meu amigo Vanderlan, dizendo que está com muita serração na BR-324, entre o bairro Santa Rita e o Colinas. É, vamos tomar cuidado aí, movimento intenso começa a aumentar agora. O movimento começa a aumentar ali na ERS. Vamos tomar cuidado então devido à forte neblina. Recebendo também um áudio da nossa amiga Loreni Antunes. Vamos ouvir o que é que a Loreni deixou aqui pra gente. A Loreni Antunes.
1: Bom dia, Luiz Carlos. Como está você?
0: Tudo bem.
1: Certo? Luiz Carlos, eu queria que tu me desse uma mãozinha ali. Sexta-feira eu peguei a caminhoneta do meu genro e ele tinha deixado a treina digital em cima do capô da caminhoneta, eu não vi. E vim pro centro. Onde eu perdi, não sei. Foi da Santa Rita até o centro. Tu faz favor, dá um anúnciozinho ali. Vai que eu ganho os 1.000 e pouco ali. Tá bom? Meu Deus, saindo da academia, olha, te digo, viu? Chamando Jesus de todo lado. Um abraço, Luiz. Tudo de bom pra você.
0: Tá bom. Forte abraço pra nossa amiga Loreni Antunes. Ela perdeu a trena digital, é do genro dela, né? É, aí tá faltando a trena aí para os trabalhos diários. Uma trena digital aí no trajeto que ela mencionou. E quem encontrar, pode entrar em contato e vou fornecer o telefone. É o 99984-4990, é isso? 99984-4990. Quem encontrou uma trena digital aí pelas ruas do perímetro urbano aí, pode entregar que pertence ao genro da Loreni Antunes. Vamos agora ao intervalo, depois a Kátia Valente nos traz as informações sobre o tempo.
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0: Olha, ouvi e continuou ouvindo aí. Houve um pequeno equívoco aí no bloco comercial do quadro. O que que é isso, né? Que deu aí? Então tá, nós já voltamos daqui a pouquinho com a Kátia Valente e as informações sobre o tempo.
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1: Agora são 6:48. Vamos acompanhar as informações sobre o tempo com a Kátia Valente.
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2: Olá, pessoal. Nesta segunda-feira temos a presença do sol, mas tem também bastante variação de nebulosidade em toda a metade norte gaúcha. Aqui na nossa região a gente está mais em direção, né, ao norte do estado, mas também partes aqui do centro. Então nós temos assim uma mistura de um pouco mais de umidade aqui na região, não umidade significativa assim para trazer chuvas, pelo menos os prognósticos estão indicando essa condição de mais umidades na atmosfera e de mais nebulosidade também por aqui. Ao longo do dia de hoje, as temperaturas devem oscilar na faixa dos 18 graus em média. Amanhã, terça-feira, o dia começa com mínimas na faixa de 9 a 10 graus. A temperatura não deve baixar muito diferente disso ao longo desta semana. E à tarde, nesta terça-feira, as máximas já sobem um pouquinho mais, devendo oscilar entre 19 e 20 graus. A expectativa é de que na quarta-feira, na quinta e na sexta também, o tempo siga assim. Não temos previsão assim de mudança no padrão do tempo. Ele vai seguir com esta combinação de sol e nebulosidade variável e temperaturas, dá para se dizer, amenas para esta época do ano. Com a previsão do tempo, Kátia Valente.
1: Ok, muito obrigado, Kátia, que fala num oferecimento da Cotramar. 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Hoje é dia 1º de junho. Mário Vivan.
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3: 1º de junho, Dia Nacional da Imprensa e Dia Internacional do Leite. Os aniversariantes do dia? Não.

Em 1922, nasceu no Rio de Janeiro a atriz e cantora Bibi Ferreira. Ela morreu aos 96 anos em 2019. Em 1934, foi fundada a montadora de automóveis japonesa com sede na capital, Tóquio, Nissan. Em 1942, surgem as primeiras notícias de campos de extermínio na Segunda Guerra Mundial. A notícia veio à tona com a fuga de um jovem judeu que escapou de um campo de concentração na Polônia. Em 1942, Getúlio Vargas assinou o decreto-lei que criou a Companhia Vale do Rio Doce. A história da empresa remonta à extração de minérios da região de Itabira, em Minas Gerais. 1957... Nasceu o cantor Carlos Alexandre. Ele morreu em 1989, aos 31 anos, em um acidente de automóvel.

0: beijo seu.
1: 2011. Morreu aos 68 anos o cantor e ator espanhol, radicado no Brasil, Manolo Otero. Mário Vivan, para a tua rádio.
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4: Apresentamos Hoje na História com Mário Vivan. Agora são 6h54. O programa está na hora. 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E agora vamos dar um alô ao pessoal que aniversaria hoje, dia 1º de junho. Parabéns para o Ayrton Martini. O Ayrton, grande abraço para você. O Valmor Tramontina também aniversaria hoje. A Débora Cáceres, Cassiano Bernardini, o Ronaldo Martelinho de Ouro, o Raul também, o Raul Vedana, a Marisete Dávila, a Idene Moretti, Renata Cerato, parabéns, Marau Luz e Água. Estas são as pessoas e entidades que aniversariam nesse dia 1º de junho. Gente, vamos encerrando o nosso programa, deixando no ar os monarcas. Daqui a pouco, Ana Lúcia apresenta o Conectado. A todos, bom dia, boa semana, boa segunda, bom mês de junho.

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0: Bom dia a todos. Está no ar a partir de agora o programa Conectado de Rádio Jornalismo aqui da tua rádio Alvorada 107.7 FM. Nessa frequência para mais de 60 municípios aqui da nossa região e também sem fronteiras no site tua rádio alvorada.com.br, no aplicativo da tua rádio, nas tantas plataformas de streaming que existem e por onde você pode acompanhar a nossa programação. Programação que é pensada, que é checada, que é conferida e que é trazida com muito carinho para você no trabalho dos colegas que formam a nossa central de conteúdo, que tem a gerência geral de Mauro Matesco e a direção do Frei Renor Pegoraro. Hoje, segunda-feira, 1 de junho de 2026, estamos iniciando mais um mês desse ano. E tomara que ele seja muito positivo para todos nós. É um mês festivo, né? As festas juninas, tantos santos que são comemorados ao longo destes próximos 30 dias, que além das festividades, eles tragam bênçãos a todos nós. Segunda-feira, 1 de junho de 2026, agora 7 horas 8 minutos, 12 graus, conectado, um oferecimento da Corsan, que está no maior ciclo de obras da sua história. 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E vamos todos torcendo junto, acompanhando os jogos da Seleção Brasileira aqui na programação da tua Rádio Alvorada. 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Bom dia.
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0: Como destaque, lógico, Brasil goleando o Panamá antes de embarcar para a Copa do Mundo. A seleção teve dificuldades no primeiro tempo, mas atropelou na etapa final, depois da troca aí de 10 atletas, que foi o combinado para esse amistoso. Aplicou 6-2 na seleção panamenha. Ainda tem um amistoso antes da estreia na Copa, é contra o Egito, e você vai acompanhar aqui na programação da emissora. Assuntos do Correio do Povo. Empresários esperam que Estados Unidos apliquem novas tarifas contra o Brasil já a partir desta semana. Eleições na Colômbia. Esquerdista Cepeda e direitista De La Espriella disputam o segundo turno. Irã condiciona qualquer acordo com os Estados Unidos ao respeito de seus direitos. Semana começa com sol e com pouco frio no Rio Grande do Sul. A gente tem 12 graus agora aqui no centro de Marau. Já já vamos falar das tendências para essa segunda-feira, para esse início de semana. João Fonseca homenageia a Guga após feito histórico em Roland Garros. O sonho continua. Sem data para comparecer à CPI dos pedágios, Eduardo Leite envia proposta de roteiro para a sua oitiva. Itália proíbe show de Kanye West por segurança. Morre Ronald Lapred, cofundador da banda Commodores. 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Obras de asfaltamento avançam na divisa entre Imigrante e Boa Vista do Sul. Motorista morre e outros ficam feridos em acidente na 561 em São Nicolau. Chuvas em Roraima. Técnicos federais ajudam na resposta a desastres. Da emergência à adoção, veterinário narra casos reais e retrata a complexidade da relação entre humanos e pets. Explosão em Myanmar deixa 59 mortos e 70 feridos. Romênia afirma que drone que atingiu o prédio é um Geran 2 de fabricação russa. Assuntos que são destaque no Correio do Povo de hoje. 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Agora com assuntos que são destaque nacional e internacional no Zero Hora de hoje, o mercado de imóveis de luxo que está crescendo em Porto Alegre. Diesel terá desconto de 35 centavos a partir desta segunda-feira. 12 pessoas morreram em 11 acidentes no Rio Grande do Sul desde a noite da sexta-feira. Porto Alegre vira capital do cérebro com eventos gratuitos sobre saúde mental e neurociência. Ministério da Saúde descarta casos suspeitos de ebola no Brasil. Contra El Niño, região metropolitana e Vale do Taquari vão assinar decretos de alerta juntos. Homem é morto a facadas em Passo Fundo após uma discussão em supermercado. Santa Casa do Rio Grande fará reforço de 1,44 milhão após acordo homologado na Justiça. Colômbia terá segundo turno presidencial entre conservador De La Espriella e a progressista Cepeda. Morre motorista de um Ford Maverick após ser socorrido em acidente na BR-470 em Carlos Barbosa. Assuntos que são destaque na manhã de hoje também no Zero Hora. Destaques nacionais e internacionais abrindo o nosso Conectado de hoje. Agora 7h16, 12 graus, a temperatura aqui no centro de Marau, um ótimo dia para todos nós.
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0: 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Agora às 7:25, 12 graus a temperatura. Colega Luiz Carlos Rodrigues de Lima conversou há poucos dias com o presidente do Cimarau, que realiza a assembleia amanhã, terça-feira, dia 2 de junho. A gente vai saber um pouquinho mais dessa convocação, do que vai ser tratado, também dos assuntos do sindicato que representa os funcionários públicos aqui de Marau. A gente fez um resumo dessa entrevista, que está na íntegra no site da tua Rádio Alvorada, com os detalhes, então, a respeito da assembleia.
1: O Gustavo da Rosa, que é o presidente do Cimarau, e vai nos falar sobre uma assembleia que está programada e que é de interesse de todos os funcionários do nosso município, funcionários públicos do município de Marau. Gustavo, quando será a assembleia e do que vai tratar?
2: Essa assembleia, então, acontecerá na Casa da Cultura, no próximo dia 2, terça-feira, e tratará de assuntos muito importantes para os nossos associados.
1: Alguma mudança especial?
2: Sim, Luiz, a gente vai tratar... O sindicato em si precisa dar alguns passos à frente. A diretoria tem tratado com muita responsabilidade as nossas despesas e também as nossas receitas. Mas agora a gente precisa dar um passo à frente. Precisamos mudar algumas coisas na nossa sede social até para trazer benefícios e segurança aos usuários.
1: A sede social que se refere fica ali na saída para Vila Maria, à direita de quem vai?
2: Isso, Luiz, perfeito.
1: Como é que está a situação da sede em si, no geral?
2: A nossa sede, Luiz, precisa de uma reforma praticamente geral. Mas hoje a gente já encaminhou um projeto de PPCI, algumas mudanças precisam ser feitas com urgência, então a gente tratará de tudo isso na Assembleia. Uhum. E algumas mudanças no nosso estatuto para que podemos associar mais pessoas ao sindicato e captar mais recursos para que essas obras possam ser feitas.
1: Isso significa que nem todo o funcionário da prefeitura é sócio do sindicato?
2: Hoje sim. Então, uma das principais mudanças, eu já posso até colocar, adiantar para vocês, será que todo o processo seletivo e cargos em comissão poderão se associar, mas que esse vínculo insera automaticamente no final do seu contrato. Uhum.

0: E também deixar bem claro que esses associados por comissão ou processos seletivos não poderão constituir chapas e nem votar para formar uma direção de sindicato.
1: Somente pode concorrer o concursado, então.
0: E isso, perfeito. Isso mesmo, Luiz.
1: Essas pessoas que, eu ainda vou insistir na pergunta, nem todo funcionário da prefeitura é associado do Simaral.
0: Não é uma obrigação se associar ao Simaral, né? Então, essa foi uma forma que a gente, com responsabilidade, buscou para tentar, né, tratar desse assunto. Por isso, a tão importância de todos os associados participarem dessa assembleia para nós votar. A gente vai apresentar, mas quem decide é o associado.
1: Muito bem. Uma outra colocação a respeito de votação, quando tem necessidade de voto do associado. Existem situações que o associado vota e outras que não vota.
0: Perfeito, Luiz. O associado por comissão ou por processo seletivo, por exemplo, um aumento de salário, ele não poderá votar.
1: Quem vota, então?
0: Só os funcionários concursados.
1: A que se deve esse pensamento e esse projeto, essa mudança?
0: Luiz, a gente precisa, como eu falei, dar um passo importante na nossa sede. A gente tem um problema no telhado da entrada que já baixou uma questão de 20 centímetros. A gente tem agora, com o último temporal, que caiu uma parte da tela lá e derrubou alguns postes. Precisamos trocar a iluminação, precisamos arrumar o piso e também todos os utensílios domésticos lá dentro, que o pessoal tem usado a sede e tem comentado conosco que não temos. Então a gente quer comprar. Vou dar um exemplo bem prático, tá? A gente tem um jogo de toalha só. As pessoas usam no sábado, no domingo tem locação, não tem para usar.
1: Tem que lavar rápido.
0: Isso, Luiz. Então a gente quer fazer todas essas melhorias para trazer esses benefícios concretos para os nossos associados.
1: Repórter Luiz Carlos, falando para a programação da emissora.
2: Valeu, Luiz Carlos. Muito obrigada pelas informações. O Luiz volta em vários momentos ao longo do dia aqui na nossa programação e também a partir do meio-dia apresentando a Hora do Agricultor. Amanhã, então, conforme as informações que a gente acabou de acompanhar, a Assembleia do Simaral.
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2: O assunto é do Vitor Hugo Ultramari, comentarista do programa, nosso convidado diário aqui na 107.7 FM. Oi, Vitor Hugo, bem-vindo, bom dia.
4: Oi, Ana Lúcia, bom dia, amigos ouvintes. Virando o calendário, Ana Lúcia e ouvintes, já estamos em junho para começar a fechar a metade de mais este ano. Mas o que eu quero contar para vocês hoje é que no sábado, acompanhado do Francisco Sérgio Turra, amigo e compadre de muito tempo, estivemos em Veranópolis visitando o ex-prefeito de Marau, Severino Detone, e sua esposa, Nilza Ferlin Detone. Com ele, trabalhamos juntos alguns anos, quando concluiu seu mandato como prefeito de Marau. E assim uma velha amizade que comemoramos visitando-os. Hoje moram em Veranópolis, acompanhando a carreira do filho Antônio Telmo, que por sinal foi locutor aqui da nossa Rádio Alvorada, e lá se aposentou como defensor público na cidade da longevidade. Pois exatamente por isso, a longevidade deles é que eu trago para dividir com vocês. Severino Detone, para os mais velhos que o conheceram, completará, meus amigos, 98 anos de idade em setembro. E ela, dona Nilza, sua esposa, 97 em agosto. Olha, é tempo. E juntos há 74 anos. 74 anos de casados completados em fevereiro. Olha, eu nem me lembro, acho que eu nunca tinha visto. E o mais interessante e impressionante, a lucidez e a capacidade dos dois. A destreza deles na leitura, nos trabalhos manuais, ela fazendo crochê, tricô, distribuindo peças para entidades de assistência social, fazendo pão, chimia, serviu até um bolo para nós na visita. E ele dominando o celular, por onde marquei com ele a visita. E em tudo, meus amigos, a marca da fé, da crença inabalável em Deus que os protege há tanto tempo juntos. Olha, fiquei impressionado como eles estão bem. Prestes a fazer 98 e 97 anos de idade. E já completados 74 de casados. Ora, é motivo para dar glória. E a mim, de fazer este reconhecimento. Uma boa semana a todos, que Deus nos conserve assim também. Até amanhã, então, se Deus quiser.
2: E vai querer, com toda certeza. Até amanhã, Vitor Hugo. Uma boa semana para você. 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Agora 25 para as 8, 12 graus no centro de Marau, céu encoberto, não dá para se ter noção ainda se é nuvem, se é cerração, se é neblina, mas está bem carregado, né? Já, na volta do break, a Kátia Valente conversa conosco com as tendências do tempo aqui para a região. 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
2: Recebendo a Júlia Berguete Xavier, para onde vamos nesse início de semana e de mês, Júlia? Bem-vinda, bom dia.
0: Bom dia, Ana. Bom dia aos nossos ouvintes. Nós vamos para Santo Antônio do Palma e para Nicolau Vergueiro. Isso porque o município de Santo Antônio do Palma já definiu as candidatas que vão disputar o título de soberanas do município. A escolha da nova corte acontece no dia 20 e vão participar do concurso as jovens Alana Piano Durante, de 17 anos, Alessandra Spibida, de 18, Evelyn Sartor, de 19, Gisele Paula Nievix, de 23, a Larissa Kobelinski, de 19, Manuela Alana Tedesco, de 19 e Milene Garcia Fávero, de 18 anos. Durante o processo de escolha, as candidatas passam por avaliações como conhecimento sobre o município, além de outros requisitos relacionados à representação oficial de Santo Antônio do Palma em eventos e atividades institucionais. Então, nossa boa sorte para essas meninas que vão daqui a pouco representar o município de Santo Antônio do Palma com uma escolha que acontece no dia 20. E Nicolau Vergueiro, que tem o seu ginásio poliesportivo com uma data confirmada de inauguração. Vai ser no dia 25. O espaço conta com mais de 2.190 metros quadrados de área construída e teve um custo aproximado de 5,19 milhões de reais. O novo local abrange agora uma quadra poliesportiva, vestiários, camarins, subsolo e área coberta para churrasqueiras, sendo considerado então um ponto de referência para os principais eventos do município e vai ser inaugurado então depois de vários anos de construção no dia 25 de julho. Ana.
2: Obrigada, Júlia, pelas informações. Até mais.
0: Até mais.
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2: Com a Kátia Valente, a nossa meteorologista, que chega com informações relacionadas às tendências aqui para a região nesse início de semana. É início de mês também, Kátia.
1: Olá, pessoal. Nesta segunda-feira temos a presença do sol, mas tem também bastante variação de nebulosidade em toda a metade norte gaúcha. Aqui na nossa região a gente está mais em direção, né, ao norte do estado, mas também partes aqui do centro. Então, nós temos assim uma mistura de um pouco mais de umidade aqui na região, não umidade significativa assim para trazer chuvas, pelo menos os prognósticos estão indicando essa condição de mais umidades na atmosfera e de mais nebulosidade também por aqui. Ao longo do dia de hoje, as temperaturas devem oscilar na faixa dos 18 graus em média. Amanhã, terça-feira, o dia começa com mínimas na faixa de 9 a 10 graus. A temperatura não deve baixar muito diferente disso ao longo desta semana. E à tarde, nesta terça-feira, as máximas já sobem um pouquinho mais, devendo oscilar entre 19 e 20 graus. A expectativa é de que na quarta-feira, na quinta e na sexta também, o tempo siga assim. Não temos previsão assim de mudança no padrão do tempo. Ele vai seguir com esta combinação de sol e nebulosidade variável e temperaturas, dá para se dizer, amenas para esta época do ano. Com a previsão do tempo, Kátia Valente.
2: Valeu, Kátia, obrigada pelas informações. 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Agora 13 para as 8, a temperatura em Marau na faixa dos 12 graus nesse momento.
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2: O Conceleite projetou o valor de referência do leite para maio em R$ 2,44, queda de 3,38% em relação ao valor estimado no mês anterior de 2,53%. A retração interrompe uma sequência de altas registradas nos últimos meses e acompanha o movimento observado no mercado nacional, segundo informou o coordenador do colegiado, Caliton Prestes. Segundo ele, o resultado confirma sinais que já vinham sendo percebidos pelo mercado nas últimas semanas. De acordo com o Conceleite, a situação se agrava diante do aumento das importações de leite em pó e queijos vindos da Argentina e do Uruguai. Para Prestes, os produtos entram no Brasil num momento extremamente delicado e, por isso, em meio à preocupação com o avanço das importações, o colegiado informou que encaminhou ofícios aos Ministérios da Agricultura e Pecuária, Desenvolvimento Agrário e Agricultura Familiar e Desenvolvimento, Indústria, Comércio e Serviços, alertando sobre os impactos no setor leiteiro brasileiro. Paralelamente, as entidades que integram o Conceleite RS preparam um dossiê sobre os impasses comerciais enfrentados pela cadeia produtiva. A intenção é encaminhar um novo documento aos ministérios e à Presidência da República, cobrando que a votação na Câmara de Comércio Exterior seja favorável à aplicação de medidas antidumping para proteger o mercado brasileiro. Outro ponto de atenção do setor é o impacto das condições climáticas na produção leiteira do Rio Grande do Sul. Conforme o colegiado, a previsão de frio intenso e a redução das pastagens nas próximas semanas podem comprometer a captação de leite por animal nas propriedades rurais. Durante a recente reunião, realizada agora no final de maio, o Conceleite RS também divulgou o valor consolidado do leite referente a abril, fixado em R$ 2,56. O resultado representa alta de 8,19% sobre o valor final de março. E os dados apresentados pelo Conceleite são elaborados pela UPF, a Universidade de Passo Fundo, com base em informações fornecidas pelas indústrias de laticínios, considerando a movimentação registrada nos primeiros 20 dias de cada mês.

0: 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Domus Veículos e Investimentos, trazendo para a gente todas as manhãs aqui nesse horário o programa Produção Rural, os destaques dentro do segmento do agronegócio. Agora 9 para as 8, 12 graus, essa é a temperatura aqui no centro da cidade.
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0: 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TRR Toffoli trazendo para a gente alguns dos assuntos que são destaque hoje, segunda-feira, 1º de junho, nas páginas de economia. É um novo mês que a gente vai iniciando. Petrobras implementa desconto no diesel a partir de hoje. O preço médio de venda para distribuidoras passará de R$ 3,65 para R$ 3,30 por litro. O governo também prorrogou os descontos no querosene de aviação e no biodiesel. A Embrapa produz em laboratório salmão, caviar e anéis de lula veganos. Ontem fechou o prazo para o envio da declaração anual do MEI, os microempreendedores individuais. BRB adia a divulgação de balanço após acordo de socorro com a União. Lá na sexta-feira, dia 29, a Receita Federal teve recorde de restituições no final do prazo de entrega do imposto de renda. No final do prazo, cerca de 900 mil contribuintes ainda não haviam enviado a declaração. CNI diz que construção civil perde espaço no PIB e vê produtividade cair 20% em 30 anos. Empresários esperam que Estados Unidos apliquem novas tarifas contra o Brasil a partir desta semana. O governo que fixa o subsídio de R$ 1,12 por litro no diesel até dezembro. No Rio Grande do Sul, são cerca de 5 mil vagas de emprego anunciadas nas agências do FGTSINE nesta semana. E são mais de 660 vagas imediatas e cadastro reserva abertos em novos concursos públicos pelo Estado também. Assuntos de economia para a gente fechar essa primeira hora, essa primeira parte do Conectado desta segunda-feira, 1º de junho de 2026. Já já temos notícias da hora que atualiza destaques nacionais e internacionais para a gente e depois tem a segunda hora do Conectado com informações do esporte, informações de segurança, com nossa unidade móvel e também com a atualização das tendências do tempo para esse início de semana. Então fique sintonizado, notícias da hora e a segunda parte do Conectado que traz também bem claro a mensagem de otimismo do padre Ezequiel Dalpozo aqui na programação da tua Rádio Alvorada. Até daqui a pouquinho.

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7: 8 horas. 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Pelo menos 12 pessoas morreram em 11 acidentes no Rio Grande do Sul entre a noite de sexta e a noite de domingo. As ocorrências foram em Palmares do Sul, Mostardas, Capela de Santana, Porto Xavier, Lajeado, Viamão, Santa Rosa, Santana da Boa Vista, Jaquirana, São Nicolau e Capão do Cipó. A maior parte dos casos foi registrada em rodovias. O acidente com o maior número de vítimas aconteceu em Lajeado, no Vale do Taquari, na madrugada de sábado, onde duas pessoas morreram após um carro em que elas estavam sair da pista e colidir contra uma árvore. A Petrobras informou que a partir desta segunda-feira vai implementar um desconto de 35 centavos por litro nos preços de venda de óleo diesel A de uso rodoviário. O desconto aplicado faz parte da subvenção econômica instituída pelo governo federal e é equivalente ao valor fixado pelo Ministério da Fazenda. O preço médio de venda da Petrobras para as distribuidoras passará de R$ 3,65 para R$ 3,30 por litro. Para o consumidor final, de acordo com a Petrobras, o desconto em valor equivalente ao da subvenção econômica vai neutralizar a reoneração de PIS e COFINS, que também ocorre a partir desse dia 1º de junho. 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Nenhum candidato conseguiu vencer a eleição presidencial da Colômbia em primeiro turno deste domingo. Com 99,9% das urnas apuradas, o candidato de direita, Abelardo de la Espriella, terminou na liderança com 43,7% dos votos, seguido pelo esquerdista Ivan Cepeda, que obteve 40,90%, e disputarão o segundo turno no dia 21 de junho. Os dois candidatos apareciam como favoritos para a disputa presidencial. 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

0: Olá, meu amigo, olá, minha amiga ouvinte. Esse é o momento Despertar para o Amor, uma oração, a sintonia com Deus, a sintonia com a vida, para o seu bem e para o seu dia. Eu queria falar hoje sobre o sentido da doença. É exatamente isso. Quando uma pessoa está doente, tem sentido ela perguntar: o que essa doença quer me dizer? Isso a gente fala porque a doença, provavelmente, ela tem um sentido também de chamar minha atenção para a minha medida. Como eu vivi até hoje? Como eu lidei com as minhas emoções? Eu me sobrecarreguei demais quando não precisava? Eu queria dar conta de tudo? E agora percebo que sou limitado, estou doente? Eu poderia ter dito não toda vez que me senti obrigado a dizer sim? Veja também que não se deve pedir demais sobre as causas da doença. Por quê? Porque também eu posso me culpar. Ah, eu fiquei doente por minha culpa. Eu devia ter feito diferente. Então, os sentimentos de culpa tendem a ser um peso e não ajudam a pessoa na hora da doença. Mas eu posso perguntar assim: o que essa doença quer me dizer? O que ela quer chamar a minha atenção? E muitas vezes, olha que isso é interessante, caro ouvinte, muitas vezes eu posso até ser agradecido pela doença. Eu posso dizer assim: eu agradeço que fiquei doente, porque a partir desse momento eu compreendi a vida diferente, eu mudei de vida a partir da minha doença. Por isso a doença não é só um mal. E aqui também entra o caso quando a doença é terminal. Muitos doentes terminais, eles passam um tempo com uma consciência do que é mesmo o valor da vida e fazem um caminho maravilhoso de entrega a Deus também na hora da doença terminal. Por isso que nós sabemos que não somos eternos, nós sabemos que não somos para sempre, mas aprender com tudo é muito importante. Desde a doença, que pode ser curada e pode me tornar melhor, quanto a doença quando ela é terminal. Quando ela é terminal, eu posso perceber: bom, durante a minha vida eu deixei um rastro de amor. E é isso que dá sentido. Deus de amor, eu quero ser transformado pela tua graça, para que eu viva os meus dias com esperança, para que eu faça bem todas as coisas. Dai-me a tua luz e o desejo de transformar-me um pouco por dia, manifestando ao mundo o meu melhor. Abençoa a minha família, a minha casa e transforma, a partir da tua graça, todas as pessoas que estão nesta hora na tua presença. O Deus amor te cure. O Deus amor te transforme, o Deus amor te sustente. Em nome do Pai, do Filho, do Espírito Santo. Amém. Procura o Instagram do Padre Ezequiel, clica no seguir. Um grande abraço do Padre Ezequiel.
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0: Segunda hora, segunda parte do Conectado. 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
0: Recebendo mais uma vez a nossa meteorologista, a Kátia Valente, que fala a respeito das tendências do tempo, do clima, para esse início de semana, que também é início de mês, Kátia. Hoje é dia 1º de junho, segunda-feira.
2: Olá, pessoal. Nesta segunda-feira temos a presença do sol, mas tem também bastante variação de nebulosidade em toda a metade norte gaúcha. Aqui na nossa região a gente está mais em direção, né, ao norte do estado, mas também partes aqui do centro. Então, nós temos assim uma mistura de um pouco mais de umidade aqui na região, não umidade significativa assim para trazer chuvas, pelo menos os prognósticos estão indicando essa condição de mais umidades na atmosfera e de mais nebulosidade também por aqui. Ao longo do dia de hoje, as temperaturas devem oscilar na faixa dos 18 graus em média. Amanhã, terça-feira, o dia começa com mínimas na faixa de 9 a 10 graus. A temperatura não deve baixar muito diferente disso ao longo desta semana. E à tarde, nesta terça-feira, as máximas já sobem um pouquinho mais, devendo oscilar entre 19 e 20 graus. A expectativa é de que na quarta-feira, na quinta e na sexta também, o tempo siga assim. Não temos previsão assim de mudança no padrão do tempo. Ele vai seguir com esta combinação de sol e nebulosidade variável e temperaturas, dá para se dizer, amenas para esta época do ano. Com a previsão do tempo, Kátia Valente.
0: Kátia, muito obrigada, tá, pelas tuas informações, o oferecimento do Boletim do Tempo. 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
5: Depois de figurar na lista de livros mais vendidos do The New York Times, a obra O Médium Médico Suco de Aipo chega ao Brasil. Nela, o autor defende que 450 mililitros da bebida fazem maravilhas à saúde. Melhora sintomas de fibromialgia e artrite reumatoide, equilibra a glicemia, a pressão, além de emagrecer. O suco é diurético, por isso pode dar uma força extra contra o inchaço. O aipo é rico em antioxidantes, substâncias que protegem nossas células. Além disso, ajuda a nutrir, pois reúne vitaminas e minerais indispensáveis ao pleno funcionamento do nosso organismo. Esse foi o Bem Viver de hoje. E eu, Ana Paula Barros, volto já já com mais uma dica para nossa saúde.
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15: 12 graus.
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0: 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Nós recebemos o colega Eduardo Serri. Ele conversou com o capitão da Brigada Militar aqui de Marau, Rudimar Aires. A gente teve, na semana passada, de forma específica, situações de abigeato sendo registrados aqui no município. Todo um trabalho de segurança que também é realizado nas comunidades rurais. E a gente vai falar um pouquinho mais a respeito desse assunto.
1: Pessoal, nos últimos dias, quem nos acompanha desde cedo da manhã e acompanha a divulgação das ocorrências da Brigada Militar, acompanhou dois casos que aconteceram, depois de muito tempo sem, dois casos de abigeato, né? Que é o furto ou o roubo de animais do campo. E a gente veio falar com o Capitão Rudimar Aires, aqui da Brigada Militar, para esclarecer sobre esses casos. Bem-vindo mais uma vez à nossa programação.
2: Olá, uma saudação a todos os ouvintes aí, muito obrigado pela oportunidade de estar conversando com vocês da tua rádio Alvorada. O crime de furto abigeato é um crime que com certeza impacta muito o meio rural e é um dos principais fatos aí que estão, né, no nosso radar, no sentido de prevenção. A Brigada Militar, por uma questão de deficiência de efetivo, nós não conseguimos implementar aqui na área do terceiro esquadrão uma patrulha rural, como seria o ideal, né? Ou seja, um policiamento para ficar exclusivamente no meio rural e assim conseguir dar uma resposta mais adequada, né, a essa questão. Mas nós, mesmo sem termos um efetivo específico para esse fim, as nossas guarnições realizam em determinados dias, obviamente, em dias aí variados, né, da semana, em turnos alternados também, as nossas guarnições efetuam policiamento rural, né, fazendo aí contatos com a comunidade, fazendo fiscalizações, enfim, barreiras no meio rural, justamente com o intuito de coibir esse delito, e entre outros que venham a acontecer no meio rural, né. O que falou é bem verdade. No ano de 2026, nós ainda não tínhamos registrado nenhuma ocorrência no município de Marau de furto abigeato. São os dois primeiros casos que ocorreram aí recentemente. Um no dia registrado no dia 28. O proprietário não soube precisar exatamente o dia que houve o furto, porque se deu conta no dia 28, mas ele sabe que foi dias anteriores, porém não sabe exatamente o dia que foi. Né? E no dia 23 também foi registrado, sexta-feira passada, foi registrado também um fato aí na comunidade Cruzinhas, sexto dia 23, né? Onde foi levado aí um touro de pelo preto, de aproximadamente 200 quilos, né? Da propriedade. Tá? Esse do que foi registrado no dia 28, na data de ontem, né? Na sede Independência, no interior, foram então duas cabeças de gado, né, que infelizmente aí foram levadas dessa propriedade. Então uma vaca, né, de pelagem vermelha com mancha branca na face, e também uma terneira de pelagem preta com manchas brancas. A gente sabe que a destinação desses animais, a maioria das vezes é o consumo, né? Muitas vezes os meliantes aí, os criminosos, acabam deixando inclusive a maior parte da carcaça no local, né, e levando aí em seus veículos, muitas vezes apenas algumas partes, né? Então isso é lamentável, mas nesse caso não se tem até agora notícia de que tenham carneado esses animais na região. Então por isso até eu fiz questão de passar as características desses animais, né, porque talvez alguém que esteja nos ouvindo aí possa saber de alguma informação, de ter ficado sabendo de alguém tentando vender esses animais, né? E é importante que imediatamente a Brigada Militar seja informada. Tá? Eu vou trazer até aqui alguns

0: os números que dão conta dos registros, né? E é importante salientar também que muitas vezes os fatos eles não são trazidos às corporações, ou seja, à Polícia Civil ou à Brigada Militar, e isso é muito prejudicial, porque nós trabalhamos com base em informações, né? Se os números não, e muitas vezes as pessoas não acreditam que não vai surtir efeito, né? Muito pelo contrário. Inclusive, a partir do momento que nós tivemos a ciência desses dois furtos que ocorreram, imediatamente eu elaborei uma ordem de serviço para que as guarnições passem a patrulhar essas localidades, né? Então, é importante que as pessoas registrem, porque assim nos dão um norte, né? Nos dão um panorama de onde os crimes estão ocorrendo. E aí a Polícia Civil, por sua vez, vai conseguir apanhar imagens das proximidades, talvez chegar aí a algum veículo suspeito, né? E assim chegar até os autores. Agora, se os fatos não forem registrados, infelizmente fica difícil de combater, né? Só para você ter uma ideia, esse crime ele é muito comum, infelizmente, é muito comum, né? E há oscilações, em determinados anos ocorre mais fatos, em outros anos ocorre menos. O ano 2016, a gente tem acompanhamento aqui desde 2010, o ano 2016 foi assim, do município de Amaral, o ano em que mais foram registrados furtos abigeados, né? Foram um total de 32 durante o ano. Isso com certeza teve mais fatos do que esses, né? Porque os registrados foram 32, é um número bastante alto. Aí depois, o segundo ano em que mais se teve também, 2017 e 2023, ambos com 24 fatos cada um, né? Depois, em 2024, a gente teve 14 fatos registrados e em 2025, 17, tá? E agora, em 2026, até o momento, foram dois. Então, é preocupante porque muitas vezes por exemplo, esses 17 ou esses 24 fatos ocorrem num curto espaço de tempo, em 2 ou 3 meses. Então, há uma onda, né, de crimes aí, em que muitas vezes são cometidos pela mesma quadrilha, né, muitas vezes da mesma forma, e até que esses indivíduos venham a ser efetivamente presos, os fatos continuam ocorrendo. Por isso que é importante a comunidade ficar atenta a movimentações estranhas, né? Dentro do possível, instalem câmeras, né, nas suas propriedades rurais, procurem deixar os animais em locais iluminados, né, currais aí bem iluminados, dificultam a ação dos criminosos. Eles sempre vão procurar os locais mais fáceis, né? Muitas vezes potreiros em que o proprietário acaba indo eventualmente, uma vez por semana, né? Apenas para tratar os animais, esses são os preferidos dos criminosos, né? Eles acabam descobrindo e muitas vezes, quando o fato ocorre, já se passaram aí 2, 3, 5 dias. Eu trouxe aqui alguns números também da região. O município de Gentil, por exemplo, também no ano de 2016, 17, ali bateu recordes, né? Foram 13 ocorrências registradas. O ano passado foram duas, o município de Gentil, e esse ano até agora uma. O município de Vila Maria também, o ano em que mais ocorreram fatos foi em 2023, com 13 fatos. No ano de 2025 foram 4 registros, e em 2026 até agora 2 registros. O município de Camargo, o ano em que mais houve fatos, então, foi do ano 2013, com 5, né? O ano passado foram 2 e esse ano ainda nenhum fato registrado. Então, talvez alguém de Camargo esteja nos ouvindo e vai ficar surpreso, porque ficou sabendo de algum vizinho que teve algum animal furtado, né? Mas, infelizmente, esse registro não foi feito, né? Nunca é tarde, né? É bom lembrar que o fato pode ter ocorrido há 2, 3, 5 meses atrás. O registro pode ser feito da mesma forma. Basta que a pessoa se dirija até uma delegacia de polícia ou o quartel da brigada, ou até mesmo acione aí através do 190 ou através do nosso WhatsApp. A guarnição vai até o local, não precisa a pessoa se deslocar, né? Qualquer fato criminal, a brigada militar vai até a residência, faz o registro ali, faz as imagens fotográficas aí, se for o caso, né? Então, nós fazemos questão até que as pessoas nos chamem para ir até o local, porque assim as guarnições podem também obter informações de como é, talvez passar orientações para o proprietário. Então, isso é muito importante, né? Os municípios aqui de Nova Alvorada e Nicolau Vergueiro também nos últimos anos têm apresentado números estáveis, né? Por exemplo, Nova Alvorada, ano passado foram 3 fatos registrados, esse ano um fato até agora, e Nicolau Vergueiro foram 4 em 2023, 2 em 2024, 1 em 2025 e nenhum esse ano. Então, são números assim que talvez estejam ocorrendo mais furtos, porém, pelos números se vê que são poucos registros mesmo.
1: Muito bem, brigadão, Capitão Aires, pelo teu tempo e por nos receber aqui no teu gabinete.
0: A gente que agradece a disponibilidade de vocês, aí, a parceria da imprensa, né? Então, nos colocamos sempre à disposição.
1: Isso aí, pessoal. A gente conversou com o Capitão Rudimar Aires, nosso capitão da Brigada Militar aqui de Marau, sobre os crimes de abigeato e também infrações de trânsito aqui em Marau. Assim, eu finalizo mais uma participação por aqui, devolvendo a programação da emissora Eduardo Serri.
2: Muito obrigada, Eduardo, com nossa unidade móvel circulando por Marau. 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
11: 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Poleto Negócios Imobiliários informa a temperatura.
12: 12 graus.
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0: 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Esses os patrocinadores aqui do programa, aqui do Conectado Segunda Hora, que vai abrindo a partir desse momento o plantão policial. Nós tivemos uma série de ocorrências registradas pela Brigada Militar de Marau nas últimas horas. Uma delas, na madrugada de hoje, né, Júlia, a apreensão de bebidas importadas. É isso, bem-vinda de volta.
1: Isso mesmo, Ana. A Brigada Militar apreendeu na madrugada dessa segunda-feira uma carga de vinhos de origem estrangeira durante uma abordagem na rodovia 324, proximidades da comunidade de São Luís da Mortandade, aqui no interior de Marau. Conforme o registro policial, a ação ocorreu após a informação repassada pelo setor de inteligência, indicando que um veículo Gol estaria transportando mercadorias irregulares. A guarnição então localizou o automóvel e realizou essa abordagem. No veículo, ocupado por um casal, os policiais encontraram caixas contendo 64 garrafas de vinho de origem estrangeira. Durante a fiscalização, os ocupantes apresentaram notas fiscais, que, segundo a Brigada Militar, continham inconsistências em relação aos produtos transportados e divergências nas datas informadas durante a abordagem. Diante da situação, foi realizado contato com a Polícia Civil e o plantão da Polícia Federal. A orientação foi para a apreensão da mercadoria, uma vez que não ficou comprovada a regular importação dos produtos ainda e a quantidade transportada excedia a cota permitida. Assim, as bebidas foram recolhidas e um termo de apreensão foi confeccionado. Esse material, Ana, as 64 garrafas de vinho, será encaminhado para procedimentos junto à Receita Federal de Passo Fundo e devem ser leiloados, então, pela Receita Federal.
0: Júlia, obrigada pelas tuas informações. Até mais.
1: Até mais.
0: Temos também o relato do Corpo de Bombeiros de Marau. As ocorrências registradas nas últimas 48 horas, o final de semana, né? Bombeiro William é o nosso contato hoje. Bom dia.
2: Bom dia, ouvintes. Vamos aos relatos das principais ocorrências atendidas pelo Corpo de Bombeiros de Marau nas últimas 48 horas, sendo do dia 30 e 31 de maio. No dia 30 de maio, às 8 horas e 43 minutos, atendimento a chamado para caso clínico na rua Alemanha, no bairro Nova Alternativa. Às 11 horas e 15 minutos, atendimento a chamado para caso clínico na Avenida Presidente Vargas, Centro. Às 12 horas e 4 minutos, atendimento a chamado para sinistro de trânsito do tipo colisão entre veículos envolvendo uma Honda CG160 com placas de Marau e uma Hyundai Creta com placas de Salvador, Bahia. Fato ocorrido na rua João Posser com a rua Santo Marqueto. Às 13 horas e 41 minutos, atendimento a chamado para caso clínico na rua Antônio II Perim, loteamento Colinas. Às 20 horas e 30 minutos, atendimento a chamado para vazamento de botijão de GLP de uso doméstico na rua Maximino Tramontina, no bairro Portal do Sol. no dia 31 de maio, às 11 horas e 30 minutos. Atendimento é chamado para caso clínico na rua Marcelino Poli, no bairro Vila Verde, às 12 horas e 44 minutos. Atendimento é chamado para caso clínico na Avenida Júlio Borella, Centro, às 19 horas e 25 minutos. Atendimento é chamado para caso clínico na rua Etelvino Codebella, no bairro Jardim América, às 22 horas. Atendimento é chamado para caso clínico na Avenida Presidente Vargas, Centro, às 22 horas e 45 minutos. Atendimento é chamado para caso clínico na rua Maurício Cardoso, no bairro Santa Rita. Essas foram as principais ocorrências atendidas pelo Corpo de Bombeiros de Marau, da Sala de Operações do Quartel Central, informou o bombeiro William. A todos, um bom dia.
0: William, bom dia, tá? Muito obrigada pelas informações. Nós temos também uma ação da Polícia Rodoviária Federal que apreendeu uma carga de cigarros contrabandeados na BR-285, altura do município de Vacaria. Foram 20 mil maços de cigarros contrabandeados localizados pela PRF nesta ação de combate ao crime. Os policiais rodoviários federais deram ordem de parada a um Gol com placa de Campos Novos, Santa Catarina. O condutor desobedeceu a ordem de parada e fugiu em alta velocidade pela rodovia. E na fuga, perdeu o controle do veículo, saiu da pista e caiu num barranco. Após sair da pista, esse motorista abandonou o veículo e fugiu em área de mata. No carro, os policiais localizaram 19.500 maços de cigarros contrabandeados, lotando completamente o compartimento de passageiros e também o bagageiro do automóvel. Buscas foram realizadas na região na tentativa de localizar o condutor. O veículo foi apreendido e a mercadoria encaminhada para a Receita Federal. E isso aconteceu também no final de semana, uma carga de mais de 19 mil maços de cigarro contrabandeados localizados pela PRF na BR-285. 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E a partir de agora, a gente passa a apresentar aqui no Conectado as notícias esportivas.
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0: Vinícius Gaieschi, bom dia, bem-vindo.
6: Alô, você ligado na programação da tua Rádio Alvorada. Uma excelente segunda-feira e um bom início de semana para você. Vamos chegando com os esportes por aqui. Começamos nosso giro esportivo falando de coisa boa. A seleção brasileira venceu o Panamá por 6 a 2 no último amistoso em solo brasileiro antes do embarque para a Copa do Mundo. Um jogo relativamente tranquilo da seleção brasileira, como se esperava. O Panamá é um adversário bastante fraco. O Brasil conseguiu se impor desde o início, chegou a tomar o empate, mas controlou a partida do início ao fim. Destaque para o primeiro gol do Vinícius Júnior no primeiro tempo, um belíssimo gol. Aí no segundo tempo, o Carlo Ancelotti fez algumas mudanças na equipe, mudou basicamente o time inteiro e alguns jogadores conseguiram se destacar. Coloco aqui os três principais: Lucas Paquetá, achei que entrou muito bem, fez gol inclusive. Igor Thiago, muito bem novamente, entrou, fez gol, sofreu pênalti, participativo, é um centroavante camisa 9 de ofício, tudo que a seleção brasileira precisa e acredito que ele vai ser bastante útil na Copa do Mundo. E para fechar, achei o Danilo muito bem no meio-campo da seleção brasileira, uma ótima alternativa caso o Carlo Ancelotti queira colocar mais um homem no meio-campo junto a Bruno Guimarães e Casemiro. A seleção agora tem mais um amistoso, mas aí já em solo norte-americano contra o Egito, antes da estreia da Copa do Mundo. Vamos ver se o técnico Carlo Ancelotti vai fazer algumas mudanças em relação a esse jogo contra o Panamá, mas a impressão deixada para o torcedor brasileiro antes desse embarque para a Copa do Mundo foi bastante boa. O Brasil mostrou que tem poderio ofensivo à disposição de sobra para essa Copa do Mundo. E a dupla Grenal fechou o primeiro semestre no Campeonato Brasileiro, deixando uma pulguinha atrás da orelha do seu torcedor. Duas derrotas acachapantes, ambas por 3-1. O Grêmio perdeu em casa para o Corinthians. O Inter perdeu fora de casa para o Bragantino. Começamos falando do Inter, que sofreu sua segunda derrota consecutiva no Campeonato Brasileiro. Lá em Bragança Paulista, foi batido facilmente pelo Bragantino, que chegou a abrir 3-0 no placar. O Inter ainda conseguiu descontar. E aí a gente também tem que falar um pouco da atuação do Antony, que acabou falhando no segundo gol do Bragantino, que a gente defende bastante ele aqui, porque estava numa sequência bastante interessante e acabou falhando nesse segundo gol da equipe paulista. E na segunda etapa, logo no comecinho, o Thiago Volpi acabou marcando de pênalti contra o Inter e aí basicamente definiu a partida. O Inter ainda conseguiu descontar com Aguirre, que fez um lindo gol da entrada da área, mas aí já estava resolvido, o Inter não conseguiu vencer essa partida. Com o resultado, o Inter ficou na 14ª colocação com 21 pontos. A gente vai escutar o que o técnico Paulo Pezzolano falou logo após a partida e durante a semana a gente vai destrinchar algumas coisas do que o Inter pode esperar para esse segundo semestre e fazer uma análise dessa primeira metade do ano para o time do Inter.
4: Foi um jogo que estuvo por debaixo de lo que todos esperábamos, né? Era el mismo time que veníamos jugando, solo no teníamos a Bernabé, colocamos a Alan Patrick ahí, diferentes características, mas el juego en sí, ellos fueron superiores, desde el inicio fueron superiores, nos queríamos, mas fueron superiores, igual los goles de ellos, erros básicos, ahí donde ficamos un poco jugando mal y todo el primer tiempo, tuvimos para empatarlo a la hora del primer tiempo. Una jugada fue muy clara, no lo hicimos, ahí viene transición, falta y viene el segundo gol de ellos. Después segundo tiempo, le comenzaron, ya el chime ya estaba más igualado yo, un penalti y ahí hicieron el tercero. Mas hoy fue el primer juego porque podemos hablar desde que nos estamos aquí como comisión técnica, como entrenador, que un juego que merecemos perder, el rival fue superior en todo momento. Y nada, ahora seguir. Sí, para adelante, aproveitar estas semanas que tenemos ahora para seguir trabajando, no en un sistema, seguir trabajando y seguir arrumando las cosas para que sea mejor para el futuro, para Inter.
7: Gracias.
4: Alan Patrick viene haciendo buen tren, sabes la cualidad que tiene Alan Patrick y todo. 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Y es un jugador de mucha cualidad allí. Esperábamos, él es un chime que presiona mucho, entonces conseguimos en el primer tiempo, así todo no jugando bien, conseguimos esa bola atrás de la línea de los volantes de él, porque presiona mucho para frente, conseguimos transiciones cortas con él, porque iba a limpiar la jugada, porque cuando Bragantino perde la bola van para frente, y él tiró dos o tres transiciones que comenzaban de él, y después no se finalizó bien la jugada, así que la escolia era esa. Va por ahí, viene trabajando muy bien, es un jugador referente dentro y fuera de campo y hoy merecía comenzar jugando.
6: Un fin de semana bastante difícil para la dupla Granal. O Grêmio perdeu de virada para o Corinthians no sábado, fez 20 primeiros minutos muito bons, deu esperança ao seu torcedor, parecia que venceria com certa facilidade a equipe do Corinthians, com Gabriel Meck abrindo o placar, mas depois disso o futebol do Grêmio desapareceu, foi completamente dominado pelo Corinthians, tomou o empate ainda na primeira etapa, e na segunda etapa tomou 2 gols relâmpagos e o time simplesmente não conseguiu buscar nenhum tipo de reação. Time bastante perdido, Luiz Castro parece que está completamente à deriva no cargo, a direção bancou ele ainda, mas me preocupa bastante porque o Grêmio não apresenta absolutamente nada, diferente do Inter, que tem um certo esquema de jogo montado, tem uma ideia de jogo. O Grêmio não tem absolutamente nada e deu muita sorte do Vasco não vencer seu compromisso, senão o Grêmio passaria todo o período de Copa do Mundo dentro do Z4, que parece que vai ser a briga principalmente do Grêmio nesse segundo semestre. Talvez o que a gente pode tirar de positivo desse jogo do Corinthians seja mais uma vez a atuação do Gabriel Mack, que se mostrou dono da posição. Fora isso, o Grêmio fez uma partida muito errática, Leonel Pérez fez uma partida muito ruim de novo, Wagner, Leonardo, mal demais de novo, e o Grêmio tem um problema na lateral direita, que sem Pavon, a lateral direita do Grêmio simplesmente não funciona. Vamos escutar o que o técnico Luiz Castro falou logo após essa partida, derrota contra o Corinthians no sábado por 3-1.
8: Nós temos esse, também esse sentimento de tristeza, porque queríamos retribuir e não conseguimos, e quando não conseguimos retribuir deixa-nos extremamente tristes e muito, muito desiludidos. Sobre o jogo é uma entrada muito forte da nossa parte, chegámos a golo, continuámos ali até aos 20, 25 minutos, a partir daí começou a haver um ascendente do Corinthians, começámos a ter dificuldade em controlar, em ter o bloco junto, conseguimos a ter dificuldade em chegar à frente e depois juntarmos atrás, e a partir daí esse ascendente deles deu resultado ali aos 45 da primeira parte, fizeram um golo.
0: Valeu, Vini, brigadão, tá, pelas informações. Fechamos o Conectado de hoje. A seguir, notícias da hora e depois o Temática com o Zé Maculan. Paz e bem a todos.
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13: 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Vamos ao giro da reportagem da Rede Tua Rádio.
14: Em Soledade, o Serviço de Atendimento Móvel de Urgência, o SAMU, celebra 15 anos de atuação no município nesta segunda-feira. Para marcar a data, será realizado um evento comemorativo na sede da unidade, reunindo profissionais, autoridades e convidados. A programação destaca a trajetória do serviço e a importância do atendimento de urgência e emergência prestado à comunidade ao longo dos anos. Na Tua Rádio Cristal de Soledade, Kathleen Gox.
15: O Lagoa Esporte Clube conquistou no sábado o tetracampeonato da Taça Farroupilha Norte 2026 ao vencer o Ibira Futsal por 4-2 de virada no Ginásio de Esportes Adolfo Stella. A campanha foi marcada pela regularidade e pela invencibilidade. Em 10 partidas disputadas, o Lagoa somou 7 vitórias e 3 empates, encerrando a competição sem derrotas. Com isso, o clube alcançou o terceiro título consecutivo de forma invicta. Da Tua Rádio Cacique de Lagoa Vermelha, Rudimar Galvão.
0: Em Marau, destaque para os preparativos da celebração de Corpus Christi nesta quinta-feira, 4 de junho, pela paróquia Cristo Rei. Comunidades, pastorais, movimentos, escolas, famílias e empresas estão mobilizados na confecção dos tradicionais tapetes ao redor da praça Doutor Eupídio Fialho. Nesse ano serão montados 99 quadros com temática inspirada nos 800 anos da morte de São Francisco de Assis. A programação religiosa do dia inicia às 3 horas com missa campal, seguida da procissão com o Santíssimo Sacramento. Após a celebração, os espaços permanecerão abertos para visitação até 8 da noite. Da tua rádio Alvorada de Marau, Ana Lúcia Giacomini.
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Amigos, muito bom dia. Hoje, com muita, mas com muita gratidão mesmo, dando aqui as boas-vindas ao mês de junho, sexto mês de 2026. Junho, que é o mês dos namorados, o mês da imprensa nacional, o mês mundial do meio ambiente, o mês internacional das crianças vítimas de agressão, o mês da Marinha Brasileira, o mês do Correio Aéreo Nacional, o mês nacional de combate ao colesterol e o mês internacional de luta contra o uso e o tráfico de drogas. Junho também é um mês de muitos e muitos santos famosos. Acredito que junho é o mês que mais tem santos famosos. Entre eles, São João, Santo Antônio de Pádua, São Pedro e São Paulo, apóstolos, São Luís Gonzaga, São Justino, São José de Anchieta, Santa Alice, São Barnabé e Santo Irineu. Que seja o mês de muitas e muitas bênçãos para todos nós.

0: 9 horas e 8 minutos, maior temperatura de 12 graus. 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De volta aqui no Temática. 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
0: 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Temperatura de 12 graus.
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0: 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Aliás, semana aí que fechou com um prêmio especial das lotéricas Gol e Pote de Ouro. 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E no fim de semana aí, felizando mais um maranhense através das lotéricas Gol e Pote de Ouro. Começamos com a Quina. Quina acumulada em 15 milhões de reais, concurso 7.039. Números sorteados: 12, 15, 16, 67, 67 e 80. 12, 15, 16, 67, 67 e 80. Quina acumulada agora em 15 milhões de reais. Loto Fácil acumulada em 7 milhões de reais, concurso 3.699. Time Mania acumulada em 32 milhões de reais, concurso 2.398. 11, 29, 40, 47, 48, 53 e 70. 11, 29, 40, 47, 48, 53 e 70, time Mania acumulada agora em 32 milhões de reais. A mais milionária, acumulada em 46 milhões de reais, concurso 359. 01, 08, 10, 12, 22 e 30. Mega Sena acumulada em 16 milhões de reais, concurso 3.013. Números sorteados: 02, 14, 21, 22, 34 e 44. 02, 14, 21, 22, 34 e 44. Mega Sena acumulada em 16 milhões de reais. E por fim aqui o destaque para a Loteria Federal, extração 6.070. Quinto prêmio, 50.057, 50.057. Quarto prêmio, 5.255, 05.255. O terceiro prêmio, 85.914, 85.914. O segundo prêmio, 61.725, 61.725. Primeiro prêmio, 17.254, 17.254. 17.254. 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
5: 12 graus.
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1: Agora são 9:22, 9:22, maior temperatura de 12 graus. Com certeza você já ouviu falar sobre guarda compartilhada dos filhos quando há separação do casal. E sobre guarda compartilhada do pet, quando também há separação do casal, você já ouviu falar? Agora, gente, o Brasil tem uma lei sobre guarda compartilhada aprovada recentemente, que é a Lei 15.392, de 2026. A guarda compartilhada de pet, também chamada de custódia, é o direito e dever de cuidado com o animal de estimação após o fim de um casamento ou união estável. Com certeza, muita gente está achando isso um absurdo, mas muito necessário. E quem aceitou o desafio nesta manhã para falar sobre o assunto com mais detalhes é a advogada maranhense, advogada doutora Cádia Barro. Cádia, que bom que você veio aqui hoje. Bom dia, bem-vinda.
2: Bom dia, Maculã. É uma honra e um prazer estar aqui conversando contigo e com os ouvintes da tua rádio Alvorada.
1: Eu falei algo bom e necessário. Estou correto nisso?
2: Corretíssimo. Quem tem um animal de estimação sabe que eles não são coisas, né? Que eles têm sentimento,

0: de casais que disputavam a guarda desses pets. Eu particularmente, tenho uma amiga que já há muitos anos ela e o marido têm, ex-marido, né? A guarda compartilhada do animal, que foi definida judicialmente. Então, era necessário ter uma lei que desse um norte para os tribunais e para as pessoas nesse sentido, né? Bom, nós vamos nos divorciar. Como que vai ficar o nosso pet? Como vão ficar as despesas? Com quem que ele vai ficar? Quem tem o direito de ficar com aquele animal? É isso que a lei veio regulamentar.
1: Então, fica mais fácil hoje a questão?
0: Sim. Hoje, por exemplo, a lei define, né? Num primeiro momento, a lei define a questão das despesas, né? Então, quem tiver com a guarda do pet tem o dever da despesa de alimentação e higiene. Porém, a outra parte vai dividir despesas de veterinário, algum medicamento, alguma cirurgia que esse animal, todas as despesas extras que esse animal venha a ter. Também a lei definiu em caso de o casal não se, vamos dizer assim, entrar num acordo com quem vai ficar o pet, né? Então a justiça vai ver as condições de cada um, os horários de trabalho, com quem que vai ficar esse animal o dia todo, né? Então quem que tem uma melhor condição de tê-lo consigo, né? Lembrando que se tiver histórico de violência doméstica ou maus tratos, isso já vai ser imediatamente, essa pessoa não pode ficar com esse animal.
1: Então ela quase que fica num patamar dos casais, tipo pais e filhos, né? Responsabilidades, cuidados, horários.
0: Exatamente, Macula, claro, dentro, né, dos Sim. limites da legislação, né? Que a criança tem aí outras proteções, mas é nos mesmos moldes de uma criança. Inclusive, nós já temos decisões até fixando alimentos, né? Fixando a pensão para aquele... Um vai ficar totalmente com a guarda, o outro, né, tem que fazer o auxílio nessas despesas, né?
1: Kátia, se fala aqui da questão de um animalzinho, de um pet, né? Quando há mais de um animalzinho, não sei se a lei destaca isso também, não...
0: A lei não destaca, mas nós temos as decisões dos tribunais que Sim. se os animais ficam juntos, já tem essa vamos dizer, conviveram, vamos dizer assim, a prioridade é mantê-los juntos, não separá-los, quando é mais de um.
1: Aqui, Mara, algum caso já?
0: Olha, que eu tenha conhecimento de disputa, litígio, não, talvez tenha tido, porque... Como os divórcios correm em segredo de justiça, né? Pode ter tido e a gente não tem conhecimento. Mas eu, particularmente, já fiz vários acordos entre casais à questão do animal de estimação, da guarda e das despesas. Né?
1: Bom, quando se fala em guarda compartilhada, se fala já de um entendimento do casal, ou seja... Aquele casal que sabe conversar, que sabe definir as coisas e a lei vem para ajudar, não é mesmo?
0: Exatamente, a lei vem para ajudar, mas a lei também protege no caso do casal que não está tendo um entendimento.
1: Que não se acerta conversando.
0: Isso, é para o juiz ter uma base para fixar aí como que ele vai determinar a questão da guarda dos animais.
1: Porque nem sempre há um entendimento na conversa, no diálogo...
0: Exatamente, como eu falei, os casos que eu tive, houve um entendimento, mas nós sabemos que tem muitos casos que não há.
1: Você vê isso uma grande conquista para nós brasileiros hoje, em especial para quem defende os animais, para quem ama os animais?
0: Com certeza absoluta, o direito ele tem que evoluir porque ele regula as relações da sociedade, e as relações elas evoluem num ritmo muito rápido, principalmente hoje em dia, então mais do que necessário que houvesse essa regulação. Eu vejo, assim, como um grande avanço da nossa justiça brasileira, né?
1: Muito bem, 9:30 no Temática. Estamos conversando aqui com a advogada maranhense, Kátia Barros, sobre, agora então, guarda compartilhada do pet, quando também há separação do casal. Bom, quem tem dúvidas, dá para... consultar o seu profissional de preferência, de confiabilidade.
0: Isso, eu vejo assim, né, as pessoas que têm um pet, que amam o seu pet, e há essa questão

0: do casal não mais se entender, né? Então, se o casal não chegar num acordo, consulta um profissional da sua confiança, né? Um advogado, que vai poder lhe instruir em como melhor resolver essa questão. E se não houver esse acordo, esse também advogado vai poder lhe instruir como vai ficar, como o juiz pode vir a decidir a questão da guarda do pet.
1: Como é que você vê hoje a questão da defesa do animal, questão hoje dos cuidados? Hoje também a gente fala muito aqui da questão de a gente divulgar que maltrata os animais, tem até um disco de denúncia por aqui também.
0: Olha, Macula, eu tenho quatro cachorros lá em casa, uhum. Né? Quatro filhos. Uhum. Eu vejo que você também tem, porque tem até a foto no teu WhatsApp.
1: Tem.
0: Assim, eu vejo, tem um trabalho das ONGs, né? Aqui em Marau tem as Patas Protetoras, que, meu Deus, eu super admiro esse trabalho. Mas parece-me, assim, que evoluiu muito na defesa dos animais. Porém, entristece a gente como ainda a gente vê tanto caso de abandono, de maus tratos, né? Até onde vai a maldade humana? Então, eu já ouvi outro dia uma entrevista das meninas ali, das Patas Protetoras, dizendo que às vezes se sentem enxugando gelo.
1: Né? É verdade.
0: Então, mas nós não podemos desistir, né? Então, quem vê, quem sabe de algo, tem que denunciar. Não podemos nos omitir diante de maus tratos.
1: A gente comenta seguido aqui, Cádia, o seguinte: você não é obrigado a gostar dos animais, mas você tem a obrigação de respeitar os animais e quem gosta dos animais também.
0: Exatamente. Eu vejo que se você não gosta, é isso que você disse, né? Ah, eu não gosto, então não pegue um bichinho.
1: Exatamente.
0: Não, isso não lhe dá direito de maltratar um animal de rua.
1: É. E tem gente também, Cádia, que até adota um animalzinho de estimação. Enquanto ele está bem de saúde, tudo bem, né? Agora, quando começa a ficar doente, abandona o cão. Aí fica fácil, né?
0: Sim. E outra coisa, a pessoa também vai lá, pega o bichinho, acha que é como um boneco, né?
1: que não se alimenta, que não precisa de carinho.
0: Isso. E aí, depois, é bem isso que você falou. Atira lá ou abandona... Né? Mas isso as pessoas têm que ter noção que é crime. Então, tem consequências esses atos.
1: Sobre a lei, algo mais que você queira colocar para a gente, que é interessante as pessoas ficarem sabendo?
0: Eu acho que o que a lei vem a trazer, só para colocar, é cada vez mais o dever de responsabilidade sobre os animais de estimação. Né? Então, a lei vem não só para dar direitos, mas também deveres. Que se há animais aí no casal, eles vão ter que cuidar e ambos terão deveres nessa situação. Então, acho que ela vem a somar a tudo que nós temos, vemos crescendo em defesa dos animais.
1: Portanto, gente, agora o Brasil tem uma lei sobre guarda compartilhada, aprovada recentemente. Lei 15.392 de 2026. Com a gente nessa manhã, agradeço a presença aqui. Boa semana para ti, doutora Cádia Barro, marauense. Obrigado pela sua presença, volte sempre.
0: Eu que agradeço, Maculã. É um prazer sempre estar aqui conversando contigo.
1: Um abraço e bom dia para ti.
0: Bom dia.
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2: 12 graus.
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1: Agora 24 para as 10 da manhã, temperatura de 12 graus. 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
1: O Temática, você, Luiz Carlos.
4: As informações da Unidade Móvel, segunda-feira, sempre, infalivelmente, até eu diria, uma visita ao gabinete da prefeita Naura Bordignon, que, aliás, está retornando de uma longa, mas breve, rápida viagem à Estônia. Prefeita, pela ordem, nos fale como foi esta viagem a esse local tão distante, Tallinn, na Estônia.
13: Olá, Luiz. Bem-vindo. Um grande abraço a toda a comunidade marauense. De fato, tive a oportunidade de participar com um grupo de mais 15 prefeitos dessa missão importante em Tallinn, na Estônia, e também em Helsinki, na Finlândia, para ver experiências e boas práticas daqueles países com temas assim variados. Tallinn, vendo um pouquinho mais sobre, primeiro, a Estônia é o governo, o país mais digital do mundo, conta com 1.300.000 habitantes, então uma densidade populacional menor do que outras realidades, e que já há algum tempo implantou essa cultura da digitalização dos serviços no governo. 100% dos serviços que o cidadão precisa estão numa identidade digital que cada cidadão recebe e ali há toda uma previsibilidade. Há um chip nesse cartão e, por exemplo, aqui, vamos trazer para a nossa realidade. A gente vai buscar um serviço público, tanto da esfera municipal, estadual, até mesmo federal, a gente sempre precisa preencher um cadastro. Lá não, essa identidade digital, ela já tem uma interação de informações e de sistema. Então, a partir, por exemplo, imposto de renda lá é feito em 3 cliques, basta assinar, porque o governo monitora todas as suas informações e o teu imposto de renda sai pronto.
4: O governo preenche a sua declaração, seria isso?
13: Com base na sua realidade socioeconômica, porque com a integração de sistemas, isso já fica pronto automaticamente. Um casal que pretende casar, ele informa, ele casa, ele pode separar pela internet, ele vota pelo online, ele vota para eleger governos online da casa, mas há toda uma confiança da população para com o governo e vice-versa, porque esses dados, eles são mega protegidos. Você pode acessar serviços de saúde, de educação, entre tantos outros. E no caso do casal, ele pretende ter filhos, ele já informa o governo. Ele teve o filho, a mulher ficou gestante, ela informa para o governo já prever que precisa, em um ano, ter mais uma vaga na escola de educação infantil. Então, é muito importante. E o que a Estônia, o governo da Estônia fez de diferente, por exemplo? Eles têm uma população menor, então nós estamos falando de 1 milhão para 200 milhões no Brasil, né? Sim. Então isso talvez tenha facilitado. E eles prepararam a população para dar esse salto. Então eles treinaram as pessoas a utilizar os serviços, de modo que quando eles foram sendo implantados, as pessoas já estavam preparadas para esta evolução.
4: Bom, prefeito, conforme o seu relato aí, a eficiência funciona lá na Estônia, em Tallinn, no restante de todo o território daquele local. E possibilidade de aperfeiçoar os nossos aqui existem sim, baseados na tecnologia da Estônia. Porém, quando se fala na confiança do povo, aí já muda um pouco, prefeita, infelizmente.
13: É uma questão cultural, né? Nós estamos dando os primeiros passos e participamos de um painel lá relatando as experiências da cidade, do governo de Marau. Experiências não apenas dessa gestão, mas das gestões anteriores que já vieram fazendo uma caminhada. E aqui eu posso citar brevemente alguns exemplos apenas.
4: Sim, se bem que já existe esse trabalho de tecnologia, de tudo que se tem lá também um pouquinho já é aplicado aqui.
13: O que falta aqui, Luiz, é essa integração de sistemas. Nós temos alguns sistemas que se falam, que conversam, e outros não. Exemplo disso é o GovBR, é um primeiro exemplo disso no que diz respeito a serviços para o cidadão no âmbito federal. No que diz respeito à saúde, à educação, nós temos vários sistemas que nós alimentamos os dados, como, por exemplo, o censo escolar, como, por exemplo, os atendimentos via SUS, etc. Nós temos o programa aqui de FlowDocs, onde as pessoas podem fazer requerimentos virtuais e terem respostas dentro de determinado prazo. Nós tivemos a implantação do Hub de Inovação para que tenha um ambiente, um ecossistema favorável à criação de startups no município e serviços e negócios de tecnologia e inovação. Nós temos o aplicativo Marau Digital, lousas digitais nas escolas. Então, eu acredito que a gente está muito longe, mas a gente já começa a dar passos e, quiçá, no futuro, a gente avance ainda mais. Sempre lembrando de que, talvez, o grande segredo esteja para que haja essa confiabilidade nos governos, na proteção de dados. É preciso, daqui a pouco, preparar melhor a população para novos episódios e avanços dessa nova era que veio para ficar. Evidente que também lá chegamos à conclusão que é importante ter o equilíbrio entre o digital e o humano, porque lá o povo europeu costuma ser muito discreto e muito frio nas relações. E daqui a pouco, ser tudo digital, isso favorece que esse comportamento, que é da cultura deles e que a gente precisa respeitar, continue sendo assim. Já nós somos mais expansivos de se relacionar, de brincar, de fazer amizade fácil, o que é diferente. Então, talvez a grande preciosidade nossa é que a gente avance digitalmente sem, contudo, perder as características da nossa cultura. Treinar para uma cultura nova da digitalização de serviços.
4: É para encerrar, então, o assunto da viagem à Estônia. O Marau foi lá por um motivo especial até, porque ele se destaca, está muito à frente de muitos outros municípios aqui do Rio Grande do Sul, em se tratando de digitalização. Prefeita, segunda-feira, uma semana inteira pela frente.
13: Exato, Luiz. Nós, então, agora pela manhã já realizamos algumas reuniões, estamos conversando com o nosso vice-prefeito, Vilmos Zanquim, que exerceu o cargo de prefeito em exercício na semana que passou, então fazendo a transição de alguns assuntos, mas a semana ela segue dedicada a algumas atividades que já vinham sendo realizadas, como, por exemplo, a infraestrutura do loteamento de 50 novas casas, que em breve deveremos entregar à sociedade, às famílias contempladas. Nós também, essa semana, teremos... Aliás, na próxima, me perdoe, a licitação da segunda fase da estrada da Laranjeira, a pavimentação. Nós também estamos concluindo a licitação, a segunda licitação da praça do bairro Santo Expedito, uma vez que a primeira empresa que venceu o certame desistiu da obra, declinou da obra. Então, agora a gente também passa a dar mais atenção para este assunto. Nós também, essa semana, teremos um feriado de Corpus Christi. Sabemos dos tradicionais tapetes que a paróquia Cristo Rei promove. E queria compartilhar com os marauenses que Marau foi selecionado para participar de um documentário italiano. Então, no feriado, na quinta-feira e na sexta-feira, nós teremos duas cineastas italianas fazendo imagens tanto dos tapetes quanto da questão cultural, da questão turística do nosso município. E Marau fará parte desse documentário também dos 150 anos da imigração aqui no nosso estado. E na sexta-feira nós teremos a presença, inclusive, do cônsul italiano, Valério Caruso, que está em momento já de despedida do Rio Grande do Sul, venceu seu mandato, agora segue para uma nova missão. Alguém que esteve sempre muito próximo de Marau, da cultura italiana, de todo o estado. E nós, na oportunidade, então, faremos também uma homenagem. No mais, Luiz, seguem os trabalhos normais de pavimentação nos bairros, de licitação já realizada, aguardando as condições do tempo também melhorarem. E no quesito de semana e festa italiana, nós seguimos com as programações. E esse ano, volto a destacar, ainda está longe, mas estamos falando de 30 dias, a retomada do Festival Nacional do Salame, que estamos com uma expectativa muito grande que tenha bastante participação de pessoas de toda a nossa comunidade regional e estadual. Então, a gente segue com o plano de mobilidade, com o Marau 2050 a todo vapor.
4: Lembrando que o Festival do Salame esse ano acontece lá no Parque Municipal.
13: Exatamente, no Parque Municipal, com amplo espaço para estacionamento, numa modalidade diferente da que acontecia anteriormente. Aqui você não paga o ingresso para entrar, você vai pagar o que consumir, tornando o festival ainda mais democrático. E a gente, de antemão, agradece aos expositores que acreditaram no nosso festival, aos apoiadores, patrocinadores, e a gente tem uma expectativa muito grande que vai ser realmente uma retomada de sucesso e que vai agradar ao gosto e ao bolso de todos os marauenses e os participantes que estarão conosco.
4: Prefeita, para encerrar, quinta-feira, feriado religioso, prefeitura também faz.
13: A prefeitura, sim, na quinta-feira, e Marau, diferente de algumas localidades aqui da região, não fará feriadão, trabalha normalmente na sexta-feira, então, cidadão que precisar de qualquer coisa, estaremos à disposição. Na quinta, sim, estará de portas fechadas, uma vez que é feriado nacional.
4: Agradeço a sua participação no programa, lhe desejo um bom trabalho, boa semana, prefeita.
13: Muito obrigada, Luiz. Um grande abraço a toda a nossa comunidade. Que seja uma semana realmente de que seja muito produtiva e feliz para todos nós. Um grande abraço.
4: Aqui do gabinete da prefeita municipal, Naura Borzinhon, repórter Luiz Carlos, para a programação da emissora. 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
16: 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Kátia Valente, bem-vindo outra vez.
17: Olá, pessoal. Nesta segunda-feira temos a presença do sol, mas tem também bastante variação de nebulosidade em toda a metade norte gaúcha. Aqui na nossa região a gente está mais em direção, né, ao norte do estado, mas também partes aqui do centro. Então, nós temos assim uma mistura de um pouco mais de umidade aqui na região, não umidade significativa assim para trazer chuvas, pelo menos os prognósticos estão indicando essa condição de mais umidade na atmosfera e de mais nebulosidade também por aqui. Ao longo do dia de hoje, as temperaturas devem oscilar na faixa dos 18 graus em média. Amanhã, terça-feira, o dia começa com mínimas na faixa de 9 a 10 graus. A temperatura não deve baixar muito diferente disso ao longo desta semana. E à tarde, nesta terça-feira, as máximas já sobem um pouquinho mais, devendo oscilar entre 19 e 20 graus. Expectativa é de que na quarta-feira, na quinta e na sexta também o tempo siga assim. Não temos previsão assim de mudança no padrão do tempo. Ele vai seguir com esta combinação de sol e nebulosidade variável e temperaturas, dá para se dizer, amenas para esta época do ano. Com a previsão do tempo, Kátia Valente.
16: Obrigado, Kátia, obrigado mesmo, de coração, e boa semana para ti. Na sequência tem o Agenda. 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
18: Comunidades. Na lista de festas das comunidades da região, no próximo domingo, dia 7 de junho, a comunidade de São João do Barroso convida para a festa em honra ao padroeiro São João. Na programação, 10h30 missa. Ao meio-dia, churrasco padrão, copo e cozinha. E tarde dançante, animada com Matheus Taborda e Dirley. E também neste domingo, a comunidade de Ponta Grossa, Vila Maria, convida para a festa em honra ao Divino Espírito Santo. Na programação, 10h30 missa, meio-dia, almoço com churrasco padrão com copo e cozinha. 14h, tarde dançante com os parceiros, entrada franca. No sábado, haverá almoço servido nas mesas. Beneficente! No dia 6 de junho, no próximo sábado, a ONG Patas Protetoras promove o Arraial na sede do Caveiras do Sul MC, em frente ao SF Planalto, com comidas e bebidas típicas e produtos personalizados à venda a partir das 14 horas. Eventos. Para fechar a agenda da semana, no sábado, dia 6 de junho, na programação da Festa Italiana de Marau, acontece a Cantoria Italiana a partir das 17 horas, na Igreja da Comunidade de Gramadinho. E após, tem o tradicional Filó de Gramadinho, com animação de Thiago Wagner, acordeonista. Rosana Costenaro, para a tua Rádio Alvorada.
16: Obrigado, Rosana, pelas informações. Faltando 5 para as 10 da manhã, 5 para as 10. Logo mais 10 da manhã, notícias da hora por aqui. Agora com 13 graus na sua super manhã de segunda-feira.

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4: 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Mais de 97 mil multas do sistema Free Flow no Rio Grande do Sul já foram anuladas pelo Dyer, diante da resolução do CONTRAN, o Conselho Nacional de Trânsito, que estabelece um período de transição de 200 dias até o próximo dia 16 de novembro para os usuários regularizarem os débitos devidos do pedágio automático e, assim, recuperarem os pontos perdidos na CNH. A partir de 17 de novembro, o sistema retorna ao normal e quem tem tarifas em aberto precisará pagar a multa e as tarifas devidas. O primeiro lote, de 719 mil passagens pendentes e já regularizadas, foi enviado pela concessionária Caminhos da Serra Gaúcha, que administra todos os pórticos de livre passagem no estado. Destas, 100 mil já foram processadas pelo sistema estadual em apenas 2 dias, destacou o diretor-geral do Dyer, Luciano Faustino, e os motoristas elegíveis terão a baixa automática pelo Dyer. A Polícia Civil de São Paulo realiza nesta segunda-feira uma operação contra a ONG Instituto Conhecer Brasil, suspeita de fraude em um contrato com a Prefeitura de São Paulo no valor de 108 milhões de reais para a instalação de Wi-Fi na cidade. O Instituto é de propriedade da empresária Karina Ferreira da Gama, sócia produtora da Go Up Entertainment, que também produz o filme sobre a história do ex-presidente Jair Bolsonaro, intitulado Dark Horse. Tanto a ONG quanto a empresa do filme funcionam no mesmo endereço da Avenida Paulista, onde a entidade não está mais instalada oficialmente. O objetivo das buscas é apreender computadores, documentos e celulares que ajudem a elucidar as investigações policiais. Segundo a investigação da 2ª Delegacia de Polícia de Crimes contra a Administração Pública, Combate à Corrupção e Lavagem de Dinheiro, do Departamento de Polícia de Proteção à Cidadania, o contrato de 108 milhões de reais subiu para 157 milhões de reais, com aditivos assinados pela gestão do prefeito Ricardo Nunes e repassados à ONG. Tudo parece impossível até que seja feito. 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A Petrobras vai reduzir 14,2% o preço médio de venda do querosene de aviação para distribuidoras a partir de junho, o que corresponde a uma diminuição de 93 centavos por litro frente ao mês anterior, informou a estatal em um comunicado nesta segunda-feira. Com isso, a redução anunciada hoje pode aliviar parte da pressão sobre os custos das companhias aéreas e ajudar a conter reajustes nas passagens. Isso porque o querosene de aviação é um dos principais componentes das despesas do setor e costuma ter impacto direto sobre os preços cobrados dos passageiros. 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
2: José Maculan.

0: sozinho.
1: Agora são 10h13, 10h13, Amaral com 13 graus na sua super manhã de segunda-feira. Por aqui nos estúdios, Júlia, informações pra gente, parece-me que é da Corsã, bom dia.
2: Isso mesmo, bom dia, Maculã. Nós temos que vai iniciar, então, amanhã, terça-feira, dia 2, um conjunto de obras orçadas em mais de 4 milhões de reais para ampliar o abastecimento de água aqui em Marau. Cerca de 25% dos moradores da cidade, que possui entre 46 mil habitantes, devem ser beneficiados. O prazo de conclusão é de 60 dias. Em nota, a concessionária informou que serão instaladas novas canalizações de grande porte, chamadas de adutoras, ligando diretamente a estação de tratamento de água ao bairro Jardim do Sol, com 1,8 quilômetro e 200 milímetros de diâmetro. Outra ligando o bairro Jardim do Sol ao bairro Metasa, com 2,2 quilômetros de extensão. E por fim, uma nova rede ligando o ETA, né, que é como se chama, então, essas adutoras, a estação de tratamento de água, ligando essa estação ao bairro Borges, beneficiando também parte do centro, que contará, então, com 350 milímetros e 450 metros de extensão. A Corsã também confirmou que em breve vai divulgar o novo local da loja de atendimento presencial, que vai voltar a funcionar, então, uma loja de atendimento presencial da Corsã aqui no centro da cidade. Então, relembrando esses bairros que serão, então, beneficiados pela essa ampliação do abastecimento de água, será o bairro Jardim do Sol, o bairro Metasa e também o bairro Borges de Medeiros, aqui da cidade de Marau. São mais de 4 milhões de reais, então, para essas obras de ampliação do abastecimento de água aqui em Marau.
1: Maravilha. Até mais, Júlia.
2: Até mais.
1: Até mais. Agora são 10 horas e 15 minutos, 10 e 15 com 13 graus. 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Estamos com 13 graus, informa aqui. 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Agora são 10h16, temperatura de 13 graus. No Temática, tem mais informações que vem da nossa Unimóvel. Vamos lá. Voltando aqui, Luiz Carlos.
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4: Pois o assunto agora é doação de sangue. A Rádio Alvorada também está imbuída, está junto com essa campanha do Hospital Cristo Redentor de Marau e da Associação Comercial e Industrial de Marau. Estou agora aqui no HCR e vou conversar com a Ellen Ferraz, da CIPA, aqui do HCR, e também com a Ingrid Badalotti, que é da Associação Comercial e Industrial de Marau. Bom, começar com a representante da Associação Comercial, a Ingrid. A expectativa está se concretizando, as pessoas estão procurando a importância da doação de sangue, enfim.
5: Olá, Luiz. Olá, ouvintes. A nossa ação, então, ela irá acontecer no dia 8 de junho. Nós temos já algumas pessoas na lista, mas temos ainda 30 lugares restantes para quem se interessar. Então, a gente precisa de que bastante gente, né, participe dessa ação, uma ação super importante que auxiliará tanto o Hemopasso quanto o HCR, né? Então, a Parceiros Voluntários está em parceria com a ACIM e o HCR para a realização desta ação.
4: Está certo. Agora eu quero ouvir a Ellen Ferraz, que é da CIPA, aqui do HCR. Até pelo menos hoje pela manhã estávamos anunciando que o prazo para inscrição das pessoas que pretendem fazer a doação de sangue no dia 8 se encerraria amanhã, mas parece que foi alongado esse prazo.
0: Isso aí, bom dia Luiz, bom dia ouvintes. Então a gente estendeu o prazo até o dia 3 para a gente conseguir captar o máximo de pessoas possíveis, já que a gente ainda não tem muitas pessoas na lista, né? Então a gente pretende, né, captar o máximo de pessoas possíveis para fazer essa ação, que é muito importante, né? Tanto aqui para o hospital, para as pessoas que vão receber essas doações, né?
4: Bom, você que faz parte aqui do dia a dia do hospital sabe da importância que tem o sangue quando necessário para os pacientes.
0: Isso aí, então, como a gente tem essa parceria com o Hemopasso, né, muitas dessas doações vão acabar voltando para nós, né, porque a gente faz, enfim, alguns serviços aqui, né, de reposição, de alguns componentes, né, então essas doações também são muito importantes porque elas acabam voltando para cá.
4: É bom que o ouvinte, o leigo no assunto saiba, a doação que é feita lá em Passo Fundo não fica lá em Passo Fundo, não fica somente para os hospitais tradicionais, o Clínicas ou São Vicente, mas sim do Hemopasso, é uma central que distribui para todos os hospitais aqui da nossa região. Isso então vem provar a importância, Ellen, da doação de sangue, porque se necessitar, nós teremos aqui o sangue que é necessário no HCL.
5: Realmente, então, para a compreensão de todos também, a nossa ação ela vai acontecer no dia 8, como eu citei anteriormente, segunda-feira, dia 8 de junho, a partir das 7 horas. Então, o nosso ônibus ele irá sair da Praça de Marau e vai passar também por mais dois pontos, pela Belenzier e pela Metasa, que seria o último ponto para as pessoas embarcarem.
4: As pessoas interessadas em fazer a inscrição, garantir a presença, Ellen, como é que faz?
0: Então, a gente colocou ali nos posts, né, no Instagram principalmente, o contato da SIM, então vai conseguir entrar diretamente em contato com a Ingrid e ela vai fazer esses trâmites, né, a gente vai explicando um pouquinho também dos requisitos, né, se as pessoas estão ok para poder fazer essa doação ou não, e aí a gente adiciona na lista, né, e vai passando as informações.
4: Sim, mas a confirmação faz com quem? Tem um telefone, algum ponto aí, Ellen? Não, essa é a Ingrid.
5: Sim, então quem quiser confirmar a presença pode nos chamar pelo WhatsApp da ACIM até o dia 3 de junho, que será quarta-feira antes do feriado. Então o nosso WhatsApp é o 549-9971-7767. Então repetindo, é 549-9971-7767 até quarta-feira.
4: Certo, agora eu volto com a Ellen. Ellen, nessa época do ano aqui, a tendência é os doadores diminuir de número ou aumentar visto ao frio?
0: É, então tem algumas questões. Normalmente, junho é um mês que as pessoas costumam doar mais sangue, porque é um mês ali, né, da doação de sangue, né, o junho vermelho. Então, a gente faz justamente para aumentar a campanha, mas por conta do frio, das gripes, acaba sendo um pouco difícil de captar pessoas, né? Porque tem ali os requisitos, ninguém pode estar gripado, com febre, né? Então, por isso que a gente está vendo se as pessoas conseguem ir doar por esses motivos, né? Por isso também é muito importante, né, ser feito as vacinas de gripe, né? Nesse momento também.
4: Foi até o que eu presumi, que em época fria pode até diminuir o número de doadores, visto que as gripes, os problemas do inverno estão aí, então automaticamente tende a diminuir. Mas vamos fazer uma forcinha, né, para colocar aí, quem sabe, um ônibus com 40 lugares, é esta a pretensão?
0: É isso aí que a gente pretende. Esperamos que a gente consiga captar o máximo de pessoas possíveis, né, para poder fazer essa ação, que vai ser muito importante aqui para a nossa comunidade também, né?
4: As pessoas saem daqui pela manhã, voltam ainda pela manhã, como é que é?
0: É, vai depender ali do número de pessoas, né, mas a gente acredita que ali por volta do meio-dia a gente consiga retornar. O Hemopasso disponibilizou essa manhã inteira justamente para nós. Então, seremos nós lá realizando essa ação nesse dia somente.
4: Está certo. Então, a pessoa interessada já, quando confirma aqui, já vai receber todos os detalhes, qual vai ser a dinâmica da saída, da estada lá e também o retorno. A Ingrid, que mais tem a dizer?
5: Então, reforçando aqui alguns requisitos para as pessoas doarem sangue, né? Como a Ellen já havia comentado, é ter idade entre 16 e 69 anos, não estar em jejum, evitar alimentação gordurosa, ter dormido pelo menos 6 horas, não ter ingerido bebidas alcoólicas, não fumar pelo menos 2 horas antes da doação e hidratar-se bem. Então, são alguns requisitos, mas claro que o Hemopasso ele faz uma triagem, né, antes da pessoa ir doar o sangue, para então garantir que a pessoa esteja dentro dos requisitos.
4: Está bem. Agora eu quero ouvir da Ellen o que tem a dizer a respeito desta campanha HCR, Rádio Alvorada e Associação Comercial.
0: A gente espera que com a entrevista também muitas pessoas consigam se disponibilizar, né, escutar esse recado que a gente está querendo passar para a gente poder fazer essa campanha, né, e incluir o máximo de pessoas possíveis, né? Algumas das informações também para doações estão lá no site do GOV também, acessando o Instagram do Hemopasso, que tem um link, a gente consegue visualizar todos os requisitos ali para te ver se tu consegue doar ou não também. E é isso, esperamos que...

0: Falando sobre a campanha de doação de sangue, os marauenses que estarão indo até Passo Fundo para fazer a doação no Hemopasso será dia 8 de junho, com partida às 7 horas da manhã. Com as informações para a programação da emissora, repórter Luiz Carlos, falando em nome da Loja Triunfante, Zafari Marau e Postos Marau Norte e Sul.
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2: 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Na sequência tem saúde e bem-estar por aqui, 10:26 com 13 graus.
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1: Agora são 10h30, com 13 graus na sua supermanhã de segunda-feira. Hoje, com muito carinho e também com as bênçãos de Deus, dando aqui as boas-vindas ao sexto mês de 2026. Agora,
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1: Saúde e bem-estar, hoje com a presença aqui da enfermeira Débora Zanatta e também da Estela Pereto da Rocha, agente comunitário de saúde, sobre o Conselho Local de Saúde, aí com os amigos do bairro São José Operário. Débora, que bom que você veio, bom dia, bem-vindos aqui hoje.
2: Bom dia, Maculã, bom dia a todos os ouvintes da Rádio Alvorada. Mais uma vez, muito obrigada pelo espaço que a gente sempre tem aqui para trazer informações importantes para a comunidade, para que todos estejam bem informados e usufruindo do nosso sistema de saúde do nosso município, né, de Marau. Eu vou começar falando do Conselho Local de Saúde. Por que falar do Conselho Local de Saúde? Porque nós, lá na SF São José Operário, já temos isso bem instituído desde o ano de 2015. A nossa primeira ata, que hoje eu fui dar uma pesquisada, é do dia 2/7/2015, que acontece o Conselho Local. Toda a primeira quarta-feira do mês, três funcionários da SF são responsáveis por organizar esse Conselho Local de Saúde. O Conselho Local, ele acontece lá na nossa SF, na São José, e também no bairro Santa Rita. São os dois SFs que fazem o Conselho. A princípio, ele foi instituído juntamente com a residência multiprofissional. Então, era uma tarefa da residência multiprofissional, que nós somos campo de prática da residência, né? Era uma tarefa deles instituírem o Conselho Local de Saúde no município. Eles trouxeram nessas duas SFs e até hoje, 11 anos que a gente tem consolidado o Conselho Local. E por que vir falar do Conselho Local? Qual é a importância disso? É um espaço, geralmente, então, vinculado a uma unidade de saúde, né? Ou uma determinada área de abrangência ali, com o principal objetivo de aproximar a comunidade dos trabalhadores, do serviço de saúde, né? Por quê? Para discutir as necessidades. Então, os nossos pacientes vão lá toda primeira quarta-feira do mês, às 17h30, com as suas demandas. Às vezes, demanda de saúde, que nós, como instância ali menor na SF, conseguimos resolver. Se não conseguimos, a gente leva essas demandas para os nossos gestores municipais. E muitas vezes também outros tipos de demanda. Já surgiu lá no nosso conselho local, nós já levamos a Brigada Militar lá, que fez uma ótima explanação sobre os serviços deles na comunidade marauense, o que os usuários têm direito quanto à brigada, né? Já foi uma funcionária da prefeitura que, falando das relações comunitárias, qual é a ponte que ela faz entre os usuários e a prefeitura. Também levou várias demandas para a prefeitura, que depois a gente teve as devolutivas que foram resolvidas, né? Demandas dos nossos usuários. Já esteve lá o projeto Guarda-Chuva, explicando sobre a violência da mulher, todos os contatos, toda essa rede de apoio que nós temos no município para realmente abraçar a mulher vítima de violência. Já foi os bombeiros, enfim. É um espaço em que nós realizamos ou nós trazemos colegas do município para falar sobre os seus serviços e também abraçamos as demandas que os usuários trazem para tentar resolver, né? Então, essa instância que a gente faz é o Conselho Local. A gente reúne demandas para depois ir para o Conselho Municipal de Saúde. Basicamente, Maculã, Conselho Local, Conselho Municipal e depois ainda vai para o Nacional. São três conselhos. Basicamente, quais que são as diferenças? O Conselho Local de Saúde, ele atua ali em uma unidade, né? Um território específico. Ele discute problemas e necessidades mais locais. Ele tem um caráter consultivo e participativo. E a gente encaminha as demandas, como eu disse, para as instâncias superiores. Já o Conselho Municipal, ele atua em todo o município. O que é o Conselho Municipal? O Conselho Municipal, ele é instituído também no município de Marau. e ele tem a participação de 50% de usuários, 25% de representantes dos trabalhadores da saúde e 25% de representantes dos gestores e prestadores de serviço. Então, é um conselho formado no município, se reúne... Isso é decidido internamente, mas o que diz a lei é que tem que ser reuniões regulares desse conselho municipal. Geralmente é uma vez por mês, ordinariamente, ou se precisa se reunir extraordinariamente mais do que uma vez por mês. Justamente para esse conselho, que já não é local, né? Ele é municipal, então ele tem o caráter mais de... deliberativo, fiscalizador, ele é mais permanente, ele tem poder de decisões, o municipal, diferente do local, né? E muito importante a gente perceber que através de lei a gente consegue garantir a participação de 50% de usuários nesse Conselho Municipal de Saúde, né? Então, o protagonismo do usuário. O usuário, ele pode fazer parte lá no Conselho Local de Saúde, na SF, mas ele pode se candidatar, sim, para fazer parte do Conselho Municipal, também para ter voz de decisão, né? Um conselho deliberativo também por parte do município. E, a princípio, agora, na primeira quarta-feira do mês, já está aí. Depois, amanhã, a gente vai ter mais um conselho municipal lá na SF São José. E a gente está sempre convidando, postando nas redes sociais, nos grupos que a gente tem lá da Nova Alternativa, Loteamento Busnello, Freia Delar, São José Operário, Vila Nova, que são as áreas de abrangência da SF São José Operário. A gente está sempre convidando. Vamos participar esses bairros, esses loteamentos que eu acabei de falar. Nessa quarta-feira, nós vamos ter uma convidada, que é a enfermeira Emily, e vai falar sobre os agentes de endemias no município. Então, está aí uma boa oportunidade de tirar dúvidas. E essa demanda, inclusive, foi levantada no último Conselho Local de Saúde. Nós fomos atrás dessa enfermeira, dessa responsável, e ela vai estar lá com a gente. Vou dar espaço um pouquinho para minha colega falar agora.
1: Estela, bom dia, bem-vinda.
3: Oi, bom dia a todos. É uma grande satisfação a gente estar aqui, né, juntamente com a Débora, para falar um pouquinho mais sobre o Conselho Local de Saúde também, né? Eu, como agente comunitária de saúde, convido bastante todos os pacientes que a gente vai visitar, né? Para que eles participem nesse momento da conversa, né? De integração, porque é ali que eles podem, né, falar sobre quais são as demandas que eles têm desejo de estar trazendo para que a gente vá buscar, né, recursos e alternativas para melhorar as situações. Há um tempão atrás, a gente, quando começou, tinha uma demanda que era o campo de futebol, que tumultuava bastante lá. E hoje a gente tem uma quadra poliesportiva, está muito bonito, está bem legal. Bastante gente pode usar, né? Não fica mais só como um campo, então está bem gostoso. Mas falando como a Débora estava comentando, né? É um espaço para que toda a população venha lá, né? De abrangência da unidade. Para promover mais saúde, né? Então, a gente conversa bastante com as pessoas e convida, né? Para que eles participem, para que cheguem lá, exponham as suas ideias, assim como foi agora na última vez, né? Então, para a gente poder correr atrás desses movimentos aí e estar ajudando mais eles.
1: E o pessoal tem marcado presença, Estela?
3: Graças a Deus, tem sempre gente lá para ajudar a gente, né? Para trazer essas ideias. Então, tem sempre alguém participando.
1: Ou seja, ideia não falta nunca.
3: Não.
1: Que bom. Débora, essa união que também tem a comunidade é importante, né?
2: É muito importante. Um ponto para se ressaltar, o Conselho Municipal de Saúde, ele tem a principal função dele... é elaborar um instrumento de planejamento do SUS pelo período de 4 anos. Então, olha a importância desse conselho. Ele faz o principal instrumento que planeja os próximos 4 anos, principalmente no âmbito saúde, né? Então, esse conselho tem esse afazer. E esse instrumento é feito através do quê? Através das demandas que previamente foram recolhidas dos conselhos locais, né? Como é o nosso bem instituído lá na SF São José Operário. Todas as demandas que a gente leva, o que dá para ser resolvido imediatamente é feito, o que não dá é levado para esse instrumento de planejamento do SUS, né, que é feito para ser uma base das próximas ações dos 4 anos, principalmente da saúde. Então, a importância que isso tem.
1: As demandas têm sido atendidas? Como é que está hoje a realidade disso tudo, hein?
2: Uhum. Então, como eu tinha falado, já foi lá uma representante ali da Prefeitura das Relações Comunitárias, a Adri, que é a nossa parceira lá também. Naquela reunião foi levado demandas de lixos, demanda de buracos das ruas, que já foram resolvidas, né? Ela foi até a prefeitura, levou para os secretários respectivos, já foi resolvido. A Brigada Militar tirou várias dúvidas, principalmente eu me lembro de perturbação de sossego lá dos nossos usuários. Eles tiraram as dúvidas como que faziam para a denúncia, enfim. Agora, no último conselho, foi trazido muitas dúvidas em relação à parte ali de endemias, né? Os agentes de endemias, até relacionado à dengue, fiscalização e tudo mais. E como isso foge um pouquinho do nosso trabalho do dia a dia, nós convidamos a enfermeira responsável para isso e hoje vai estar lá tirando a dúvida dos usuários, né? E ela provavelmente vai recolher demandas hoje também dos pacientes e vai nos trazer devolutivas e resoluções que eles pediram, né? Então, isso é muito importante. É um espaço de voz mesmo.
1: É verdade. Estela, em teu trabalho, então, como é que está no bairro todo aí? É todos os dias, é isso?
3: Trabalha, né? A gente faz bastante visita domiciliar, né? Cuidando dos hipertensos, idosos, diabéticos, gestantes, crianças pequenas, né? E sempre que a gente tá, graças a Deus, a gente consegue fazer um vínculo bem grande com a nossa enfermeira, com os médicos, né? Que sempre que a gente percebe alguma coisa, a gente consegue ir lá para tentar ajudar melhor a população por esse vínculo, né, que a gente tem. Então, é bem importante.
1: Quanto tempo tem a gente já?
3: 6 anos já.
1: 6 anos?
3: 6 anos.
1: Gosta certamente do que faz?
3: Com certeza. A gente só faz o que gosta.
1: É verdade. Algo mais para a gente, Estela? Fica à vontade aí.
3: Eu finalizo destacando, né? Então, assim, a participação popular é um dos pilares importantíssimos do SUS, né? Quanto mais a comunidade participa, mais forte se torna a saúde pública. E só junto que a gente consegue fazer saúde pública e humanizada, né? Então, é eficiente e capaz de atender a necessidade da população quando a gente trabalha todo mundo juntinho, né? Então, as ideias, eu falo assim para as pessoas que nem sempre a ideia que a gente tem ali no momento vai ser a melhor. Mas quem sabe se você participar, tu tem uma ideia boa para contribuir com a gente, né? Então, só participando para saber como é que a gente vai fazer.
1: Verdade. Um abraço, Estela. Boa sorte para ti. A Estela Pereto da Rocha, agente comunitária de saúde, bairro São José Operário. Débora, algo mais pra gente? Fica à vontade aí.
2: Acredito que realmente é isso, Maculã. E nessa quarta-feira, no nosso conselho local, vou torcer que esse nosso convite aqui na rádio chegue para a maior parte da nossa população de abrangência, lá da Nova Alternativa, Busnello, Frei Adelar, São José Operário e Vila Nova. E a gente faça um grande conselho local, que a gente surja várias ideias, várias demandas para passar adiante e para ter resoluções. Então fica o convite, gente. Quarta-feira agora, toda quarta-feira, primeira do mês, às 17h30, na SF São José Operário.
1: Boa sorte, conte com a gente.
2: Obrigada.
1: 17 para as 11, o Temática apresentou mais uma edição do nosso Saúde e Bem-Estar. Hoje estão com a gente sobre o Conselho Local de Saúde. Já voltamos. 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
1: Agora 14 para as 11, na sequência tem aqui o destaque para o nosso balcão de trabalho. 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Marau, 13 graus, informando aqui pra gente. 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Informações para a gente, vamos lá então.
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1: 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Júlia, vamos lá com as informações, então, das vagas, oportunidades.
3: Se você está em busca de emprego, o Cine de Marau possui vagas na indústria metalúrgica para alimentador de linha de produção, traçador, operador de máquina serra, motorista, operador de muck, montador externo, operador de ponte rolante e jateador. Na indústria frigorífica, para auxiliar de linha de produção, magarefe, inspetor de qualidade, serviços gerais, cozinheiro e auxiliar de cozinha. No comércio, para vendedor externo e em supermercados, para operador de caixa, fiscal de caixa e repositor. Na indústria em geral, as vagas são para auxiliar de pintura, preparador de pintura, operador de máquina, auxiliar de costura, auxiliar de rotomoldagem e trabalhador para laticínios. Em serviços, as vagas são para motorista categoria D, eletricista auxiliar de manutenção, auxiliar mecânico de manutenção, auxiliar de cozinha para restaurante, assistente de responsabilidade social, auxiliar de serviços patrimoniais para portaria, auxiliar administrativo casal para trabalhar na avicultura, vigilante, analista financeiro, coordenador de equipe na coleta de sucata, técnico de enfermagem, cozinheira, auxiliar de carga e descarga, pedreiro e servente de obras. Lembrando que para se candidatar às vagas, você deve ir até o Cine com seu documento pessoal, fazer o seu cadastro e será encaminhado para as entrevistas. Júlia Berghetti Xavier para a tua Rádio Alvorada.
1: Obrigado, Júlia, pelas informações. Faltando 9 para as 11, temperatura de 13 graus. Alguns dos principais destaques da sua supermanhã de segunda-feira, dia 1 de junho de 2026. Principal manchete do momento: ONG da produtora de filmes sobre Bolsonaro é alvo de operação. Suspeita é de desvio e contrato milionário de Wi-Fi com Prefeitura de São Paulo. Investigação apura uso indireto de dinheiro público em filme de Bolsonaro. a principal condição da PGR e Polícia Federal para aceitar delação de Vorkaro. Governo tenta mote para segurança após medida dos Estados Unidos. 45 universidades do Brasil caem em ranking mundial. 45 universidades do Brasil caem em ranking mundial. Argentina entre os piores em direitos trabalhistas. O que, que achou, hein? A Argentina está entre os piores países em direitos trabalhistas. Hóspede americana é achada morta em hotel de luxo em São Paulo. Governadora Cecília Leão recebe alta no Distrito Federal. Ainda preciso encontrar água, diz agricultor, que achou poço de petróleo em sítio no interior do Ceará. Ainda preciso encontrar água, diz agricultor, que achou poço de petróleo em sítio no interior do Ceará. Câmera flagra cuidadora esfaqueando idosa, mas advogado diz que a vítima é culpada. Câmera flagra cuidadora esfaqueando idosa, mas advogado diz que a vítima é culpada. Vice-prefeito é acusado de forjar casamento para receber pensão e embolsar quase 5 milhões de reais. Mulher engolida por bueiro após tampa ceder no Rio de Janeiro. Ainda, empresário sai ileso após ser alvo de tiro em loja de conveniência e ter camisa perfurada. Criança mordida por tubarão é a 24ª vítima no mesmo local. Criança mordida por tubarão é a 24ª vítima no mesmo local, isso lá em Pernambuco. Soma com isso 83 casos desde 1992. É, o tubarão não manda dizer, né? Ataca mesmo. Assédio, álcool e drogas, o que se sabe sobre bebedeira em estúdio de tatuagem que terminou em tragédia. Ainda moradores de prédios vizinhos escutaram lutador espancar adolescente. Alguns dos principais destaques, e é claro que no esporte aí repercutindo muito o amistoso da seleção brasileira e também outros destaques desta manhã. Ainda convocados do Equador para a Copa do Mundo 2026. Também destaque aqui no esporte, recordista e sem unanimidade no México, como Ochoa chega à sexta Copa do Mundo. E ainda temos aqui em destaque para você no esporte sobre o Corinthians. Corinthians pode ter terceiro ex-presidente excluído do quadro de sócios em uma semana. Situação delicada em relação ao Corinthians. Corinthians pode ter terceiro ex-presidente excluído do quadro de sócios em uma semana. Agora faltando 5 para as 11, Marau 13 graus, feliz segunda-feira para todos nós, feliz semana para todos nós e principalmente um feliz mês de junho, né? Hoje começando aqui com as bênçãos de Deus, né? Aliás, muita gratidão ao universo, pela oportunidade que estamos tendo em começar mais um mês juntinhos com você. Junho, que é o mês dos namorados, o mês nacional da imprensa nacional, o mês mundial do meio ambiente, o mês internacional das crianças vítimas de agressão, o mês da Marinha Brasileira, o mês do Correio Aéreo Nacional, o mês nacional de combate ao colesterol, o mês internacional de luta contra o uso e o tráfico de drogas. Então, um mês aí com muitas campanhas, né? Em especial aí o mês mundial do meio ambiente, o mês internacional das crianças vítimas de agressão, também o mês nacional de combate ao colesterol e, por último aqui, né? O mês internacional de luta contra o uso e o tráfico de drogas. São campanhas também nesse mês de junho. E é claro, aqui também destacando os santos famosos. Acredito que o mês de junho é o santo que mais tem santos famosos, né? Acredito que junho é o mês que tem mais santos famosos. Entre eles aqui, São João, Santo Antônio de Pádua, São Pedro e São Paulo, apóstolos, São Luiz Gonzaga, São Justino, São José de Anchieta, Santa Alice, São Barnabé e Santo Irineu aí. Já já por aqui, notícias da hora.

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5: 11 horas, notícias da hora. 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Um homem morreu e outras 5 pessoas ficaram feridas após um acidente entre 2 carros na RS-377, em Capão do Cipó, na região central do estado. Os veículos colidiram frontalmente por volta às 7 horas da noite deste domingo, no quilômetro 219 da rodovia. De acordo com o comando rodoviário da Brigada Militar, a vítima fatal era o motorista de um Gol. Com o impacto da colisão, o veículo pegou fogo e o homem foi carbonizado. Ele foi identificado como Luiz Antônio da Costa Viana, de 58 anos. No outro veículo, um Focus, 5 pessoas ficaram feridas. Todos foram encaminhadas ao Hospital de Santiago com lesões de diferentes gravidades. Um exame descartou ebola no homem de 37 anos internado em Emílio Ribas, na cidade de São Paulo, segundo o Instituto Adolfo Lutz. Informou na manhã desta segunda-feira, não foi detectado material genético do vírus na amostra coletada do paciente. Já havia sido confirmado que ele está com meningite, mas o caso será investigado também como suspeito de ebola, porque o paciente é imigrante da República Democrática do Congo e esteve recentemente por lá e apresentou sintomas compatíveis com a doença. Representantes do Ministério da Saúde, da Secretaria Estadual da Saúde e do Emílio Ribas se reuniram na manhã desta segunda-feira para decidir se irão fazer o exame de contraprova, como ocorreu em outro paciente no Rio de Janeiro. 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Após tomar o castelo estratégico no topo de uma das montanhas libanesas no final de semana, Israel anunciou nesta segunda-feira novos ataques aos subúrbios de Beirute, na capital do Líbano. Em um comunicado conjunto, o primeiro-ministro israelense Benjamin Netanyahu e o ministro da Defesa Israel Katz disseram que deram instruções ao exército para atacar alvos terroristas do grupo extremista o Hezbollah. A ofensiva israelense dificulta ainda mais as negociações já complicadas entre Estados Unidos e Irã para tentar acabar com a guerra no Oriente Médio. 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

11:10 da manhã, 11:10 com 13 graus, seguimos contigo e com muita honra no temática até o meio-dia. Vem com a gente. Obrigado, gratidão pela sua companhia, mas principalmente aqui a nossa gratidão por você fazer parte desta gigantesca audiência. Ao vivo aqui nos 107.7. E obrigado você que tem na sua agenda já nosso WhatsApp, que é o 999-797515. 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

0: 11h13 com 13 graus, vinhetinha chegando aqui.
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2: E nós iniciamos com as cotações dos grãos comercializados em sacas de 60 quilos. A soja, R$ 115,00. O milho, R$ 58,00. E o trigo, R$ 67,00. Demais produtos: boi gordo, R$ 12,50 ao quilo vivo. Vaca gorda, R$ 10,50 ao quilo vivo. Suíno tipo carne, no preço integração, R$ 5,70 ao quilo vivo. Suíno tipo carne, no preço particular, R$ 5,57 ao quilo vivo. E o leite padrão, de acordo com a Emater, comercializado na região, com o menor preço referência, em R$ 2,20 ao litro. Ana Lúcia Jacomini para a tua rádio.
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0: 11 horas e 20 minutos, Marau, temperatura de 13 graus. Falecimento. A funerária marauense, juntamente com a filha Marisônia, Genruari, netos Melânia e Mauro, bisnetos Maíse, Pedro, Arthur e Miguel, participam do falecimento de Assunta Daniele Quartica, ocorrido hoje aos 93 anos. 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Comunicamos o falecimento de Assunta Daniele Quartica, ocorrido hoje aos 93 anos.

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1: 11:20, 14 graus na sua super manhã de segunda-feira, 1º de junho de 2026. Bom dia, tudo bem? Gostaria de homenagear meu esposo, que completa 70 anos. Família Ereni Rep, Roberta, Miguel e Theo. Quero agradecer aí a todos que vieram comemorar ontem comigo. Obrigado, então, parabéns a vocês todos que hoje estão de aniversário e que no fim de semana também estiveram de aniversário, tá bom, gente?
2: Parabéns, parabéns, parabéns pra você.
1: No Temática, informações pra você que acompanha aqui.
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3: Olá, pessoal. Nesta segunda-feira temos a presença do sol, mas tem também bastante variação de nebulosidade em toda a metade norte gaúcha. Aqui na nossa região a gente está mais em direção, né, ao norte do estado, mas também partes aqui do centro. Então nós temos assim uma mistura de um pouco mais de umidade aqui na região, não umidade significativa assim para trazer chuvas, pelo menos os prognósticos estão indicando essa condição de mais umidades na atmosfera e de mais nebulosidade também por aqui. Ao longo do dia de hoje, as temperaturas devem oscilar na faixa dos 18 graus em média. Amanhã, terça-feira, o dia começa com mínimas na faixa de 9 a 10 graus. A temperatura não deve baixar muito diferente disso ao longo desta semana. E à tarde, nesta terça-feira, as máximas já sobem um pouquinho mais, devendo oscilar entre 19 e 20 graus. Expectativa é de que na quarta-feira, na quinta e na sexta também o tempo siga assim. Não temos previsão assim de mudança no padrão do tempo. Ele vai seguir com esta combinação de sol e nebulosidade variável e temperaturas, dá para se dizer, amenas para esta época do ano. Com a previsão do tempo, Kátia Valente.
1: Obrigado, Kátia, pelas informações. 11 horas e 22 minutos. Aliás, Kátia, boa semana para ti, tá bom? Boa semana para ti.
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0: 11 horas e 27 minutos, Marau, temperatura de 14 graus. Falecimento. 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
5: Agora 28 para o meio-dia, 28 para o meio-dia, temperatura de 14 graus. Gratidão sempre pela sua companhia, onde você estiver. 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Segunda-feira, aqui no Temática, a gente recebe sempre com muito carinho, com muito prazer, o professor Binhor Soares, que em cada segunda-feira tem aqui pra gente ótimos conteúdos, nos informando, nos orientando, para que possamos ter sempre cada vez mais qualidade de vida. É o que importa, né? Qualidade de vida para quem quiser ver mais aí, né? Alô, professor, ou melhor, olá, professor.
6: Olá, espero encontrar todos muito bem. Hoje vamos conversar aqui sobre um tema que traz consigo um título assim, ó: desacelerar a mente significa cansar o corpo. Ah, gera uma dúvida, já dá uma incerteza. Peraí, o que isso quer dizer? Cansar o corpo? Para mim, desacelerar a minha mente, eu tenho que cansar o corpo? Bom, e talvez esta forma, né, de fala, com essa pontuação, fique mais claro. Mas não é uma coincidência simples. É uma questão de bioquímica. É uma questão de uma série de efeitos fisiológicos que acontecem no nosso corpo. E fica muito claro que quando realizamos o exercício físico, se dispara uma cascata de respostas no nosso cérebro e, claro, em todo o nosso organismo, principalmente nos grupamentos musculares que trabalhamos. E isso faz com que essa série de reações gerem substâncias que produzem uma sensação de calma, de leveza. Então vamos entender. Às vezes, no nosso dia a dia, já deve ter acontecido com você que está me ouvindo nesse momento, parece que a nossa cabeça está um turbilhão. Parece que ela está girando mais rápido que a gente está. Parece que a nossa cabeça está na nossa frente. Eu não consigo estar aqui e a minha cabeça está em outro lugar. Eu não consigo manter o foco naquilo que eu quero. E aí se encaixa a frase de título disso que a gente está conversando hoje. Para desacelerar a mente, é preciso cansar o corpo. Um estudo realizado pelo Jornal de Esporte e Medicina, ele comprovou que o exercício físico, mais uma vez, ele é eficaz, principalmente para os sintomas de depressão, ansiedade e sofrimento psicológico. Veja muito bem, só aí já estaria muito bom. Ó, pronto, eu treinei, não foi para estética, não foi para ganhar massa magra, não foi para diminuir a minha cintura, não foi para aumentar o meu bíceps, minha coxa, meu glúteo. Não. Calma, vamos lá. Tudo isso acontece também. Mas esse estudo é muito interessante, porque ele volta a reafirmar a relação que o exercício é eficaz para os sintomas de depressão, ansiedade e sofrimento psicológico. E é o que geralmente faz com que a nossa mente fique muito acelerada. E ela faz com que, às vezes, nós não estejamos vivendo o momento que nós estamos vivendo. Então, professor Benhor, eu tenho que cansar o meu corpo, fazer um exercício para desacelerar a minha mente. Bom, a ideia é essa. Agora, vem as questões peculiares. Intensidade e a duração de cada exercício pode sim mudar totalmente o resultado. Que por vezes cansar o corpo não significa destruir o corpo. Não significa você tirar o atraso de meses, anos, que você nunca fez nada. Ah, o professor Benhor falou que para mim aliviar minha cabeça, eu agora tenho que cansar meu corpo. Então eu vou sair daqui correndo até Vila Maria, Porto Alegre, Passo Fundo. Não é isso. Essas são as questões de volume muito grande que eu falei. Não, eu vou fazer atividade muito intensa, com cargas muito elevadas. Também não é por aí. A gente tem que ter em mente que o treinar corretamente é incontestável. Incontestável. Treinar com uma orientação. Vou lá falar com o professor Benhor, vou ver o que é legal para mim, vou ver aquilo que é bom para mim, falar com o profissional da educação física, entender aquilo que você quer, traçar uma linha, direcionar para você exercícios específicos para as tuas restrições, para a tua indicação, aquilo que você precisa, é o mais aconselhável. É você dosar essa medicação que você está trazendo saúde, bem-estar, qualidade de vida e automaticamente, como o título de hoje diz, desacelerando a sua mente e cansando o corpo, mas de uma forma adequada. Lembre de novo, treinar corretamente é incontestável e treinar não é destruir seu corpo. Pense nisso, fiquem bem e até a próxima.
5: Valeu, professor Benhor Soares, toda segunda com a gente aqui, sempre com ótimos conteúdos. Agora faltando 20 para o meio-dia, temperatura de 14 graus, o temático volta na sequência. Vem aí o destaque para o nosso boletim paroquial. Antes, destacando aqui mais uma vez o nosso mês de junho, que tem muitas e muitas datas especiais, santos especiais para serem vividos e com certeza aí celebrados. Junho, que é o mês dos namorados, o mês da imprensa nacional, o mês mundial do meio ambiente, o mês internacional das crianças vítimas de agressão, o mês da Marinha Brasileira, o mês do Correio Aéreo Nacional, o mês nacional de combate ao colesterol e o mês internacional de luta contra o uso e o tráfico de drogas. E sobre os santos, um mês cheio de muitos santos famosos. São João, Santo Antônio de Pádua, São Pedro e São Paulo, apóstolos, São Luís Gonzaga, São Justino, São José de Anchieta, Santa Alice, São Barnabé, Santo Irineu e muitos outros mais também. Então, bem-vindo! Bem-vindo, mês de junho, e que seja um mês de muitas e muitas bênçãos e graças para todos nós aí. Já voltamos, faltando 19 para o meio-dia, 14 graus. 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
5: 18 para o meio-dia, Amaral, temperatura de 14 graus. Falecimento. 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
5: Agora faltando 17 para o meio-dia, maior temperatura de 14 graus. 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
5: Faltando 14 para o meio-dia, com 14 graus, falecimento. A funerária marauense, juntamente com a filha Marisônia, genro Ari, netos Melanie e Mauro, bisnetos Maíse, Pedro, Arthur e Miguel, participam do falecimento de Assunta Daniele Quartica, ocorrido hoje aos 93 anos. O corpo está sendo velado na Capela Mortuária Municipal de Vila Maria. Celebração de despedida acontece amanhã às 10 da manhã e em seguida sepultamento no Cemitério Municipal de Vila Maria. Comunicamos o falecimento de Assunta Daniele Quartica, ocorrido hoje aos 93 anos.
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5: Agora 10 para o meio-dia, gente. 10 para o meio-dia com 14 graus.
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5: E hoje vamos ao vivo até a casa de campo.
18: Paz e bem.
5: Paz e bem, Santa Alegria, meu parceiro.
18: Santa Alegria, que maravilha. Eu vi você agora dando a nominata dos santos do mês de junho. Olha, começamos o grandioso mês.
5: Aliás, que inveja dos demais meses, né? Eu acho que os demais meses sentem inveja do mês de junho, viu, Tio?
18: Pois é. Mas é que tem um mês que é muito, muito especial, né? Que é o mês de novembro, que é a festa do patrono, né? O poderoso Jesus Cristo, né?
5: O pai de todos.
18: É,
5: e que abençoa, então, o que abençoa a todos.
18: É verdade. Então, os outros santos todos se encaixam em novembro, no dia primeiro, dia de todos os santos, e depois no dia, no quarto final de semana, então a festa de Cristo Rei, né? O pai de todos.
5: São Marcelo, que mês é?
18: Mano, não sei. Dá uma procuradinha aí. Acho que não tem.
5: mas vamos incluir esse nome aí. O que tu acha?
18: Pois é, vamos.
5: Vamos incluir São Marcelo.
18: José é famoso, então...
5: Não, vamos ter que achar um cantinho pro São Marcelo.
18: Mas eu acho que até já tem, porque
5: é.
18: Dá uma pesquisada, mas acho que tem. Tem algum bem antigo que foi santo.
5: Bom, por aqui o sol deu uma espiadinha um pouco mais forte. E aí na casa de campo, como é que tá o sol aí?
18: Faz uns 5 minutos, um pouquinho mais, que ele deu uma piscadinha.
5: É, porque amanhã...
18: Agora...
5: Porque amanhã por aqui foi nublada, viu? E friozinho.
18: Sim, aqui também, agora que ele deu o ar da graça.
5: 14 graus nesse momento.
18: É. Não, o bichinho estava escondido. Não sei onde é que ele estava passeando. Ao acordou tarde.
5: Acordou tarde. Ele estava fazendo a festa da virada de mês.
18: Eu acho que sim.
5: É.
18: Devia estar tomando banho aí no lago.
5: Ou também tomando banho aí. E no mar, tranquilo?
18: Graças a Deus, e por aí.
5: Beleza, como é que foi o fim de semana?
18: Muito bom, bonito. Fez uma grande festa aí na comunidade do Divino, né? Baita festa também, uma maravilhosa festa.
5: Sempre tá festa boa por aí, né?
18: Tem não, o pessoal tá se puxando aí nas comunidades, né? Então, ontem foi uma grande festa aí, com presença de uma grande multidão, mais de 300 espetos de carne aí na festa do Divino.
5: Aliás, aqui a agenda das festas estão aí lotadas para o mês de junho também.
18: Pois é, né? Que mês de junho começa também a festa italiana, então logo mais tem o Filone de Gramadinho, né? E depois vai contemplando aí as entidades, enfim, que vão participar da festa italiana e tantos outros eventos que temos. E depois tem o tradicional Festival das Sopas também lá nos Triquês, né? Que ela também é outro lugar de baita sopa.
5: Olha, agenda para encontros no que não falta esse mês aí.
18: O Filó, que é muito bom, e termina depois com as sopas, né?
5: Sim.
18: Que é melhor ainda.
5: Com certeza. Alguma muito novidade bem aí?
18: Aqui tudo tranquilo. Tudo na paz. Começando o mês. Uma maravilha. Ontem eu celebrei 12 anos de padre. Então, tudo dentro da normalidade.
5: E os parabéns, hein?
18: Obrigado. Celebrei ontem com a comunidade do Divino. Estava aqui na casa de Campos e fui para lá para celebrar com eles.
5: E que venha mais tantos e tantos 12 pela frente aí.
18: Vamos lá, né? Com coragem e esperança.
5: Coragem, pé firme no acelerador aí.
18: Muito bem, então, começamos o mês de junho. Hoje, o Evangelho de Marcos, no capítulo 12, versículos de 1 a 12. Jesus começou a falar-lhes em parábolas. Um homem plantou uma vinha, cercou-a com um muro, fez um tanque para espremer as uvas e construiu uma torre de vigia. Em seguida, arrendou a vinha para alguns agricultores e partiu para o estrangeiro. No tempo oportuno, enviou um servo aos agricultores para que recebesse uma parte dos frutos da vinha. Eles o agarraram, o espancaram e o mandaram de volta sem nada. Enviou-lhes de novo outro servo. Bateram-lhe na cabeça e o ofenderam. Mas ele ainda tinha alguém, o filho amado. Enviou, por último, a eles, dizendo... Respeitarão, meu filho. Mas aqueles agricultores disseram entre si: este é o herdeiro. Vamos matá-lo e a herança ficará para nós. Pegaram, mataram e o jogaram para fora da vinha. O que fará então o dono da vinha? Virá, destruirá os agricultores e dará a vinha para outros. Vocês ainda não leram aquele texto da Escritura? A pedra que os construtores rejeitaram tornou-se a pedra angular? Isso é obra do Senhor e é maravilha aos nossos olhos. Eles tentavam prender Jesus porque entenderam que Jesus tinha contado a parábola contra eles, mas tinham medo da multidão e, deixando-o, foram embora. Palavra da salvação. Glória a vós, Senhor. Meus queridos, Jesus e os discípulos estão em Jerusalém para celebrar a Páscoa. Em breve, Jesus manifestará plenamente sua messianidade. A parábola que nós acabamos de ler hoje é colocada pelo evangelista Marco no contexto da discussão com os chefes dos sacerdotes e doutores da lei que questionam Jesus. Com que autoridade faz estas coisas? É a pergunta deles. Sua autoridade, portanto, vem do Pai, o Criador de todas as coisas, o dono da vinha. A terra prometida foi dada ao povo judeu para que ali crescesse e se desenvolvesse, mas esse povo não foi fiel a Deus, matando profetas e mataram o próprio filho. Será agora dada a outro povo, a todos nós, portanto, que cremos e que de fato queremos seguir o Messias. Lembramos nossa programação. Hoje, terça, segunda-feira, 19 horas, missa na Igreja Matriz. Amanhã, terça-feira, 19 horas, trezena, a 12ª noite da trezena. Então, estamos no final da trezena de Santo Antônio. E amanhã, a nossa consagração e nossa bênção especial é para todos os empresários e empresárias. Então, já rezamos, cada terça-feira vamos rezando por um setor de nossa sociedade, e amanhã especialmente aí pelos nossos empresários e empresárias, para que também possam, na caminhada da vida, ter e conquistar o seu sustento através do trabalho, através das suas empresas, junto com os seus funcionários. Então, nossa prece amanhã por todos os empresários de nossa cidade e de nossa região. Quarta-feira, durante todo o dia, atendimentos, confissões e bênção na Igreja Matriz. Às 19 horas, vamos ter a Missa da Esperança de quarta-feira, rezando por todos os falecidos do mês de maio. E também, 19 horas, Perpétuo Socorro no bairro Progresso, a Missa da Saúde. Quinta-feira, dia de Corpus Christi, a partir das 6 horas da manhã, estaremos já organizando as quadras em torno da Praça Doutor Eupídio Fialho, onde começa a grande manifestação de fé artística com os 99 tapetes que serão aí confeccionados em torno da Praça Doutor Eupídio Fialho. E às 15 horas da tarde teremos a missa campal, a missa de Corpus Christi. A tua rádio fará toda a transmissão, cobertura aí da missa de Corpus Christi. Então, quinta-feira, durante todo o dia, as pessoas que não podem vir durante a manhã ou à tarde para visitação, os tapetes permanecerão até às 8 horas da noite na rua para quem vier para a cidade poder fazer a visitação. E à noite, na quinta-feira, 19 horas, São Pelegrino também tem a novena de São Pelegrino. Sexta-feira, 16 horas, Missa da Saúde na Matriz. Primeira sexta-feira do mês, dedicada ao Sagrado Coração de Jesus. Às 19 horas, Nossa Senhora Consoladora. E também 19 horas, São José Operário. Sábado, 14 horas, São Marcos Laranjeira, São Valentim Viado Pardo e Nossa Senhora do Carmo. E a 15 horas em Vista Alegre, a atenção para as comunidades, a partir desse final de semana, com a proximidade aí do inverno, o tempo fica, os dias ficam mais curtos, então nós vamos antecipar. Antecipamos para as 15, sabendo que o Frei pode atrasar um pouco, porque reza umas duas, e depois às 15, mas o pessoal vai chegando para as 15 horas, assim que o Frei chega, acontece a missa. Então, a partir desse final de semana, as comunidades que têm a missa às 15h30, antecipado para as 15, sabendo que o Frei pode atrasar uns minutos até a chegada de uma comunidade para a outra. E à noite, nós teremos missa às 18 horas na Matriz, 18 horas também Portal do Sol, 19 horas Santa Bárbara no bairro Borges e São Cristóvão. No domingo, 8 horas da manhã, missa na Matriz, 9 horas Santa Rita e também Sagrado Coração de Jesus e a grande festa em honra a Santo Antônio, comunidade dos Triquês, e grande festa em honra a São João, comunidade do Barroso, com missas 10h30, meio-dia almoço e depois continuações festivas. Então, domingo aí, grande festa Santo Antônio dos Triquês e São João do Barroso. E à noite, 19 horas, missa São Roque, Bom Pastor e também na Matriz. Esta nossa programação, Maculã, desejamos a todos um bom início de semana, um bom início de mês, bom almoço, paz e bem
5: e santa alegria.
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22: Paz e bem, meu irmão, paz e bem.
23: Estimados irmãos e irmãs, é meio-dia. E juntos vamos invocar a bênção de Deus sobre nós, nosso alimento e nossos trabalhos. Amado Pai, que neste meio-dia o Senhor possa me preencher com a sua luz e o seu amor. Que as bênçãos provindas do seu coração infinito possam me dar forças para continuar até o fim deste dia. Fortaleça minha fé. Torne inabalável minha consciência. Inquebrantável minha vontade de servir e trabalhar. Iluminado seja meu humor e minha felicidade. Passe na frente, Senhor, com sua força e fé, em todos os caminhos que eu percorrer até o final deste dia. Que eu possa, Senhor, perceber toda a Tua grandeza e a Tua presença em mim. Sopra o Teu Espírito dentro de minha alma, para que eu sinta o meu interior fortalecido com a Tua presença, minuto a minuto, hora a hora, dia após dia. Que eu sinta a Tua voz dentro de mim, e ao redor e em minhas decisões, que eu perceba qual a Tua vontade. Santo anjo do Senhor, meu zeloso guardador, se a Ti me confiou, a piedade divina sempre me rege, me guarde, me governe, me ilumine. Amém. E por intercessão de Nossa Senhora, os santos e santas de nossas comunidades, que os anjos de Deus estejam à nossa frente para nos guiar, ao nosso lado para nos acompanhar, atrás de nós para nos proteger, acima de nós para nos iluminar e dentro dos nossos corações para abençoar. A bênção de Deus sobre todos os ouvintes e sobre o nosso alimento, em nome do Pai, do Filho e do Espírito Santo. Amém. Um bom almoço, um bom dia, paz e bem e santa alegria.
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0: Amigos ouvintes, boa tarde. 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
0: Vamos acompanhar as informações sobre o tempo com a meteorologista Kátia Valente.
2: Olá, pessoal. Temos uma terça-feira em que mistura a presença do sol com nebulosidade aqui sobre a nossa região e grande parte do Rio Grande do Sul. Um tempo um pouquinho mais seco nas áreas mais ao sul-sudoeste do estado e um pouquinho mais úmido na parte leste, principalmente nas áreas próximas ao mar. Por aqui, então, nós vamos ter uma terça-feira com a presença do sol e variação de nebulosidade. As temperaturas começam a ter uma amplitude maior ao longo desta semana. Na terça-feira à tarde, ou seja, hoje à tarde, as máximas já podem oscilar entre 19 e 20 graus. E amanhã, quarta-feira, a temperatura da manhã pode ficar na faixa dos 9, 10 graus e à tarde beirando os 19, 20 graus, ou seja, ela sobe, né, de forma mais rápida agora entre esta quarta e a sexta-feira. E pelo menos até o final de semana, incluindo o final de semana, não temos expectativa de que o tempo vá mudar, ou seja, vamos continuar com este tempo um pouco mais estável predominando e com as temperaturas também normalmente oscilando nesta faixa de 12 graus pela manhã e em torno de 20 a 22 graus no período da tarde. Inclusive na quinta e na sexta-feira, a temperatura pode subir um pouquinho mais por aqui. E o final de semana também promete ser assim, com a presença do sol, variação de nuvens e temperaturas amenas. Com a previsão do tempo, Kátia Valente.
0: Muito obrigado, Kátia.
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0: O período recomendado para o plantio do trigo começou no Rio Grande do Sul, acompanhando a abertura do zoneamento agrícola de risco climático, o ZARC, para as principais cultivares utilizadas no estado. Conforme levantamento divulgado pela Emater, a semeadura ainda ocorre de forma inicial e o cenário da próxima safra é marcado por cautela entre os produtores. De acordo com a Emater, fatores como custos elevados de produção, maior restrição ao crédito rural, limitações no seguro agrícola e a possibilidade de atuação do fenômeno El Niño durante o inverno e a primavera influenciam diretamente no planejamento das lavouras. A tendência observada é de redução da área cultivada com trigo no estado. Entre os motivos estão a menor expectativa de rentabilidade e a substituição da cultura por alternativas de inverno consideradas mais atrativas economicamente, como a canola, plantas de cobertura e sistemas integrados como o milho precoce e a soja safrinha. Outro comportamento identificado envolve a redução do nível tecnológico empregado nas lavouras, com o aumento do uso de sementes próprias e menor procura por sementes fiscalizadas. Na safra passada, o Rio Grande do Sul cultivou mais de 1,1 milhão de hectares de trigo, com produtividade média próxima a 3 mil quilos por hectare, segundo dados do IBGE apresentados pela Emater. Além do trigo, a canola segue avançando dentro da janela preferencial de semeadura e apresenta tendência de expansão de área no estado, impulsionada pela busca por maior rentabilidade nas culturas de inverno. Já a aveia branca mantém perspectiva de estabilidade da área cultivada, enquanto a cevada apresenta tendência de redução devido ao risco climático e aos possíveis impactos na qualidade industrial dos grãos.
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0: Agora vamos acompanhar as informações do Mercado Agrícola com a Ana Lúcia Jacomini.
3: E nós iniciamos com as cotações dos grãos comercializados em sacas de 60 quilos. A soja, R$115. O milho, R$58. E o trigo, R$67. Demais produtos: Boi gordo, R$ 12,50 ao quilo vivo. Vaca gorda, R$ 10,50 ao quilo vivo. Suíno tipo carne, no preço integração, R$ 5,70 ao quilo vivo. Suíno tipo carne, no preço particular, R$ 5,57 ao quilo vivo. E o leite padrão, de acordo com a Emater, comercializado na região, com o menor preço referência, em R$ 2,20 ao litro. Ana Lúcia Giacomini para a tua rádio.
0: Muito obrigado, Ana Lúcia.
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0: Hospitais de Passo Fundo enfrentam alta demanda por atendimentos relacionados a sintomas respiratórios e adotaram restrições desde a última semana. O Hospital Dia da Criança informou que está com superlotação em todos os leitos de observação que estão ocupados. Por conta disso, os atendimentos estão sendo direcionados apenas para casos considerados mais graves. A instituição também relatou dificuldades para realizar transferências de pacientes, já que atende situações de baixa e média complexidade e não possui estrutura para especialidades complexas. Já o Hospital São Vicente de Paulo, de Passo Fundo, também passou a restringir os atendimentos de emergência, priorizando pacientes em estado mais grave. Na quinta-feira, dia 21, a ocupação da unidade chegou a 115% da capacidade. O Hospital de Clínicas igualmente trabalha acima da capacidade, com taxa de ocupação de 127%. Apesar disso, até o momento, o hospital segue sem restrições nos atendimentos.
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0: Voltando com as informações.
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0: O agronegócio do Rio Grande do Sul exportou 3,2 bilhões de dólares no primeiro trimestre de 2026, valor que representou 72% das exportações totais do nosso estado. Conforme dados divulgados pelo Departamento de Economia e Estatística, o DEE, o resultado foi o quarto maior da série histórica para períodos, apesar de apresentar retração de 3,8% em comparação com os três primeiros meses do ano passado. De acordo com o levantamento, a queda foi influenciada principalmente pela redução nas exportações do complexo soja, do fumo e dos produtos florestais. No caso da soja, a retração esteve ligada à menor disponibilidade do grão após os impactos da estiagem da safra passada. Mesmo com o recuo geral, alguns segmentos registraram crescimento e ajudaram a compensar parte das perdas. O setor de carnes teve desempenho recorde no trimestre, com 743,1 milhão de dólares exportados, alta de 22,4% em relação ao mesmo período do ano anterior. Segundo o boletim, a carne suína apresentou crescimento de 49,6%, enquanto a carne bovina apresentou 44,8%, impulsionada pela valorização dos preços no mercado internacional. Também houve aumento nas exportações de animais vivos e de máquinas e implementos agrícolas. No comércio internacional, o agronegócio gaúcho ampliou vendas para mercados como Egito, Filipinas e União Europeia. Já a China e Vietnã registraram redução nas compras de produtos do estado. O setor também liderou a geração de empregos formais no Rio Grande do Sul no primeiro trimestre de 2026. Conforme o DEE, o agronegócio respondeu por 49,3% das novas vagas com carteira assinada no período, com saldo positivo de mais de 23 mil empregos. A expectativa para os próximos meses é de recuperação nas exportações do complexo soja com avanço da safra de 2026, cuja produção estimada é de 34,6% superior à da temporada anterior.
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0: Recentemente, a COASA promoveu uma imersão voltada aos profissionais dos departamentos técnico e comercial da cooperativa. A programação ocorreu ao longo de 2 dias e reuniu palestras, painéis, técnicos e momentos de integração com foco nos desafios atuais da agricultura e nas estratégias de tomada de decisão nas propriedades rurais. A atividade contou com a participação de pesquisadores e especialistas da Rede Técnica Cooperativa, RTC, e da CCGL. Entre os temas debatidos estiveram clima e produtividade agrícola, qualidade do solo, manejo de plantas daninhas, doenças, posicionamento de cultivares e os desafios profissionais ligados ao agronegócio. De acordo com a coordenação comercial da COASA, a proposta do encontro foi ampliar o acesso das equipes a informações técnicas atualizadas e fortalecer o suporte que é prestado aos cooperados diante de um cenário agrícola considerado cada vez mais desafiador. Durante a abertura, o pesquisador Gilmar Coraça abordou os desafios enfrentados pelos profissionais do futuro no agronegócio. Ao longo da programação, também ocorreram momentos de alinhamento entre os setores da cooperativa e debates sobre estratégias voltadas ao campo. Conforme a RTC, o alinhamento entre pesquisas e assistência técnica é considerado importante para garantir que informações atualizadas cheguem aos produtores rurais e auxiliem nas decisões relacionadas ao manejo das suas lavouras. Ainda segundo participantes, o encontro contribuiu para a atualização técnica das equipes em culturas como trigo, canola, milho, soja, além de reforçar a troca de experiências entre os profissionais da cooperativa. A imersão

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A Hora do Agricultor volta amanhã ao meio-dia. A todos obrigado e desejos de uma boa tarde.

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0: Oi, gente, boa tarde. Boa tarde a todos. Está no ar, a partir de agora, o No Ponto, servindo notícia para você e música, claro. 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Agora 25 para uma, 15 graus com o sol aparecendo. A gente teve aí uma manhã praticamente toda nublada, com muita nebulosidade e cerração. Agora início da tarde com um solzinho de leve aparecendo aqui na região central de Marau. 15 graus, informação da Casa do Colono, comércio e representações de máquinas e implementos agrícolas. 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Agora 25 para uma, 15 graus no centro de Marau. Uma ótima tarde para você, uma excelente tarde para todos nós. Tá começando a semana, tá começando o mês de junho, hoje é dia 1º. Que sejam momentos bem positivos e produtivos a todos.
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0: Agradecimento à diretoria da Associação de Suinocultores de Marau. Agradece a todos os produtores, associados, autoridades e a comunidade, a todos que participaram do 45º Encontro de Suinocultores, realizado em Veado Pardo no sábado passado. Muito obrigada a todos que colaboraram e participaram. E até o próximo encontro.
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0: Participação de luto. A funerária marauense, juntamente com o esposo Antônio Cótica, filhos Marisônia, Alberi, Aceni em memória, Mariane, Ana Rita, Luiz Antônio, genros, noras, netos, bisnetos e os demais familiares comunicam o falecimento de Assunta Daniele Cótica, ocorrido hoje aos 93 anos. O corpo está sendo velado na Capela Mortuária Municipal de Vila Maria. A celebração de despedida será amanhã às 10 horas da manhã e logo após o sepultamento no Cemitério Municipal de Vila Maria. Comunicamos o falecimento de Assunta Daniele Cótica, ocorrido hoje aos 93 anos.
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2: Participação de luto. A funerária amaraense, juntamente com a filha Marisônia, o genro Ari, netos Melânia e Mauro, bisnetos Maíse, Pedro, Arthur e Miguel, comunicam o falecimento de Assunta Daniele Cótica, ocorrido hoje aos 93 anos. O corpo está sendo velado na Capela Mortuária Municipal de Vila Maria. E a celebração de despedida será amanhã, às 10 horas da manhã. Em seguida, o sepultamento no Cemitério Municipal de Vila Maria. Comunicamos o falecimento de Assunta Daniele Cótica, ocorrido hoje aos 93 anos.
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2: 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Agora 12:15 graus de temperatura.
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2: Colega Luiz Carlos Rodrigues de Lima, chegando na programação na sua conversa semanal, né, Luiz, com a prefeita Naura, que volta de viagem internacional.
9: As informações da Unidade Móvel, segunda-feira, sempre, infalivelmente, até eu diria, uma visita ao gabinete da prefeita Naura Bordignon, que, aliás, está retornando de uma longa, mas breve, rápida viagem à Estônia. Prefeita, pela ordem, nos fale como foi esta viagem a esse local tão distante, Tallinn, na Estônia.
10: Olá, Luiz. Bem-vindo, um grande abraço a toda a comunidade marauense. De fato, tive a oportunidade de participar com um grupo de mais 15 prefeitos dessa missão importante em Tallinn, na Estônia, e também em Helsinki, na Finlândia, para ver experiências e boas práticas daqueles países com temas assim variados. Tallinn, vendo um pouquinho mais sobre... Primeiro, a Estônia é o governo, é o país mais digital do mundo, conta com 1.300.000 habitantes, então uma densidade populacional menor do que outras realidades, e que já há algum tempo implantou essa cultura da digitalização dos serviços no governo. 100% dos serviços que o cidadão precisa estão numa identidade digital que cada cidadão recebe, e ali há toda uma previsibilidade. Há um chip nesse cartão e, por exemplo, aqui, vamos trazer para a nossa realidade. A gente vai buscar um serviço público, tanto da esfera municipal, estadual, até mesmo federal, a gente sempre precisa preencher um cadastro. Lá não, essa identidade digital, ela já tem uma interação de informações e de sistema. Então, a partir, por exemplo, imposto de renda lá é feito em 3 cliques, basta assinar, porque o governo monitora todas as suas informações e o teu imposto de renda sai pronto.
9: O governo preenche a sua declaração, seria isso?
10: Com base na sua realidade socioeconômica, porque com a integração de sistemas, isso já fica pronto automaticamente. Um casal que pretende casar, ele informa, ele casa, ele pode separar pela internet, ele vota pelo online, ele vota para eleger governos online da casa, mas há toda uma confiança da população para com o governo e vice-versa, porque esses dados, eles são mega protegidos. Você pode acessar serviços de saúde, de educação, entre tantos outros. E no caso do casal, ele pretende ter filhos, ele já informa o governo. Ele teve o filho, a mulher ficou gestante, ela informa para o governo já prever que precisa, em um ano, ter mais uma vaga na escola de educação infantil. Então, é muito importante. E o que, a Estônia, o governo da Estônia fez de diferente? Por exemplo, eles têm uma população menor, então nós estamos falando de 1 milhão para 200 milhões no Brasil, né? Sim. Então isso talvez tenha facilitado. E eles prepararam a população para dar esse salto. Então eles treinaram as pessoas a utilizar os serviços, de modo que quando eles foram sendo implantados, as pessoas já estavam preparadas para esta evolução.
9: Bom, prefeito, conforme o seu relato aí, a eficiência funciona lá na Estônia, em Tallinn, no restante de todo o território daquele local. E possibilidade de aperfeiçoar os nossos aqui existem sim, baseados na tecnologia da Estônia. Porém, quando se fala na confiança do povo, aí já muda um pouco prefeita, infelizmente.
10: É uma questão cultural, né? Nós estamos dando os primeiros passos e participamos de um painel lá relatando as experiências da cidade, do governo de Marau. Experiências não apenas dessa gestão, mas das gestões anteriores que já vieram fazendo uma caminhada. E aqui eu posso citar brevemente alguns exemplos apenas.
9: Sim, se bem que já existe esse trabalho de tecnologia, de... Tudo que se tem lá também um pouquinho já é aplicado aqui.
10: O que falta aqui, Luiz, é essa integração de sistemas. Nós temos alguns sistemas que se falam, que conversam, e outros não. Exemplo disso é o GovBR, é um primeiro exemplo disso no que diz respeito a serviços para o cidadão no âmbito federal. No que diz respeito à saúde, à educação, nós temos vários sistemas que nós alimentamos os dados, como, por exemplo, o censo escolar, como, por exemplo, os atendimentos via SUS, etc. Nós temos o programa aqui de FlowDocs, onde as pessoas podem fazer requerimentos virtuais e terem respostas dentro de determinado prazo. Nós tivemos a implantação do Hub de Inovação para que tenha um ambiente, um ecossistema favorável à criação de startups no município e serviços e negócios de tecnologia e inovação. Nós temos o aplicativo Marau Digital, lousas digitais nas escolas. Então, eu acredito que a gente está muito longe, mas a gente já começa a dar passos e, quiçá, no futuro, a gente avance ainda mais. Sempre lembrando de que, talvez, o grande segredo esteja para que haja essa confiabilidade nos governos, na proteção de dados. É preciso, daqui a pouco, preparar melhor a população para novos episódios e avanços dessa nova era que veio para ficar. Evidente que também lá chegamos à conclusão que é importante ter o equilíbrio entre o digital e o humano, porque lá o povo europeu costuma ser muito discreto e muito frio nas relações. E daqui a pouco, ser tudo digital, isso favorece que esse comportamento, que é da cultura deles e que a gente precisa respeitar, continue sendo assim. Já nós somos mais expansivos de se relacionar, de brincar, de fazer amizade fácil, o que é diferente. Então, talvez a grande preciosidade nossa é que a gente avance digitalmente sem, contudo, perder as características da nossa cultura. E... treinar para uma cultura nova da digitalização de serviços.
9: É para encerrar, então, o assunto da viagem à Estônia. O Marau foi lá por um motivo especial, até porque ele se destaca, está muito à frente de muitos outros países, de muitos outros municípios aqui do Rio Grande do Sul, em se tratando de digitalização. Prefeita, segunda-feira, uma semana inteira pela frente.
10: Exato, Luiz. Nós, então, agora pela manhã já realizamos algumas reuniões, estamos conversando com o nosso vice-prefeito, Vilmo Zanquim, que exerceu o cargo de prefeito em exercício na semana que passou, então fazendo a transição de alguns assuntos, mas a semana ela segue dedicada a algumas atividades que já vinham sendo realizadas, como, por exemplo, a infraestrutura do loteamento de 50 novas casas, que em breve deveremos entregar à sociedade, às famílias contempladas. Nós também, essa semana, teremos... Aliás, na próxima, me perdoe, a licitação da segunda fase da estrada da Laranjeira, a pavimentação. Nós também estamos concluindo a licitação, a segunda licitação da praça do bairro Santo Expedito, uma vez que a primeira empresa que venceu o certame desistiu da obra, declinou da obra, então agora a gente também passa a dar mais atenção para este assunto. Nós também essa semana teremos um feriado de Corpus Christi, sabemos dos tradicionais tapetes que a paróquia Cristo Rei promove, e queria compartilhar com os marauenses que Marau foi selecionado para participar de um documentário italiano, então... No feriado, na quinta-feira e na sexta-feira, nós teremos duas cineastas italianas fazendo imagens tanto dos tapetes quanto da questão cultural, da questão turística do nosso município. E Marau fará parte desse documentário também dos 150 anos da imigração aqui no nosso estado. E na sexta-feira nós teremos a presença, inclusive, do cônsul italiano, Valério Caruso, que está em momento já de despedida do Rio Grande do Sul, venceu seu mandato, agora segue para uma nova missão. Alguém que esteve sempre muito próximo de Marau, da cultura italiana, de todo o estado. E nós, na oportunidade, então, faremos também uma homenagem. No mais, Luiz, seguem os trabalhos normais de pavimentação nos bairros, de licitação já realizada, aguardando as condições do tempo também melhorarem. E no quesito de semana e festa italiana, nós seguimos com as programações. E esse ano, volto a destacar, ainda está longe, mas estamos falando de 30 dias, a retomada do Festival Nacional do Salame, que estamos com uma expectativa muito grande, que tenha bastante participação de pessoas de toda a nossa comunidade regional e estadual. Então a gente segue com o plano de mobilidade, com o Marau 2050 a todo vapor.
9: Lembrando que o Festival do Salame esse ano acontece lá no Parque Municipal.
10: Exatamente, no Parque Municipal, com amplo espaço para estacionamento, numa modalidade diferente da que acontecia anteriormente. Aqui você não paga o ingresso para entrar, você vai pagar o que consumir, tornando o festival ainda mais democrático. E a gente de antemão agradece aos expositores que acreditaram no nosso festival, aos apoiadores, patrocinadores, e a gente tem uma expectativa muito grande que vai ser realmente uma retomada de sucesso e que vai agradar ao gosto e ao bolso de todos os maraenses e os participantes que estarão conosco.
9: Prefeita, para encerrar, quinta-feira, feriado religioso, prefeitura também faz.
10: A prefeitura, sim, na quinta-feira, e Marau, diferente de algumas localidades aqui da região, não fará feriadão, trabalha normalmente na sexta-feira, então o cidadão que precisar de qualquer coisa, estaremos à disposição. Na quinta, sim, estará de portas fechadas, uma vez que é feriado nacional.
9: Agradeço a sua participação no programa, lhe desejo um bom trabalho, boa semana, prefeita.
10: Muito obrigada, Luiz. Um grande abraço a toda a nossa comunidade, que seja uma semana realmente de que seja muito produtiva e feliz para todos nós. Um grande abraço.
9: Aqui do gabinete da prefeita municipal, Naura Borzinhon, repórter Luiz Carlos, para a programação da emissora. 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
2: 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Agora, 1:15, já, o nosso assunto é saúde e bem-estar.
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13: Depois de figurar na lista de livros mais vendidos do The New York Times, a obra O Médium Médico Suco de Aipo chega ao Brasil. Nela, o autor defende que 450 mililitros da bebida fazem maravilhas à saúde. Melhora sintomas de fibromialgia e artrite reumatoide, equilibra a glicemia, a pressão, além de emagrecer. O suco é diurético, por isso, pode dar uma força extra contra o inchaço. O aipo é rico em antioxidantes, substâncias que protegem nossas células. Além disso, ajuda a nutrir, pois reúne vitaminas e minerais indispensáveis ao pleno funcionamento do nosso organismo. Esse foi o Bem Viver de hoje. E eu, Ana Paula Barros, volto já já com mais uma dica para nossa saúde.
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0: 1h05, 16 graus a temperatura aqui no centro de Marau. Esse é o No Ponto, servindo notícia para você, trazendo a música também sempre que possível. 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
0: 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E com muito carinho eu recebo a Lisiane Dallagnese, que é a coordenadora do setor de vigilância em saúde de Marau. Estava fazendo as contas há pouco, Lise, são praticamente 2 meses que a gente tem, né, da campanha de vacinação contra a gripe aqui no município de Marau. São públicos específicos que estão se vacinando nesse momento, mas a gente sabe que o município de Marau também está com um número de casos de quadros respiratórios bem alto nestes últimos dias. E a gente quer saber a relação, né, de pessoas que se vacinaram, que não se vacinaram, que estão enfrentando esses problemas. Bem-vinda, boa tarde.
2: Tudo bem, Ana, boa tarde. A gente agradece o espaço da rádio, né? E é isso aí, né, Ana? A gente fez um levantamento de março a maio, né? Até o dia 26 de maio, nós tivemos 933 notificações de casos no sistema eSUS Notifica, que é onde os laboratórios e farmácias que fazem testagem registram ou notificam, né, para nós, vigilância, e aí nos mandam a relação, nomes, enfim, e o diagnóstico dessas pessoas. E desses 933, nós tivemos 910, né? Então, praticamente quase que 100% notificados para influenza, né? Influenza A ou influenza B. Então, é um número bastante expressivo. Foram, então, março, abril e maio, né? 3 meses, um número bastante expressivo de casos. E aí coincide, né, com o período de campanha, né, que começou 28 de março. E o Ministério da Saúde havia solicitado, né, então, em informe técnico, que a campanha ela se concentrasse no primeiro mês, então até 28 de abril. 28 ou 30 de abril. Uhum. E havia, né, uma especulação, uma informação extraoficial de que após esse período seria liberado para toda a população, o que não aconteceu, né? Então, depois de 28 de abril. E na sexta-feira, Ana, então, a gente recebeu a informação da Secretaria Estadual de Saúde, né, que a partir do dia 1º, né, ou a partir do dia 30, poderia ser liberada a vacina para toda a população, além dos grupos prioritários. Então, os grupos prioritários podem continuar se vacinando, mas está liberado para toda a população e, assim, atende uma expectativa, né, desse público, porque muitas pessoas estavam aguardando a liberação dessa vacina, né, para não precisarem pagar por ela na rede privada.
0: Uhum. Eu lembro que nós conversamos aqui mesmo nesse horário, lá no início da campanha, e tu falaste, né, Lise, da importância de quem está nos grupos buscar fazer a imunização no período destinado a elas. Não, isso, que depois não possa, isso, mas depois elas deixam de ter a preferência.
2: É, vão, eu digo assim, ó, que vão disputar essa dose não recebida até então, né? Uhum. Com o público em geral, e que é bem maior do que o público prioritário. Nós tivemos uma cobertura, Ana, se me permite falar.
0: Claro, por favor, eu ia te questionar, né, sobre, sim.
2: Os grupos prioritários, né? Crianças, gestantes, idosos, profissionais de saúde, os profissionais da área da educação, portadores de doenças crônicas, comorbidades, profissionais das forças de segurança, né? Mas o que nós tínhamos meta para cumprir, que seria pelo menos 90%, que são pessoas identificadas ou tidas, né, tecnicamente com uma imunidade menor, com risco de complicações, né? O que, que seriam essas complicações? Agravamento desses quadros respiratórios, evoluindo para uma otite, para uma pneumonia, que precisem, eventualmente, internações hospitalares, leitos de UTI, que possam evoluir para óbito, né? Felizmente, a gente não teve óbitos por influenza no município de Marau.
0: Mas teve na região,
2: mas
0: né?
2: Mas teve na região. Passo Fundo, se não me engano, confirmou 8 casos já, né? Então, é uma possibilidade, né? Felizmente não tivemos, mas não quer dizer que não vamos ter, né? Se Passo Fundo, com toda estrutura, né? Toda a rede de saúde, teve óbitos, por que Marau não teria? Então, é um alerta, né? De que essa influenza, ela pode sim se agravar e evoluir para óbito. Então, Ana, nós tivemos uma cobertura muito baixa, infelizmente, né, em crianças, gestantes e idosos. Crianças com 54,78%.
0: Metade.
2: E a gente sabe que tem muita criança, né, doente, que está faltando a escola. Quando precisa faltar a escola, um adulto, o responsável, vai ter que perder trabalho para acompanhar. Então, isso desencadeia outras situações, né? Gestantes, 73,71%. E a gestante tem uma particularidade que ela passa através da barreira placentária para o seu bebê, né? Anticorpos protetores, porque essa criança, teoricamente, vai receber a vacina somente a partir dos 6 meses de vida. Então, até os 6 meses, se a mãe não foi vacinada, o bebê também está desprotegido. E os idosos, né, que sempre foi o carro-chefe, assim, que começou a campanha por eles há 20 e poucos anos atrás, 66,69% de cobertura. Então, muito abaixo dos 90% recomendados pelo Ministério da Saúde.
0: Na tua opinião, ao que se deve isso, Lise? A gente sabe que também as remessas de vacinas nessa campanha, elas não chegaram em grandes quantidades, né? Elas eram mais picadas, isso, digamos assim, né? Eu lembro que lá no dia D, que a gente conversou, logo terminaram as doses. É. Mas não foi porque todo mundo que podia buscou aplicar a vacina, é que poucas doses tinham sido disponibilizadas, até porque se iniciou antes nesse ano a campanha,
2: isso,
0: né?
2: Eu digo assim, Ana, que é um conjunto de fatores,
0: tá,
2: né? Alguns anos já não se vem atingindo coberturas vacinais, né? E as remessas, elas são normalmente semanais, mas nunca tivemos um quantitativo tão pequeno em cada remessa. Nós tivemos remessa que veio para o município de Marau 170 doses. Isso é impossível distribuir para as unidades, porque daria um frasco e meio, 2 frascos para cada equipe de SF. Então, a gente deixou essa remessa das 170 doses centralizada na sala de vacinas, onde seria vacinado as crianças quando vem para a vacina de rotina, que já é centralizado lá. Ficamos um bom período sem receber vacinas também, mas eu acredito, Ana, que não seja esse o fator, né? Além, pode ter contribuído, sim, mas são vários os fatores, né? A gente sabe que as pessoas não querem se vacinar com Covid. E eles fantasiam de que a gente estaria vacinando Covid junto com influenza. Não, jamais se mistura uma vacina na outra, na mesma seringa. Jamais, né? Ah, é ofertado? Sim, é ofertado. Mas se a pessoa não quer receber a vacina, a gente respeita. E a gente recebeu esse questionamento, assim, de pessoas bem esclarecidas. Ah, mas e vocês não estão misturando a vacina de Covid junto com influenza? Não, jamais se faz isso com nenhuma vacina. Se, por exemplo, a criança tem 5 vacinas para fazer, ou um adulto, é aplicado uma vacina em cada sítio diferente, com seringas e agulhas em separado, tá? Então, talvez isso seja um dos motivos, um dos fatores que as pessoas fantasiem que vão estar recebendo vacina sem desejar, tá? Outro motivo, o vírus da influenza A e B, ele não deixou de circular o ano passado inteiro, né? Verão, a gente continuou recebendo notificações de casos o ano todo, né? Janeiro, fevereiro, e eu fiz esse levantamento de março, mas de março a maio. Mas se a gente fizer um levantamento assim do ano todo, se observa que ele não parou de circular nunca. Também as pessoas pensam, e alguns profissionais, talvez equivocados, tenham orientado: não, não precisa fazer a vacina porque você já teve a influenza. Tá. As farmácias e laboratórios que estão testando e testando muito, né, e confirmando muitos casos, eles não fazem a sorologia para dizer se aquele vírus que a pessoa foi acometida é influenza A, H1N1, se é A, H3N2, qual dos vírus que essa pessoa teve. Eles só dizem no laudo que é influenza A. Porém, a vacina que está disponível na rede pública de saúde, ela é A, H1N1, A, H3N2 e influenza B. Então, se a pessoa não sabe se foi H1N1, H3N2, faz igual a vacina porque estará se protegendo contra o outro sorotipo daquele que não teve, que é os que estão em maior circulação. Nós observamos, Ana, que tem pessoas que são acometidas ao mesmo tempo de influenza A e influenza B. Mas qual das influenzas A? Não se sabe, porque não é sorotipado. Diferente daqueles pacientes que estão hospitalizados, né, que daí o Sistema Único de Saúde disponibiliza o teste, é coletado no hospital, nós encaminhamos para o LACEN em Porto Alegre, e aí sim eles fazem a sorotipagem para identificar qual vírus que foi. Então, isso vem detalhado para nós. Mas, nos laboratórios aqui e farmácias, como eu disse antes, não é sorotipado. Então, acreditamos e sabemos que profissionais estão orientando: ah, tu já teve influenza, não precisa fazer vacina. Faz igual.
0: Uhum.
2: Faz igual.
0: Até porque o vírus pode voltar, não é porque a pessoa teve que criou os anticorpos, né?
2: E ele vai sofrendo mutações também, né?
0: Sim, eu lembro que você comentou que às vezes as campanhas, elas até podem demorar um pouquinho,
2: isso,
0: né? Por causa do estudo que é feito,
2: isso,
0: né?
2: Então, normalmente, em novembro somente, é que as unidades sentinelas liberam, digamos assim, a análise daquilo que foi feito, né? Isso que eu disse assim, dizendo qual vírus que está circulando, para que os laboratórios produzam a vacina voltada para aquele vírus que está circulando. Então, por isso que às vezes atrasa um pouco o início das campanhas, né? E esse ano, pelo que a gente soube, assim, também o atraso de entregas de remessas das vacinas foi porque estava no Instituto Nacional de Controle de Qualidade também, né, sendo analisadas, porque eu acho que eles fazem por amostragem de lotes, né? Então, isso acabou atrasando também.
0: Eu conversei com o Dr. Raul na sexta-feira passada e o nosso tema era exatamente esse, né? As gripes. Ele até comentou que no consultório tem muitos casos de gripe A, foi essa que ele citou, né, circulando bastante aqui no município de Marau. Até ele falou da importância de se fazer o teste, né, de fazer esse teste que você comentou. Bem, Lise, tem também aquelas pessoas que ainda dizem: eu me vacinei, mas mesmo assim eu fiquei gripada, não me vacino mais. O que a gente pode orientar para essas pessoas?
2: Ana, eu diria assim, ó, a vacina, ela vai produzir anticorpos dali 15 dias, tá? É possível que quando eu tenha feito a vacina, já estivesse com um quadro de incubação viral, né? E claro que aplica a vacina, o sistema imunológico vai começar a trabalhar, né? Mas não há tempo suficiente para produzir os anticorpos necessários, porque eu já estava com aquele vírus ali no meu organismo. Digamos assim, a vacina veio tarde. Outra, como eu disse anteriormente, a vacina que a gente está utilizando na rede pública de saúde, ela é trivalente. A H1N1, A H3N2 e influenza B. Esses são os vírus que estão em maior circulação, mas não são os únicos, né? Existem vários outros tipos de vírus que estão em circulação e até muitas vezes se confundem com as rinites ou com os resfriados, que aí não são virais. Por exemplo, eu sou uma pessoa que, se eu sair à noite, né, eu já amanheço com dor de garganta. Eu sei que é um resfriado normal. Nariz escorrendo, um dia, dois, eu tô bem novamente. Então, não é gripe. O que a vacina protege, neste ano, repetindo, são esses três vírus que estão compondo essa vacina, mas existem inúmeros outros. A vacina, ela é inativada, ela não tem a capacidade de produzir doença. Ela tem sim a capacidade de estimular o sistema imunológico a produzir anticorpos para o momento que eu entrar em contato especificamente com esses três vírus, eu esteja protegida e não contraia esses três vírus.
0: Tá certo. Bom, aberta então a campanha de vacinação agora para toda a população a partir de hoje. Como que vai funcionar?
2: Então, Ana, sexta-feira, quando houve esse anúncio, né, de que os municípios poderiam optar, e sim, nós, atendendo a expectativa da população, já avisamos todos que estaria liberado, né, a partir de hoje. Então, cada pessoa deve procurar a sua unidade de SF de referência, levando a sua carteira de vacinas. Nós tínhamos sexta-feira, então, quando houve esse anúncio, um estoque aproximado de 1.600 doses. Receberemos, continuaremos recebendo gradativamente, semanalmente, né? Não vamos ter vacina para atender a toda a população que deseja se vacinar, né? Não temos como dizer, vai ter para todo mundo? Não temos como dizer isso, né? Vai depender muito da procura, da demanda. Sim. Assim como não tivemos procura para os grupos prioritários, é possível que também a gente não tenha tanta procura para os demais grupos da população em geral. Então, só o tempo vai dizer. E vamos vacinando até que tenha vacina. Quanto mais pessoas a gente conseguir vacinar, melhor. Vai se estar contendo, né, a circulação viral. E é isso aí.
0: Uhum. Nas ESFs de referência de cada pessoa, não na sala de vacinas.
2: Não, cada um no seu ESF. Na sala de vacinas, a gente tem uma quantia mínima de vacinas da influenza para vacinar somente aquelas crianças que vão para a sala de vacinas mensalmente, né, para suas vacinas de rotina.
0: Se já quiser aproveitar ali na hora e fazer também essa, que isso não aí é misturada com nenhuma
2: não,
0: outra.
2: Não, jamais, jamais, porque todas as vacinas, Ana, elas podem ter algum evento adverso esperado, que está previsto em bula, está previsto em informe técnico. E além disso, né, digamos, quando isso acontece, um evento inesperado, um evento grave relacionado à vacina, ou que pode estar associado à vacina, a gente precisa notificar, né? Então, a gente precisa saber, inclusive, o braço que foi feito, se foi no direito, se foi no esquerdo, se foi intramuscular, se foi subcutânea, qual tipo de agulha que foi usado, né? Então, é muito detalhe, jamais a gente vai fazer uma salada de fruta dessas, né, para facilitar o trabalho ou, né? A gente tem uma ética profissional a ser seguida e um controle rigoroso da técnica a ser seguida também.
0: Com certeza. Bom, Lise, só fiquei com a dúvida aqui. São 1.600 doses
2: tínhamos sexta-feira.
0: Uhum. Isso. Virão novas remessas, mas só o tempo dirá. Não se sabe exatamente quantas poderão chegar até Marau, quantas pessoas poderão ser vacinadas. Mas tem isso. Um prazo até quando? Ou por enquanto não se tem isso?
2: Não tem, né, Ana? Havia uma estimativa de ser enviada para Marau, né? Digamos, pelos públicos a serem vacinados, sim, os públicos prioritários, 17 mil doses. Uhum. Então, nós vamos receber essas 17 mil doses no total, não saberia te dizer agora quantas...
0: Eu lembro, é pouco mais de 17 mil.
2: Quantas, uhum, faltam ainda para receber, uhum, né? Então, até que tenha vacina,
0: entendi,
2: a gente vai vacinando.
0: Tá certo, então. Lisiane Dallagnese, coordenadora do setor de vigilância em saúde aqui de Marau, confirmando vacina da gripe liberada agora para toda a população em Marau, nas ESFs. Claro que as pessoas que fazem parte dos grupos prioritários podem continuar,
2: continuam sendo,
0: né,
2: vacinadas. Uhum,
0: tá certo, então. E eu te agradeço por tirar esse tempo e vir aqui no programa. A gente está sempre à disposição.
2: Muito obrigada, Ana. Bom trabalho e boa semana a todos.
0: Para você também. Um ótimo mês de junho das festas juninas.
2: Obrigada.
0: Agora 1h26, 16 graus, temperatura aqui no centro de Marau. Daqui a pouquinho a gente vai falar de esportes também por aqui, claro, atualizar a previsão do tempo com a Kátia Valente.

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5: 1:29.
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1: Kátia Valente, nossa meteorologista, e as informações relacionadas às tendências do tempo, do clima para a região. A gente está com o sol agora. Manhã toda ficou de céu nublado, agora à tarde o sol aparecendo entre nuvens aqui no centro. A Kátia fala a respeito das tendências para os próximos dias também.
2: Olá pessoal, nesta segunda-feira temos a presença do sol, mas tem também bastante variação de nebulosidade em toda a metade norte gaúcha. Aqui na nossa região a gente está mais em direção, né, ao norte do estado, mas também partes aqui do centro, então nós temos assim uma mistura de um pouco mais

0: de umidade aqui na região, não umidade significativa, assim, para trazer chuvas, pelo menos os prognósticos estão indicando essa condição de mais umidades na atmosfera e de mais nebulosidade também por aqui. Ao longo do dia de hoje, as temperaturas devem oscilar na faixa dos 18 graus em média. Amanhã, terça-feira, o dia começa com mínimas na faixa de 9 a 10 graus. A temperatura não deve baixar muito diferente disso ao longo desta semana. E à tarde, nesta terça-feira, as máximas já sobem um pouquinho mais, devendo oscilar entre 19 e 20 graus. A expectativa é de que na quarta-feira, na quinta e na sexta também, o tempo siga assim. Não temos previsão assim de mudança no padrão do tempo. Ele vai seguir com esta combinação de sol e nebulosidade variável e temperaturas, dá para se dizer, amenas para esta época do ano. Com a previsão do tempo, Kátia Valente.
1: Valeu, Kátia, muito obrigada, tá? 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Daqui a pouquinho tem Na Torcida.
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1: 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A funerária marauense, juntamente com o filho Alberi, a nora Juceli, os netos Adriano, em memória, e André, em memória, comunicam o falecimento de Assunta Daniele Cótica, ocorrido hoje aos 93 anos. 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E a celebração de despedida será amanhã, às 10 horas da manhã. Em seguida, o sepultamento no Cemitério Municipal de Vila Maria. Comunicamos o falecimento de Assunta Daniele Cótica, ocorrido hoje aos 93 anos.
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8: 1:35.
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3: De estúdio cheio para o nosso Na Torcida de hoje, a gente vai começando a semana com tudo, o mês de junho que também está começando. Eduardo Serri, bem-vindo, boa tarde.
4: Oi Ana, boa tarde para ti e para quem nos escuta aí. É verdade, hoje para falar de AMF, que vai estrear aí essa semana no Gauchão, de novo, né? Mais um ano na Série A do futsal, e a gente está recebendo aqui o Giba e o Leonardo Araújo, novo, não tão novo, preparador da MF, né, Giba? Para falar sobre essa estreia aí, vou começar dando as boas-vindas pro Léo, que faz mais tempo que não está aqui do que você, né, Giba? Bem-vindo, Léo.
5: Olá, boa tarde a todos, pessoal que nos ouvem. Obrigado mais uma vez pelo convite, é sempre bom estar participando aqui com vocês.
4: Boa tarde, Giba, também.
6: Boa tarde, é um prazer voltar aqui no estúdio, conversar um pouco da nossa MF, né, e ter mais uma vez aí o Léo aí, que é um... Era um desejo nosso que ele retornasse e conseguimos fazer com que se concretizasse aí para nos dar para que a comissão técnica seja forte também fora da quadra, a gente consiga fazer um bom trabalho assim como foi feito ano passado, né, Léo?
4: Uhum. Então, estreia essa semana no Gauchão. Giba, vamos começar falando sobre esse jogo já então.
6: Nós temos a nossa estreia contra a equipe do Lagoa, né? A equipe que é a atual campeã, acabou de conquistar a Taça Farroupilha no sábado, então um adversário dificílimo, como todos sabem. Mas a gente vai estar jogando na nossa casa, ao lado dos nossos torcedores, que com certeza também estão com saudade de chegar no ginásio da FAB, de ver os jogos, ver aquela determinação, dedicação que a equipe demonstrou no ano passado, para que novamente na Liga Gaúcha Série A a gente consiga fazer o nosso melhor e que esse nosso melhor seja suficiente para a gente alcançar nossos objetivos.
4: Pois é, inclusive o último jogo da MF na Taça Farroupilha desse ano foi justamente contra o Lagoa, né?
6: É, exatamente, onde nós encerramos a nossa participação na Taça Farroupilha. Eles têm uma equipe que não mudou muito, pelo que eu sei, parece que estão em busca de mais dois reforços ainda, né, para que chegue e possam jogar nessa quinta-feira. E nós, por outro lado, hoje nós temos uma equipe bem diferente daquela, né, oportunidade com novos jogadores. Jogadores aí que a gente conseguiu buscar no mercado, que integram o nosso elenco e vão poder estar em quadra nessa quinta-feira.
4: Pois é, a gente recebeu aqui há um tempo atrás os dois novos jogadores até então, né? Que foram o Natan e o Tiqueno, e depois daquela entrevista teve mais um reforço para a MF, que foi o João, né? Que chegou aí. Agora, Léo, tu chegou aí já para preparar a galera para essa competição que é a mais importante do ano para a MF, né? Como é que tá a preparação e essa pressão também para deixar a galera...
5: Na verdade, já vinha acontecendo um trabalho, já tinha um trabalho em andamento, né? O Giba, o Leozinho, o professor Benhur, enfim, toda a comissão técnica da MF já vinha fazendo esse trabalho físico. Então, eu retornei há cerca de 2 semanas, já concluí, na verdade, 2 semanas de trabalho com o pessoal. Então, nesse retorno, a gente priorizou ali... Colocar os atletas dentro daquilo que a gente julga necessário para o período, né? Já tinha um trabalho em andamento ali, como eu disse, então fizemos alguns ajustes dentro do que era possível e com o decorrer da semana vai ficando mais fácil para a gente poder nortear esse trabalho. Mas alguns atletas já tinham trabalhado na MF na temporada passada, então já conheci alguns deles. Mesmo não estando aqui, eu sempre acompanhei, né, o trabalho da MF, então... De alguma maneira eu estava por dentro daquilo que estava acontecendo aqui também, né? Eu tinha contato com o Giba diariamente, então assim, não teve muita surpresa nesse retorno não, né? O ambiente é bom, é um grupo trabalhador, foi isso que pesou também, né, na hora de decidir em retornar ou não aqui para a MF. Então é um lugar que a gente já sabia o que ia encontrar, então está tudo acontecendo da forma que tem que acontecer nesse momento aí. A gente acredita que no decorrer das semanas aí a gente vai seguir performando aí, nós vamos conseguir fazer uma competição tão boa quanto foi no ano passado, né, onde a gente terminou a competição no 5º lugar no geral de 19 equipes. A gente sabe da dificuldade que é o Campeonato Gaúcho Mas eu peguei a casa organizada, não tinha muita coisa para ser feita, não. Como eu falei, já tinha um trabalho em andamento aí, a gente está dando sequência, obviamente, dentro daquilo que a gente acredita, mas muita coisa já estava encaminhada aí para esse retorno meu.
3: Uhum. O Eduardo falou há pouco das novas contratações, né, da MF. Eu lembro que a gente recebeu aqui o Tiqueno e também o Natan. Mas, Giba, fala um pouquinho pra gente do João, por gentileza. A gente não teve a oportunidade ainda de conversar com ele aqui. Ou você conversou, Dudu?
4: Não. Eu vou só aproveitar para falar, então, dos três guris que chegaram. O Natan, né, de 24 anos, veio de São Paulo. Ele tava no São Paulo, passou pelo Cruzeiro, pelo Entre Juiz e pelo Soro Company lá do Tajiquistão, né? A gente recebeu o João aqui, junto com o Tiqueno, que passou pelo Vasco, pelo Concórdia e pelo Apodi. E agora quem chegou foi o João Vitor Pereira da Silva, né? 21 anos, o João Negão. Já passou pelo São Paulo Futsal, pelo Cats Taboão, pelo São Caetano, pelo Impro Futsal, pelo Santo André Futsal, pelo Joaçaba Futsal e pelo Palotina Futsal. E agora chega aí na MF. É só complementar a trajetória dessa galera e pedir isso justamente pro Giba, sobre a chegada aí do João.
6: O João Negão é uma peça que a gente precisava, né? Um pivô, um ala pivô canhoto, onde a gente no elenco tem uma carência muito grande. Dos jogadores de perna esquerda, né, que tem a sua predominância de perna esquerda, que tem um conforto maior daquele lado da quadra onde a gente necessita. E para o time até não ficar capenga, a gente costuma falar, né, jogar só com destro é uma dificuldade muito grande, e também só com canhoto, né? E a gente tinha uma defasagem, até porque o Vini se encontra lesionado, né? Então ele dificilmente estará nesse jogo. Então a chegada do Tiqueno de perna que trabalha bem com a perna esquerda e também do João Negão, que é um pivô de movimento, vai nos ajudar muito para fazer aquilo que a gente pensa de ajustes de equipe, né? Então, é um pivô que tem uma característica de muita força, de briga, de entrega, e com certeza a gente precisa dar um tempo para ele também ter essa adaptação, mas ele tem se comportado muito bem durante o dia a dia. É um jogador muito trabalhador, tanto ele como o Tiqueno, como o Natan, são jogadores que vieram e estão tendo uma entrega muito grande, e é isso que a gente necessita no nosso grupo.
4: E a integração dessa galera, Giba, o Léo também pode falar sobre, se enturmaram legal com a galera, tá tudo fluindo assim, o elenco que a gente já tinha, esses três novos reforços aí?
6: Nós temos alguns remanescentes, né, que é o caso do Thomas, do Zapparoli ali, do Joãozinho mesmo sendo sub-20, né? São jogadores que acolhem bem, né? E isso faz com que os jogadores se sintam bem. Então o Léo também, na chegada dele, o Léo encontrou um ambiente, né, Léo? É muito legal ali pra gente trabalhar. A gente saiu de uma Taça Farroupilha onde a gente não colheu os resultados esperados, né? Mas a gente sabia também que era um laboratório para pro Campeonato Gaúcho. Mas a gente conseguiu reverter um pouco aquilo que tinha... a parar algumas arestas que a gente fala, né? Uhum. E foi aparado, e hoje o ambiente é muito bom, muito saudável, mas claro, o resultado também ele te direciona muita coisa, né? Então a gente vai em busca de colher o resultado, e é como o Léo gosta de falar, o trabalho devolve muito. Então a gente tem trabalhado muito para que a gente tenha essa devolução, principalmente de resultado. Muitas vezes tu não tem o resultado, mas tu não deixou de fazer aquilo que foi trabalhado, tu não deixou de ter empenho. Então isso também é importante, né, ser falado.
5: Ambiente é tudo, né? A gente tem batido muito nessa tecla, que quando você tem um ambiente favorável, um ambiente leve, a coisa, ela tem a tendência a fluir de uma maneira mais tranquila, porque o nosso meio já é um meio muito, de muita pressão, né? De muito choque, de muitas opiniões diferentes. Então, tudo isso aí acaba, de certa forma, gerando um desgaste no dia a dia. Mas que é normal da profissão, tem qualquer clube, e aqui não seria diferente. Mas um ambiente trabalhador, né? A molecada tem entendido aquilo que o Giba tem passado. Então, o ambiente é bom, sim. E a gente acredita que isso aí pode ser um diferencial também agora nessa retomada de competições da MF dentro da temporada.
3: Em relação às competições, a gente tem agora estreia, então, na Série A do Gauchão. Gostaria que, para quem ainda não acompanhou, quem ainda não sabe da nossa audiência, né, que vocês relembrassem qual que é o regramento desse jogo, qual que é a dinâmica. Se eu não me engano, são 16 equipes e joga todo mundo com todo mundo em turno único, é isso?
5: Isso. É a Série A, né, do Campeonato Gaúcho, são 15 equipes, 16
3: com a MF.
5: 15 com a MF.
3: Ah,
5: isso, com
3: a
5: MF. Né? São 14 jogos na primeira fase.
3: Entendi.
5: 7 jogos em casa, 7 jogos fora, né? 12 equipes avançam para a próxima fase, né? Importante é destacar que os 4 primeiros colocados já avançam uma fase, né? Que a gente fala, já anda uma perna da casa, né? Já fica aguardando os próximos confrontos lá nas quartas de finais. Os 2 últimos colocados, né, automaticamente estão rebaixados para a Série B da próxima temporada. Um campeonato extremamente difícil, né? A gente sempre tem falado para os atletas, principalmente quem não vivenciou o gaúcho ainda, né? E esse ano eu posso falar até com mais certeza, porque ano passado foi minha primeira temporada aqui, né? Eu sou do Paraná e é super diferente, né? A intensidade, a maneira que o futsal gaúcho é jogado. E o Giba tem batido também nessa tecla, né? Para os atletas aí, que é diferente de qualquer outro lugar do país, né? Então, assim, vai ser um campeonato muito, mas muito difícil mesmo. Eu costumo dizer que é o futsal raiz aqui no Rio Grande do Sul, né? Desde os ginásios que você joga, a maneira que a torcida se porta, a maneira do atleta dando a quadra, né? Lembra muito aquele futsal da bola pesada que a gente falava de antigamente. Então, tem tudo para ser um grande campeonato como foi ano passado. E como eu disse, né, que a MF faça um campeonato tão bom ou até melhor do que foi a temporada passada.
4: Pois é, era justamente isso que eu ia pedir. Vamos falar um pouquinho sobre a campanha da MF no ano passado, no gauchão do ano passado?
6: Nós chegamos até as quartas, né? Onde empatamos o primeiro jogo e perdemos em Uruguaiana, né? Mas nós fizemos uma bela competição, onde conseguimos chegar dentro de uma competição de 19 equipes. Tu chegar no quinto colocado não é fácil, né? Por todos os problemas que você sabe que a MF tem hoje também, teve o ano passado. Nessa temporada aí, com alguns projetos não aprovados, ainda fica muito mais difícil da gente fazer um elenco competitivo. E já visto aí o que a gente fez dentro da Farroupilha, que teve que, se não abrir mão, mas jogar com aquilo que tinha, até para segurar um pouquinho o orçamento, para entrar dentro de um orçamento que a MF conseguiu para esse começo de temporada. Não que as coisas mudaram muito, mas já deu um respiro maior até. E o presidente tem falado, o Jader, tanto o Jader como o Maurício, né? Eles vão sempre em busca de um algo a mais para que eu possa ganhar mais algum jogador. E a gente está nessa expectativa, né? Para que nos próximos dias ainda chegue um ou dois reforços aí para a gente dar uma encorpada no nosso elenco e a gente brigar por aquilo que a gente acha que pode. Hoje nós temos um elenco extremamente competitivo. Eu acho que tem muita qualidade dentro do elenco, mas necessitamos de outras peças, né? Até para que a gente não sofra como a gente sofreu na Taça Farroupilha, onde a gente tinha apenas 5 adultos e eles tinham que ficar revezando. Eu botava alguns meninos, lançamos alguns meninos ali. No caso do João, do Caio, do Lorenzo, são todos sub-20 que hoje ainda estão no nosso elenco. E a gente jogou eles assim, vai, né, para dentro da quadra, sem dar uma lapidada, dar um tempo maior para fazer com que eles tenham. E a gente se obrigou a fazer isso na Farroupilha. É claro que eles tiveram um ganho, mas ainda, né, tem muita coisa pela frente aí para que eles se sintam mais à vontade. Então, a gente espera que a gente consiga contratar e aí sim esses mais velhos aí consigam dar um suporte maior para esses meninos. Mas a MF vai forte, vai brigar forte aí por atingir os seus objetivos que foram traçados não só pelo Giba, pelo Léo, mas por toda a nossa diretoria e com certeza é o que os torcedores também querem.
3: Bom, então, dia 4, quinta-feira, é um feriado. 8 da noite, lá no ginásio do Colégio Gabriel Taborim, ingressos serão na hora, tem ingressos antecipados. Essa questão também de prestação de serviço do jogo, Giba.
6: Pelo que a gente sabe aí, os ingressos são na hora, né? Uhum. E é claro, tem os planos de sócio aí, né, que partam.
3: Ajuda muito,
6: tem uma,
3: né,
6: procura já legal e é importante, ajuda. E tomara que a gente consiga levar um bom público, né? A gente sabe que é um feriadão, né? Prolongado, não é? Muita gente viaja. Mas quem estiver pela cidade, aí o pessoal da região aí, com certeza, né, Léo? Vai nos dar o apoio.
5: Com certeza, vai ser o sexto jogador.
6: A gente precisa muito, né? O Dudu sabe, tem feito as coberturas aí. E é importante para nós, contra uma das grandes equipes aí, que tem feito belas campanhas, o Lagoa. Nos últimos anos, né, dentro da Liga Gaúcha, eu acho que é um dos fortes candidatos a estar naquela briga lá pelas 4 primeiras vagas, né, que é o nosso sonho também, né, mas a gente vai passo a passo, né, nosso sonho é já tá pular uma perna, né, dali, já chegar numas quartas, podendo ser o primeiro, segundo, terceiro ou quarto. Pelo elenco, a gente até sonha, né? Visualiza ali, mas é trabalhar passo a passo. Esperamos também aí que a gente consiga ter todos os jogadores aí. Se a gente tiver todos os jogadores em ordem física, técnica e tática, para nós é um ganho muito bom aí para o nosso dia a dia.
4: Muito bom, então, pessoal. Agradecer vocês por terem a disponibilidade de vir aqui falar sobre esse jogo. A gente fica na torcida sempre, sempre, sempre da MF aqui. E vamos esperar para anunciar a primeira vitória da MF nessa competição. Valeu, Zão, por virem.
5: Valeu, obrigado. Eu que agradeço o convite. Reforçar aí o torcedor que está nos ouvindo. A gente sabe da audiência da emissora. Então, pessoal, contamos com vocês aí na próxima quinta-feira, 8 horas da noite, ali no Gabriel Taborinha, FAB, como é conhecido aí. Vamos para lá, vamos apoiar. A torcida ano passado fez muita diferença, esse ano eu tenho certeza que não vai ser diferente. Não vai faltar empenho, não vai faltar entrega. E pode ter certeza que na sexta-feira vocês vão estar anunciando aqui os primeiros 3 pontos da MF dentro do gauchão.
3: Obrigadão.
6: Eu que agradeço mais uma vez o convite. Estamos à disposição aí. Relembrando, torcedor, quinta-feira, todos ao ginásio da Fábio Gabriel Taborim, né? Esperamos vocês lá.
3: Um abraço, gente. Boa sorte para nossa MF. Dudu, um abraço para você também.
4: Até mais, Ana. Até amanhã.
3: Até mais. E a gente tem a Júlia Berguete Xavier chegando daqui a pouquinho, né? Com o programa Em Alta, logo depois da edição de Notícias da Hora. No Ponto vai ficando por aqui. Muito obrigada pelo carinho da audiência de todos. E uma excelente semana, gente. Paz e bem.
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10: 2 horas. 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Das 52 instituições de ensino superior brasileiras presente em lista das melhores do mundo de 2026, 5 são do Rio Grande do Sul. A avaliação é do Centro para Rankings Universitários Mundiais, divulgados nesta segunda-feira, que conta com 2 mil universidades. Na comparação com o levantamento do ano passado, figuram na lista as mesmas instituições gaúchas. Em ambos os anos, a melhor colocada do estado foi a Universidade Federal do Rio Grande do Sul, a URGS. Em 2026, a instituição ficou em 4º lugar nacional, posição superior à de 2025, quando ficou em 5º. Além da URGS, constam na lista Universidade Federal de Pelotas, Universidade Federal de Santa Maria, Pontifícia Universidade Católica do Rio Grande do Sul e Universidade Federal do Rio Grande. O ministro da Fazenda, Dário Durigan, afirmou que em 2 ou 3 anos os contribuintes brasileiros não precisarão mais preencher manualmente a declaração do imposto de renda. Segundo ele, a mudança deve ser viabilizada pelas medidas que vêm sendo implementadas pelo governo federal para automatizar os procedimentos. Em março, Durigan já havia acenado com essa possibilidade após ter demandado à Receita Federal o desenvolvimento de um sistema automatizado capaz de reunir informações financeiras dos contribuintes, o que dispensaria o preenchimento manual da declaração. 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O governo do Irã voltou a acusar nesta segunda-feira os Estados Unidos de violar o cessar-fogo com seus últimos ataques contra o país e destacou que o principal obstáculo para a assinatura de um acordo de paz com Washington são Israel e seus bombardeios contra o Líbano, intensificados nos últimos dias, nos quais as tropas israelenses também avançaram em sua invasão territorial do país. O porta-voz do Ministério das Relações Exteriores iraniano, Ismail Bakei, destacou em coletiva de imprensa que os últimos ataques israelenses são uma violação do cessar-fogo que aumenta as suspeitas legítimas em torno do comportamento dos Estados Unidos e revelam os erros de conduta de Washington. 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
2: Isso aí, pessoal! Tudo bem? Como estão? Uma ótima tarde para nós. Eu, Júlia Brigatti Xavier, te acompanho no nosso Em Alta, a tua tarde completa. E seguimos juntos, juntinhos, até as 4 horas. Até as 4 horas dessa tarde, dia 1º, começando o nosso grande mês hoje aqui, então. E sempre na sua companhia, claro, e na companhia dos nossos patrocinadores. 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Começando nossa Em Alta, muito obrigada pela sua companhia. E vamos começar naquele clima animado com muita música. Chama agora a Super Banda Real para tocar aquela boa clima de bailão. E depois o Alberi e Banda Dimensão, Como Esquecer o Seu Amor. Agora manda uma mensagem para mim, conversa comigo, quero saber o que tu tá fazendo nesse início de tarde. Me manda um WhatsApp no WhatsApp mais movimentado aqui de Marau, 999797515. Obrigada pela companhia, seguimos juntos.

0: E é com esse clima de bailão que a gente começa o nosso Em Alta. Muito obrigada por estar na minha companhia, na companhia da 107.7. E a gente segue agora com ela.
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0: Kátia Valente com a previsão do tempo para essa segunda-feira, início de mês. Será que vai contar pra gente como que vai ser o clima? O primeiro dia do mês vai seguir o resto do mês ou não? Conta aí, Kátia.
2: Olá, pessoal. Nesta segunda-feira temos a presença do sol, mas tem também bastante variação de nebulosidade em toda a metade norte gaúcha. Aqui na nossa região a gente está mais em direção, né, ao norte do estado, mas também partes aqui do centro. Então nós temos assim uma mistura de um pouco mais de umidade aqui na região, não umidade significativa assim para trazer chuvas, pelo menos os prognósticos estão indicando essa condição de mais umidades na atmosfera e de mais nebulosidade também por aqui. Ao longo do dia de hoje, as temperaturas devem oscilar na faixa dos 18 graus em média. Amanhã, terça-feira, o dia começa com mínimas na faixa de 9 a 10 graus. A temperatura não deve baixar muito diferente disso ao longo desta semana. E à tarde, nesta terça-feira, as máximas já sobem um pouquinho mais, devendo oscilar entre 19 e 20 graus. A expectativa é de que na quarta-feira, na quinta e na sexta também, o tempo siga assim. Não temos previsão assim de mudança no padrão do tempo. Ele vai seguir com esta combinação de sol e nebulosidade variável e temperaturas, dá para se dizer, amenas para esta época do ano. Com a previsão do tempo, Kátia Valente.
0: 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Seguimos com Malberi e Banda Dimensão. Logo depois do bloco comercial, nós se vemos novamente. Música.

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6: Participação de luto. A funerária amarauense, juntamente com o esposo Antônio, filhos Marisônia, Auberi, Aceni, em memória, Marine, Ana Rita, Luiz Antônio, genros, noras, netos, bisnetos e demais familiares, comunicam o falecimento de Assunta Daniele Cótica, ocorrido hoje aos 93 anos. O corpo está sendo velado na Capela Mortuária Municipal de Vila Maria. A celebração de despedida será amanhã, às 10 horas da manhã, e logo após sepultamento no Cemitério Municipal de Vila Maria. Comunicamos o falecimento de Assunta Daniele Cótica, ocorrido hoje aos 93 anos.
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11: 2:24.
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1: Voltamos com o Em Alta, tua tarde completa. Que bom estar aqui na sua companhia. Lembrando, manda tua mensagem aqui pra mim. Vamos conversar um pouquinho na tarde dessa segunda-feira, começando a semana. Começando muito bem, vamos desejando aqui uma ótima semana pra todos os ouvintes aqui da tua Rádio Alvorada. Que seja uma semana maravilhosa para todos nós. Seguimos aqui na nossa programação, trazendo Se Eu Não Tivesse Bloqueado, com Rogério Magrão, da banda Modelo.

0: se eu não tivesse bloqueado com a banda Modelo. E temos informação quentinha saindo do forno com o nosso repórter Luiz Carlos Rodrigues de Lima, que estava no cemitério e está conversando agora com o diretor sobre a atualização. Luiz Carlos, qual que é a informação para hoje?
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2: Voltamos então com as informações para a unidade móvel. Nesse momento, eu me encontro aqui na administração do Cemitério Municipal de Marau e vou conversar com o diretor do cemitério, o Eliandro Kaller, a respeito de um trabalho de atualização cadastral de terrenos, de túmulos, de jazigos aqui existentes. Elisandro, nos fale aí como é que se desenvolve essa etapa.
3: Isso, Luiz. A gente começou esse trabalho no comecinho do ano passado, sobre o recadastramento aqui do cemitério municipal. E agora está saindo algumas listas com alguns nomes de pessoas que já começaram algum processo na prefeitura sobre o recadastramento do cemitério. E nós estamos dando continuidade a esse trabalho para deixar o nosso cemitério 100% recadastrado.
2: Você usou o termo continuidade. Significa que é a continuação de trabalhos anteriores, semelhantes, que já foram feitos.
3: Exatamente, Luiz. Tem algumas pessoas que já começaram esse trabalho, já começaram com algo, já fizeram algum protocolo e faltou alguns documentos, faltou alguma certidão de óbito, um documento pessoal, e acabou ficando parado esse protocolo. E agora nós estamos chamando essas pessoas novamente para dar continuidade a esse protocolo e recadastrar os lotes.
2: São muitas as pendências nesse sentido?
3: São. Nessa última lista saiu 68 nomes. Nós pegamos por blocos de gavetas, saiu 68 nomes para a gente regularizar.
2: Há pouco tempo atrás, vamos dizer, alguns anos passados, aí 2, 3 ou 4 anos, existiam casos que foram parar na justiça aí devido à propriedade de terrenos aí que estava deixando a desejar.
3: Isso, Luiz. O que aconteceu, tá? Em 2019, quando o Yura estava como prefeito ainda da nossa cidade, ele fez um acordo com o promotor que a compra e venda entre terceiros no cemitério municipal é proibida, tá? Então teve alguns casos que foi parar no promotor por conta da compra e venda dos lotes que não são mais aceitas.
2: Bom, mas tudo então está sendo resolvido no sentido que diz respeito à justiça. E as pessoas que têm alguma pendência e têm dúvidas, a quem deve procurar, como, quando?
3: Isso. As pessoas

0: que tem algum jazigo aqui que não sabe se está recadastrado ou não, a gente peça que venha até o cemitério municipal de Marau, aqui na parte administrativa. Nós ficamos aqui das 7h30 às 11h30 e da 1h às 5h. E tem alguns documentos básicos que as pessoas precisam trazer aqui para nós, que são os documentos pessoais, o comprovante de endereço, a certidão de óbito de todos os falecidos no local, o comprovante de pagamento da aquisição, a foto do túmulo do jazigo da gaveta.
1: Aproveitando então, Leandro, eu faço uma pergunta no sentido geral. Como é que está a situação do cemitério hoje? Os túmulos, os jazigos aí, tem sempre gente trabalhando. E no Memorial da Paz, o nosso local vertical.
0: Isso. Hoje nós temos algumas regrinhas, tá, Luiz, para poder ser construído, para poder fazer reforma, tá? A gente dá uma autorização para as pessoas que já têm o terreno recadastrado aqui no cemitério municipal. Então, a gente está fazendo esse serviço para que as pessoas possam construir, possam arrumar seu jazigo, seu terreno, para que possam deixar ele bonito, organizado. A gente sempre orienta que passem aqui na administração antes de fazer alguma reforma para a gente dar autorização e conversar com os familiares. E sobre o memorial, nós temos entre 30 a 40 pessoas sepultadas ali já. Nós temos uma procura bem grande de compra de gavetas ali. A gente sempre está à disposição das pessoas que querem visitar ali, querem olhar, querem entender como é que funciona o memorial. É só passar aqui na administração que a gente explica tudo bem certinho, explica os valores, como é que funciona. E me coloco sempre à disposição dos cidadãos marauenses para que a gente possa mostrar como é que funciona o cemitério municipal.
1: Curiosidade, o memorial é fechado ao público.
0: Isso. Hoje ele fica aberto de segunda a sábado, das 7h30 às 11h30 e da 1h às 5h. Mas, caso alguma pessoa queira vir no sábado, no domingo, que ele esteja fechado, podem entrar em contato aqui comigo pelo 3342 924 para que possa pedir que eu vou lá e abro o memorial, posso mostrar, explicar, vender a gaveta, tudo bem certinho.
1: Está bem, o acesso restrito, mas tem acesso sim. Evandro, e no sentido geral, Eliandro, perdão, né? Eliandro, as medidas de higiene aí a respeito de vasos, coisas nesse sentido, estão sempre atentos, sendo tomadas?
0: Sim, a gente sempre pede que a população que venha destine o lixo no lugar certo, que quando faça alguma obra tenha os lugares estimados para depositar os restos.
1: Muito bem, Leandro, fico agradecido pela sua participação na programação. Então, nós repetimos aqui, fortalecemos a ideia do trabalho de atualização cadastral dos terrenos no cemitério municipal de Marau. Os terrenos, os jazigos, os túmulos, o pessoal pode chegar aqui em horário de expediente e conversar com o Leandro. Muito obrigado.
0: Eu que agradeço, Luiz, e me coloco à disposição de toda a comunidade marauense para que a gente consiga recadastrar o cemitério municipal.
1: Aqui do cemitério do município, repórter Luiz Carlos, para a Loja Triunfante, Zafari Marau e Postos Marau Norte e Sul.
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3: Muito obrigada, Luiz Carlos. Essas informações importantes, então, sobre a atualização cadastral do Cemitério Municipal de Marau. E para você continuar sempre sabendo de todas as informações aqui do nosso município e da nossa região, tem uma dica para você: o site www.tuaradioalvorada.com.br. Então, temos as principais notícias aqui da nossa cidade e da nossa região. Alguns exemplos rapidinho antes de voltarmos com a nossa programação musical é que o cônsul-geral da Itália vai estar aqui em Marau na sexta-feira e receber uma medalha de mérito cultural durante uma visita. Conheça as candidatas à Corte de Santo Antônio do Palmas, as meninas que vão representar o município. Marauense vai a Campeonato Brasileiro de Kickboxing. E também temos aqui a Corsan, que vai investir 4 milhões em novas redes de água para ampliar o abastecimento em Marau. Entra no nosso site e dá uma conferida nessas e outras notícias, sempre com a produção da nossa central de conteúdo, coordenação da Ana Lúcia Giacomini, gerência de Mauro Matesco e a direção do Frei Renor Pegoraro. Seguimos com uma das nossas músicas por aqui e chamo os Monarcas. O artista é você.
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8: 2:41.
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1: Em alta, a tua tarde completa. Eu me chamo Julia Berghetti Xavier e sigo com você. A primeira hora do nosso Em Alta tá quase acabando, mas não precisa se entristecer. Daqui a pouco já chega a segunda hora e depois continua nossa companhia, que tem muito mais aqui na programação da tua Rádio Alvorada. 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O Grupo Dalmagos. Os próximos eventos são no dia 6, Baile da Cerveja em Nova Prata, dia 7, nos Triquês. Dia 21 é dia de festa em São Luís da Mortandade. Dia 4, jantar no bairro Guadalupe, aqui em Marau. Dia 5, é em São Pedro, em Nova Bassano. Dia 18, jantar do vinho em Camargo, na comunidade de Arrancatoco. E no dia 25, jantar do colono e motorista, aqui em Marau. E as festas seguem até o final do ano, com São Marcos, em Nova Bassano, no Baile da Virada. Esse, então, é o grupo Dalmagos. 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E a gente segue agora com Rancheira Puladinha. E depois vem Corpo e Alma com a música Cachaqueira.

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1: Cachaqueira, cachaqueira, com uma banda, corpo em alma. E agora a gente segue a nossa programação falando com o Mário Vivan, que nos traz as informações sobre o quadro Hoje na História.
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4: 1º de junho, Dia Nacional da Imprensa e Dia Internacional do Leite. Os aniversariantes do dia...
5: Não.

Em 1922, nasceu no Rio de Janeiro a atriz e cantora Bibi Ferreira. Ela morreu aos 96 anos em 2019. Em 1934, foi fundada a montadora de automóveis japonesa com sede na capital, Tóquio, Nissan. Em 1942, surgem as primeiras notícias de campos de extermínio na Segunda Guerra Mundial. A notícia veio à tona com a fuga de um jovem judeu que escapou de um campo de concentração na Polônia. Em 1942, Getúlio Vargas assinou o decreto-lei que criou a Companhia Vale do Rio Doce. A história da empresa remonta à extração de minérios da região de Itabira, em Minas Gerais. 1957. Nasceu o cantor Carlos Alexandre. Ele morreu em 1989, aos 31 anos, em um acidente de automóvel.

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1: 2011. Morreu aos 68 anos o cantor e ator espanhol, radicado no Brasil, Manolo Otero. Mário Vivan, para a tua rádio.
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0: Isso aí, obrigada pela sua companhia. Seguimos agora com notícias da hora. Daqui a pouquinho, voltamos com a segunda hora do nosso Em Alta.
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5: 3 horas, notícias da hora. 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Um homem foi preso por caça ilegal, pesca irregular e posse de arma de fogo na zona rural do município de Pedro Osório, no sul do estado, neste sábado. Ele é suspeito de abater uma capivara e um coati. A terceira companhia independente de polícia ambiental flagrou o suspeito na localidade de Liscano, às margens do rio Piratini. Durante o patrulhamento, os policiais localizaram um acampamento improvisado em área de mata ciliar, onde encontraram um indivíduo no interior de uma barraca. No local foram apreendidos animais silvestres abatidos, incluindo a capivara e o coati, ambos já eviscerados, além de peixes da fauna local. Também foram localizadas diversas redes de pesca de uso restrito, o que indicou a prática de pesca ilegal. Com o dia E de mobilização para inscrição no Exame Nacional do Ensino Médio, Enem 2026, a Secretaria Estadual da Educação quer ampliar a participação no exame e garantir que todos os alunos aptos, especialmente os do terceiro ano do ensino médio, se inscrevam no prazo. A ação será realizada neste dia 2 de junho. As inscrições para o Enem 2026 seguem abertas até 5 de junho. Considerado uma das principais portas de acesso ao ensino superior no país, o exame também possibilita participar de políticas públicas de permanência estudantil em programas de bolsas como o ProUni ou de financiamento estudantil, o FIES. Quem cultiva gratidão é capaz de realizar sonhos que parecem inalcançáveis. 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Uma greve geral marcada para quarta-feira em Portugal deve afetar voos entre o país europeu e o Brasil. A paralisação organizada pela Confederação Geral dos Trabalhadores Portugueses é contra alterações na legislação trabalhista de Portugal e deve afetar várias áreas como saúde, transporte e educação, além da aviação. O aeroporto de Lisboa afirmou que, devido à greve, os passageiros devem verificar a situação de seus voos junto às companhias aéreas antes de se deslocarem ao aeroporto. 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
5: Próxima edição, às 4 horas.

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7: Participação de luto. A funerária marauense, juntamente com o filho Alberi, Nora Jusceli, netos Adriano em memória e André em memória, comunicam o falecimento de Assunta Daniele Cótica, ocorrido hoje aos 93 anos. O corpo está sendo velado na Capela Mortuária Municipal de Vila Maria. A celebração de despedida será amanhã às 10 horas da manhã e logo após o sepultamento no cemitério municipal de Vila Maria. Comunicamos o falecimento de Assunta Daniele Cótica, ocorrido hoje aos 93 anos.
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7: isso aí, pessoal. Voltamos com o nosso Em Alta, tua tarde completa. E hoje é o Dia Mundial do Leite, comemorado no dia 1º de junho. A data foi instituída pela Organizações das Nações Unidas para Alimentação e Agricultura, para destacar a importância dos laticínios na nutrição humana e celebrar a cadeia produtiva. E eu falo não só da cadeia produtiva e não só da importância para a nutrição, mas sim a importância dos nossos produtores aqui que produzem o leite. Então, vai um muito obrigada para você, um muito obrigada para você que faz parte da produção desse alimento tão importante. Você que tem lá as suas 2, 3, 4, 10, 50 vaquinhas, produz leite todos os dias. A gente sabe que é um trabalho difícil e vai ali a nosso muito obrigado, nosso parabéns por exercer essa profissão. Você conhece alguém que está trabalhando com leite? Manda aqui, manda o teu nome. Se você também tem as suas vaquinhas na sua casa, na sua propriedade, manda pra gente aqui. WhatsApp da Alvorada, 999-797515. E tu também pra quem produz queijo, né? Então, nosso muito obrigada pra você que faz parte dessa cadeia produtiva tão importante pra economia aqui da nossa região. Seguimos com mais música, Eu Sei de Cor, da Marília Mendonça, e depois Ai Ai Ai Meu Coração, da São Marino. Conversa comigo, WhatsApp da Alvorada, 999-797515. Um grande abraço pra você e seguimos com o nosso Em Alta, a tua tarde completa.

0: 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Tá doendo ou não? Bom, a gente segue agora nosso Em Alta, sempre com os nossos patrocinadores. 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Nós seguimos a nossa programação, trazendo aqui a Rosana Costenaro com os eventos do final de semana, Rosana.
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2: Comunidades. Na lista de festas das comunidades da região, no próximo domingo, dia 7 de junho, a comunidade de São João do Barroso convida para a festa em honra ao padroeiro São João. Na programação, 10h30 missa, ao meio-dia, churrasco padrão, copa e cozinha, e tarde dançante, animada com Matheus Taborda e Dirley. E também neste domingo, a comunidade de Ponta Grossa, Vila Maria, convida para a festa em honra ao Divino Espírito Santo. Na programação, 10h30 missa, meio-dia, almoço com churrasco padrão com copa e cozinha. 2 da tarde, tarde dançante com os parceiros, entrada franca. No sábado, haverá almoço servido nas mesas. Beneficente. No dia 6 de junho, no próximo sábado, a ONG Patas Protetoras promove o Arraial na sede do Caveiras do Sul MC, em frente ao SF Planalto, com comidas e bebidas típicas e produtos personalizados à venda a partir das 14 horas. Eventos. Para fechar a agenda da semana, no sábado, dia 6 de junho, na programação da Festa Italiana de Marau, acontece a cantoria italiana a partir das 17 horas, na igreja da comunidade de Gramadinho. E após tem o tradicional Filó de Gramadinho, com animação de Thiago Wagner, acordeonista. Rosana Costenaro para a tua Rádio Alvorada.
0: Fica aí o convite para que você participe também então dos eventos da nossa comunidade, seja ela então nos eventos de solidariedade, nos eventos dos CTGs, da festa italiana, participe dos eventos aqui em Marau. A gente segue para o nosso link comercial e logo logo voltamos com muito mais Em Alta, a tua tarde completa.
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0: Participação de luto. A funerária marauense, juntamente com a filha Mari Sônia, genro Ari, netos Melânia e Mauro, bisnetos Maíse, Pedro, Arthur e Miguel, comunicam o falecimento de Assunta Daniele Cótica, ocorrido hoje aos 93 anos. O corpo está sendo velado na Capela Mortuária Municipal de Vila Maria. A celebração de despedida será amanhã às 10 horas da manhã e logo após será sepultada no Cemitério Municipal de Vila Maria. Comunicamos o falecimento de Assunta Daniele Cótica, ocorrido hoje aos 93 anos.
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0: Estamos de volta com Em Alta, sempre junto com a Bonato, Comércio e Representações da Max 10, a Raiz e Agropecuária. E falando um pouquinho com os nossos amigos aqui pelo WhatsApp, recebi um áudio muito bonito da Nilceia. Nilceia falando que foi rainha da terceira idade e desfilou. Olha, Nilceia, se tu tiver uma foto desse momento, eu aceito. Quero ver que tu me falou da coroa. É um sentimento muito legal, né? Poder usar a coroa, poder usar uma faixa e poder conversar com tantas pessoas queridas e que passam a nos conhecer. Isso eu entendo. Também temos aqui a mensagem do Paulo César, que pediu pra gente rodar uma música da banda São Francisco, Vestido Azul. Pode deixar que a gente já vai rodar. E temos aqui também pedido do nosso grande ouvinte, Os Atuais, Morena dos Olhos Negros. Muito obrigada pela tua companhia nessa tarde de segunda-feira, início de semana, início de mês, e que seja um mês muito abençoado para todos nós. Vamos seguir com a nossa programação musical. Me manda o teu recadinho, me manda a tua foto, né, Nilceia? Vou esperar para ver se tu tem uma. Um grande abraço e seguimos até daqui a pouquinho.

0: Vestido Azul com a banda São Francisco. Seguimos agora o nosso Em Alta. Com ela, novamente, Kátia Valente, que volta para falar sobre...
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0: Sobre a previsão do tempo, Kátia, como que está o clima para os próximos dias?
2: Olá, pessoal. Nesta segunda-feira temos a presença do sol, mas tem também bastante variação de nebulosidade em toda a metade norte gaúcha. Aqui na nossa região a gente está mais em direção, né, ao norte do estado, mas também partes aqui do centro. Então, nós temos assim uma mistura de um pouco mais de umidade aqui na região, não umidade significativa assim para trazer chuvas, pelo menos os prognósticos estão indicando essa condição de mais umidades na atmosfera e de mais nebulosidade também por aqui. Ao longo do dia de hoje, as temperaturas devem oscilar na faixa dos 18 graus em média. Amanhã, terça-feira, o dia começa com mínimas na faixa de 9 a 10 graus. A temperatura não deve baixar muito diferente disso ao longo desta semana. E à tarde, nesta terça-feira, as máximas já sobem um pouquinho mais, devendo oscilar entre 19 e 20 graus. A expectativa é de que na quarta-feira, na quinta e na sexta também o tempo siga assim. Não temos previsão assim de mudança no padrão do tempo. Ele vai seguir com esta combinação de sol e nebulosidade variável e temperaturas, dá para se dizer, amenas para esta época do ano. Com a previsão do tempo,

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1: Obrigada, Kátia. Muito obrigada, Kátia Valente, pelas informações. E você, tá aqui acompanhando o nosso programa, me manda a tua sugestão de música. O que você quer escutar agora nesse iniciozinho? Iniciozinho não, né? Já estamos mais ou menos na metade da nossa tarde aqui. Enquanto isso, vamos com Camisa Negra do Viseu Pause. Com participação do Sandro Coelho, aqui no teu Em Alta, a tua tarde completa.

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1: Em Alta, a tua tarde completa, muita música e muito pedido aqui. Rosane Ferron pedindo Carisma, Amor de Primavera, e pedido feito, é pedido cumprido. Estamos aqui então como grupo Carisma.

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10: Isso mesmo, voltamos com o nosso Em Alta, a tua tarde completa. Muito obrigada pelo seu carinho, por estar junto comigo e obrigada também ao Bonato Comércio e Representações. 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E agora nós temos...
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10: Estamos aqui para conversa o Vini Gaieschi com as informações do esporte aqui da nossa região e também do mundo, né, Vini?
13: Alô, você ligado na programação Rádio Alvorada, uma excelente segunda-feira e um bom início de semana para você. Vamos chegando com os esportes por aqui. Começamos nosso giro esportivo falando de coisa boa. A seleção brasileira venceu o Panamá por 6-2 no último amistoso em solo brasileiro antes do embarque para a Copa do Mundo. Um jogo relativamente tranquilo da seleção brasileira, como se esperava. O Panamá é um adversário bastante fraco. O Brasil conseguiu se impor desde o início, chegou a tomar o empate, mas controlou a partida do início ao fim. Destaque para o primeiro gol do Vinícius Júnior no primeiro tempo, um belíssimo gol. Aí no segundo tempo, o Carlo Ancelotti fez algumas mudanças na equipe, mudou basicamente o time inteiro e alguns jogadores conseguiram se destacar. Coloco aqui os três principais. Lucas Paquetá, achei que entrou muito bem, fez gol inclusive. Igor Thiago, muito bem novamente, entrou, fez gol, sofreu pênalti, participativo. É um centroavante camisa 9 de ofício. Tudo que a seleção brasileira precisa e acredito que ele vai ser bastante útil na Copa do Mundo. E para fechar, achei o Danilo muito bem no meio-campo da seleção brasileira. Uma ótima alternativa caso o Carlo Ancelotti queira colocar mais um homem no meio-campo junto a Bruno Guimarães e Casemiro. A seleção agora tem mais um amistoso, mas aí já em solo norte-americano contra o Egito, antes da estreia da Copa do Mundo. Vamos ver se o técnico Carlo Ancelotti vai fazer algumas mudanças em relação a esse jogo contra o Panamá, mas a impressão deixada para o torcedor brasileiro antes desse embarque para a Copa do Mundo foi bastante boa. O Brasil mostrou que tem poderio ofensivo à disposição de sobra para essa Copa do Mundo. E a dupla Grenal fechou o primeiro semestre no Campeonato Brasileiro, deixando uma pulguinha atrás da orelha do seu torcedor. Duas derrotas acachapantes, ambas por 3-1. O Grêmio perdeu em casa para o Corinthians. O Inter perdeu fora de casa para o Bragantino. Começamos falando do Inter, que sofreu sua segunda derrota consecutiva no Campeonato Brasileiro. Lá em Bragança Paulista, foi batido facilmente pelo Bragantino, que chegou a abrir 3-0 no placar. O Inter ainda conseguiu descontar. E aí a gente também tem que falar um pouco da atuação do Antony, que acabou falhando no segundo gol do Bragantino, que a gente defende bastante ele aqui, porque estava numa sequência bastante interessante, acabou falhando nesse segundo gol da equipe paulista. E na segunda etapa, logo no comecinho, o Thiago Volpi acabou marcando de pênalti contra o Inter e aí basicamente definiu a partida. O Inter ainda conseguiu descontar com Aguirre, que fez um lindo gol da entrada da área, mas aí já estava resolvido, o Inter não conseguiu vencer essa partida. Com o resultado, o Inter ficou na 14ª colocação com 21 pontos. A gente vai escutar o que o técnico Paulo Pezzolano falou logo após a partida e durante a semana a gente vai destrinchar algumas coisas do que o Inter pode esperar para esse segundo semestre e fazer uma análise dessa primeira metade do ano para o time do Inter.
14: Foi um jogo que estuvo por debaixo do que todos esperávamos, né? Era o mesmo time que veníamos jogando, só não teníamos a Bernabé. Colocamos a Alan Patrick ahí, diferentes características, mas el juego en sí, ellos fueron superiores. Desde el inicio fueron superiores, nos queríamos, mas fueron superiores. Igual los goles de ellos, erros básicos, ahí donde ficamos un poco jugando mal y todo el primer tiempo, tuvimos para empatarlo a la hora del primer tiempo, una jugada fue muy clara, no lo hicimos, ahí viene transición, falta, y viene el segundo gol de él. Después, segundo tiempo, él le comenzaron, ya el Chimi ya estaba más igualado yo, un penalti, y ahí hicieron el tercero. Mas hoy fue el primer juego, porque podemos hablar desde que nos estamos aquí como comisión técnica, como entrenador, que un juego que merecemos perder, el rival fue superior en todo momento. Y nada, ahora seguir para adelante, aproveitar estas semanas que tenemos ahora para seguir trabajando, no en un tema, seguir trabajando y seguir arrumando las cosas para que sea mejor para el futuro, para Inter.
15: Fíjate.
14: Alan Patrick viene haciendo buen tren, sabes la cualidad que tiene Alan Patrick y todo. La escolia fue mía de tirar del equipo en un momento, ¿sí? Y es un jugador que tiene mucha cualidad. Esperábamos, él es un chime que presiona mucho. Entonces conseguimos en el primer tiempo, así todo no jugando bien, conseguimos esa bola atrás de la línea de los volantes de él, porque presiona mucho para frente. Conseguimos transiciones cortas con él, porque iba a limpiar la jugada, porque cuando Bragantino perde la bola van para frente. Y él tiró dos o tres transiciones que comenzaban de él, y después no se finalizó bien la jugada. Así que la escolia era esa. Va por ahí, viene trabajando muy bien, es un jugador referente dentro y fuera de campo, y hoy merecía comenzar jugando.
13: Un fin de semana bastante difícil para la dupla Grenal. O Grêmio perdeu de virada para o Corinthians no sábado, fez 20 primeiros minutos muito bons, deu esperança ao seu torcedor, parecia que venceria com certa facilidade a equipe do Corinthians, com o Gabriel Meck abrindo o placar, mas depois disso o futebol do Grêmio desapareceu, foi completamente dominado pelo Corinthians, tomou o empate ainda na primeira etapa, e na segunda etapa tomou dois gols relâmpagos, e o time simplesmente não conseguiu buscar nenhum tipo de reação. Time bastante perdido. O Luiz Castro parece que está completamente à deriva no cargo. A direção bancou ele ainda, mas me preocupa bastante porque o Grêmio não apresenta absolutamente nada. Diferente do Inter, que tem um certo esquema de jogo montado, tem uma ideia de jogo, o Grêmio não tem absolutamente nada. E deu muita sorte do Vasco não vencer seu compromisso, senão o Grêmio passaria todo o período de Copa do Mundo dentro do Z4, que parece que vai ser a briga, principalmente do Grêmio, nesse segundo semestre. Talvez o que a gente pode tirar de positivo desse jogo do Corinthians seja, mais uma vez, a atuação do Gabriel Meck, que se mostrou dono da posição. Fora isso, o Grêmio fez uma partida muito errática, Leonel Pérez fez uma partida muito ruim de novo, Wagner, Leonardo, mal demais de novo, e o Grêmio tem um problema na lateral direita, que sem Pavon, a lateral direita do Grêmio simplesmente não funciona. Vamos escutar o que o técnico Luiz Castro falou logo após essa partida, derrota contra o Corinthians no sábado por 3-1.
16: Nós temos também esse sentimento de tristeza, porque queríamos retribuir e não conseguimos. E quando não conseguimos retribuir, deixa-nos extremamente tristes e muito, muito desiludidos. Sobre o jogo é uma entrada muito forte da nossa parte, chegámos a golo, continuámos ali até aos 20, 25 minutos, a partir daí começou a haver um ascendente do Corinthians, começámos a ter dificuldade em controlar, em ter o bloco junto, conseguimos a ter dificuldade em chegar à frente e depois juntarmos atrás, e a partir daí esse ascendente deles deu resultado ali aos 45 da primeira parte, fizeram um golo, alimentou-os e a nós atirou-nos para baixo, não conseguimos na segunda parte responder àquilo que o jogo exigia. Fomos uma equipa muito desgastada, fomos uma equipa muito, quer fisicamente, quer mentalmente, não fomos uma equipa capaz de aguentar aquele momento do jogo, e isso atirou-nos para dois golos de uma forma muito, muito curto de espaço de tempo. Se nós não estávamos muito bem, aí atirou-nos ainda mais para baixo. E...
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10: Muito obrigada, Vini Gaieschi, pelas informações. Então, aqui do nosso esporte. Em Alta, chegando no final, muito obrigada a você pela sua companhia. Obrigada por ter estado comigo nesta tarde e continue na nossa programação. Daqui a pouquinho chega mais música, mais informação, mais tua Rádio Alvorada pra você. Me despeço com muito carinho, muita emoção e deixo rodando os atuais Rio Azul pra nossa querida amiga Nilceia.

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4: 4 horas. 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O Grêmio anunciou na tarde desta segunda-feira uma mudança no comando do departamento de futebol. Antônio Dutra Júnior deixa o cargo de vice-presidente de futebol e Rafael Lima, que era diretor de futebol, assume o posto. Segundo a nota oficial do Tricolor, Dutra solicitou o desligamento por razões pessoais e profissionais. Afastado do cargo, o dirigente seguirá fazendo parte da gestão como vice-presidente do Conselho de Administração. Uma mulher de 72 anos morreu após cair da escada durante o desembarque de um avião da Latam no aeroporto de Congonhas, na zona sul de São Paulo. O acidente aconteceu na última sexta-feira e a passageira morreu 2 dias depois, no domingo. A vítima foi identificada como Maria da Glória Pereira da Silva Fávaro. Ela estava no voo LA-3785, que fazia o trajeto entre Ribeirão Preto, no interior paulista, e a capital. Segundo familiares, Maria da Glória havia viajado para comemorar o aniversário da filha, que mora em Mato Grosso. Em nota, a Latam informou que a passageira sofreu uma queda ao descer a escada da aeronave. A companhia afirmou que uma funcionária acompanhou todo o atendimento prestado à mulher até a chegada dos familiares. 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A explosão de uma fábrica de fogos de artifício em Malta deixou ao menos 2 feridos nesta segunda-feira. Segundo o portal português Correio da Manhã, a explosão aconteceu no início da manhã desta segunda, por volta das 6h35 no horário local. Essa primeira explosão foi seguida de outra. Imagens que circulam nas redes sociais mostram a extensão da explosão, que lançou uma nuvem de fumaça e destroços a uma grande distância. De acordo com a publicação, a explosão causou tremor em regiões residenciais próximas. Ainda segundo o Correio da Manhã, os 2 feridos trabalham na fábrica. Não havia outros funcionários trabalhando no momento. 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
4: Próxima edição às 5 horas.
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2: Agora 16 horas, 6 minutos, 4 e 6 da tarde. Muito boa tarde, buenas, buenas, buenas, minha gente do Pago, de todas as querências. Um grande abraço bem apertado para você que já tá aqui na lida, tá na sintonia com a gente, para quem tá chegando em casa, na estrada, no campo, na cidade, porque tá no ar a partir de agora o programa que abre as porteiras da amizade e da prosa, né? A prosa do gaúcho, são umas duas horinhas aí que a gente vai com você, né? E com a boa música, audiência confirmada, você que se liga aqui na programação no Te Aproxega, excepcionalmente hoje, Johnny Francio aqui na apresentação. A gente vai dando uma ajeitada também, ajustando os microfones, que a gente tem o estilo do gaúcho, né, minha amiga Nelci? Tá aqui minha queridíssima Nelci, um abraço aqui, essa pessoa fantástica que há muitos anos a gente conhece, tá fazendo a lida do dia aqui, queridíssimo. Bom trabalho, Nelci. Um abraço aos nossos colegas aqui que também estão nos bastidores, saudando a nossa direção, Mauro Matesco, Frei Renor, Ana Lúcia Giacomini e a nossa equipe qualificada aí, né? Chega mais! Encosta a erva na cuia, frouxa o palo e vai chegando, porque esquentou, né? Não sei, aqui 17 graus, parece mais calor, parece que se aquentou no solzinho, tá bom pra lagartear. E a gente tá chegando aqui com o melhor da música gaúcha, tradição, recados, a participação do ouvinte, aquele fandangaço, né? Música nativista, pra embalar aí o seu final de tarde. Sou o Johnny e vou contigo aí com alegria, abrindo as porteiras desse encontro para dizer que te aproxega, vivente, porque até às 6 a tua companhia aqui, na querência sonora da tua rádio Alvorada. 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Vamos dando sequência à programação musical com os mateadores. Até às 18 horas, que aproxega, vivente.

Maravilha, 4 horas, 19 minutos. 4 e 19. Buenas, gauchada, vai se achegando, vai ficando junto, vai aprumando o mate, né? Vai aprumando um chimarrão bem topetudo como mate de barão. Isso mesmo. Olha só, gente. A fé, a tradição e a devoção a Santo Antônio estão sendo celebradas todas as terças. Todas as terças. Então, já vamos antecipando aí você que... para você te programar, né? Amanhã, às 19 horas, na Igreja Matriz Cristo Rei, participe da Trezena de Santo Antônio, um momento especial de oração, reflexão e encontro com a fé. 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Familiares de Delvina Roane Malacarne estão buscando doadores de sangue para reposição de estoque junto ao Hospital São Vicente de Paulo, em Passo Fundo. Pessoas interessadas em colaborar podem entrar em contato pelo fone 9630-8580, para receber orientações e realizar o cadastro. A mobilização é aberta a voluntários aptos à doação e haverá transporte gratuito. Daqui a pouco a gente fala na sequência sobre os bancos neste feriado que tem no meio da semana, feriados de Corpus Christi. E aqui a paróquia Cristo Rei já está se preparando para deixar tudo muito lindo, tudo caprichado, e nós comemorarmos juntos este momento de fé de Corpus Christi. 4 e 21. Boa tarde. Que aproxega.

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7: 17 graus.
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1: Muito bem, agora 4 horas e 33 minutos da tarde. 4h33, muito boa tarde você que se liga agora aqui na programação. Você que está chegando agora na sintonia, no campo, na cidade, na rodovia. Tem aqui o nosso fone.

no Whats para você fazer a interatividade. Pessoal que gosta de sorver o seu chimarrão acompanhando aí, né, com a tradicional música do Rio Grande. E sempre com a informação que você gosta e precisa ouvir. Atenção, pessoal, essa troca de temperatura é um convite para você se cuidar, se imunizar. E a vacina contra a gripe está liberada para toda a população de Marau. A informação foi confirmada pela coordenadora da Vigilância em Saúde, Lisiane Dallagnese, após a autorização da Secretaria Estadual da Saúde para a ampliação da campanha. A decisão ocorre em meio ao aumento expressivo dos casos de influenza no município. Conforme o levantamento da Vigilância em Saúde, entre março, né, do dia 26 do mês passado, foram confirmados 910 casos de influenza A ou influenza B, né? Atualmente o município possui então cerca de 1.600 doses disponíveis e continuará recebendo novas remessas gradativamente. A orientação é que a população procure a ESF de referência, levando a carteira de vacinação. Lisiane destaca que a vacinação não provoca gripe e protege contra o vírus influenza A, H1N1, influenza A, H3N2 e influenza B, que estão entre os de maior circulação atualmente. Mesmo quem já teve influenza neste ano deve procurar a imunização, já que não é possível saber qual o subtipo do vírus que causou a infecção sem exames específicos. 25 minutos faltando para 5 da tarde, mais música chegando. Pedro Hortaça, Rancho Vazio.

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0: 18 minutos faltando para as 17 horas. Temperatura marcando 17 graus aqui na área central. Um grande abraço para você que está ligado aqui na tua Rádio Alvorada. 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Grande abraço, nosso parceiro Darlan. 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Vamos trazendo mais música e só dando um giro no Passo Fundo. Passo Fundo dará continuidade às obras de revitalização na Avenida Presidente Vargas. Você que costumeiramente visita a capital do Planalto Médio, nesta segunda-feira, o prefeito Pedro Almeida assinou a abertura do processo licitatório que definirá a empresa responsável pela execução da segunda etapa da intervenção na Avenida Presidente Vargas, com investimento estimado em 10 milhões. A nova fase abrangerá um trecho de aproximadamente 1,5 quilômetros nos bairros São Cristóvão, Vila Rodrigues e Centro, entre Rua Olávio Orhan, nas proximidades do Instituto Educacional Ceci Leite Costa, até a Rua General Canabarro. Entre as intervenções estão nova pavimentação asfáltica, canalização de trecho, implantação de nova iluminação pública em LED, execução de ciclovia, espaços para caminhada, revitalização dos canteiros centrais com instalação de meio-fio, paisagismo com grama e modernização de toda a infraestrutura elétrica da Avenida Planalto. Grande abraço à nossa grande audiência de Passo Fundo e região, em especial os amigos aí no Trevo da Santa Marta, da AgroSonora. Vamos ao intervalo comercial e já voltamos com mais música na sequência da programação.
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10: 16 graus.
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Bueno, vamos lá então, agora 19 minutos, faltando para 5 da tarde, 9 para 5. Aquele abraço para você que está sintonizado com a gente, aqui pela tua Rádio Alvorada. Pelo 107.7 e também de Marau para o mundo, nas plataformas digitais. Um abraço para o Éder. Pediu Porca Véia. Já vamos rodar aí na sequência também. Um abraço pro Sampaio. Sampaião, gaiteiro. Já pediu e já ouviu, né? Também um tranquito da gaita do Porca Véia. Ah, saudoso, né? E a gente vai seguindo aqui com informações não menos importante nos giros. Atenção, São Domingos. Atenção, São Domingos, um abraço para a nossa audiência de São Domingos, em especial os amigos da família Cipriani. A vacina contra a brucelose bovina é aplicada gratuitamente no município de São Domingos do Sul, por meio da Secretaria Municipal de Agricultura, com o projeto de prevenção à brucelose. No município, a aplicação da vacina B19 é destinada a fêmeas bovinas, com idade entre 3 e 8 meses. Os produtores interessados podem agendar o atendimento pelo fone WhatsApp. Atenção, você produtor que está fazendo o trabalho de ordenha nesse momento. Ah, às vezes você não consegue entrar no site, está acompanhando aí, pega um carvão, anota no chão, porque aqui vai o fone, tá? Aí você vai falar diretamente com a Secretaria de Agricultura. 999-23-5838. 999-23-5838. Diretamente aí na Secretaria da Agricultura. A doença infecciosa afeta a reprodução dos bovinos e também pode trazer riscos à saúde humana, sendo considerada uma preocupação sanitária no meio rural. Ciranda do Amor. Canta aqui na tua Rádio Alvorada, Telmo de Lima Freitas. Uma ótima tarde de segunda-feira para você. E um início de mês pra lá de especial.

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1: Mas que moda gaúcha, né, Ti? Mas que lida, Zé Mendes, tá aí, o percussor, né? Lá da terra dos pioneiros do laço, da lendária inesquecível Esmeralda, José Mendes, roubei a fazendeira, aqui pela tua rádio Alvorada. Agora 5:01, cantou o sino da igreja. É, minha gente, deu pra escutar daqui, a gente fica aqui num clima muito abençoado. Do ladinho da igreja matriz, né? Que coisa boa. Uma ótima semana pra você. Cheia de luz, paz, um mês cheio de esperança. E já nesta segunda hora aqui do Teatro Chega, a gente vai até às 18. Enquanto nós vamos ajeitando os ponteiros aqui, não podemos deixar nossa audiência esperando. Companheiro Carlo Rigo, grande abraço, meu amigo, obrigado pela sintonia, fazendo o trabalho, os amigos que fazem o transporte escolar aí na região, nosso muito obrigado pela audiência, obrigado pela sintonia, tio Carlo, uma pessoa, tio Carlos Rigo, pessoa de muito bom coração, né, sempre disposto a ajudar o próximo. Um abraço, tio Carlos, obrigado aí pelo prestígio, um bom trabalho e dando com os estudantes e o transporte, né? Vamos ver como é que tá aqui o nosso... Dá tempo de rodar mais uma? Ah, não, já chaco, tá? Passamos um minuto aqui. Vamos ao satélite, né?

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1: Maçônica da região nordeste do Rio Grande do Sul está instalado junto ao Bloco L do campus sede da Universidade de Caxias do Sul, próximo ao Centro Clínico da UCS, a CECLIN. A iniciativa é alinhada ao programa Solidari, conforme lei estadual de número 15.339. O atendimento será realizado sempre às quintas-feiras, da 1h30 da tarde às 5 horas da tarde. A farmácia solidária efetua o recebimento de medicamentos, a triagem e a dispensão gratuita à população, mediante apresentação de prescrição médica e o documento de identidade. O local também promove o uso racional dessas medicações e contribui efetivamente na melhora das condições da saúde da comunidade. A farmácia conta com apoio de alunos, estagiários e professores do curso de farmácia. Essa notícia é completa no site tuaradio.com.br. Da Tua Rádio São Francisco de Caxias do Sul, Clayton Camargo.
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2: Muito bem, agora 5:10. Te aproxega, vivente. Agora sim, crioulo dos Pampas, chegando para cantar especial aí. A gauchada campeira, pessoal que gosta de bons pingos. Ou para quem não sabe o que é pingo, bons cavalos, né, de andar bem montado. Crioulo dos Pampas, o Moro Tapado. Especial lá pro seu Carlos Rigo. Ele que atirava o laço bem de longe no quarta-rastro. E gaúcho da Templa Antiga. E quantos tem aqui na nossa região, né? Falar em gaúcho da Templa Antiga, se eu começar a falar, não vai faltar nome, né? Nós temos aí, tá na corda lá mais um. Seu Cesário. Seu Volney Poleto. Chico Longo, Volmir Rissardo, tem mais ainda, tem muito mais gente aí, me perdoe se eu faltei alguém, falta bastante gente na lista, mas vai aí o Moro Tapado do Crioulo dos Pampas, agora 5:11.

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1: 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E dia 6 também, primeiro Festival das Massas na SERP, BRF Marau, após Baile Retrô. E também no 6 e 7 de junho, festa do Padroeiro em Santo Antônio dos Triquês. Sábado haverá almoço servido às mesas, domingo tradicional festa, a partir das 14 horas. Tem tarde dançante com a banda Dalmagos. Pouco a gente segue com mais recados aqui em parceria com a Dibefosa. 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Garotos de Ouro.
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1: 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Previsão do tempo com Kátia Valente.
2: Olá, pessoal. Nesta segunda-feira temos a presença do sol, mas tem também bastante variação de nebulosidade em toda a metade norte gaúcha. Aqui na nossa região a gente está mais em direção, né, ao norte do estado, mas também partes aqui do centro. Então, nós temos assim uma mistura de um pouco mais de umidade aqui na região, não umidade significativa assim para trazer chuvas, pelo menos os prognósticos estão indicando essa condição de mais umidades na atmosfera e de mais nebulosidade também por aqui. Ao longo do dia de hoje, as temperaturas devem oscilar na faixa dos 18 graus em média. Amanhã, terça-feira, o dia começa com mínimas na faixa de 9 a 10 graus. A temperatura não deve baixar muito diferente disso ao longo desta semana. E à tarde, nesta terça-feira, as máximas já sobem um pouquinho mais, devendo oscilar entre 19 e 20 graus. A expectativa é de que na quarta-feira, na quinta e na sexta também o tempo siga assim. Não temos previsão assim de mudança no padrão do tempo. Ele vai seguir com esta combinação de sol e nebulosidade variável e temperaturas, dá para se dizer, amenas para esta época do ano. Com a previsão do tempo, Kátia Valente.
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4: Depois de figurar na lista de livros mais vendidos do The New York Times, a obra O Médium Médico Suco de Aipo chega ao Brasil. Nela, o autor defende que 450 mililitros da bebida fazem maravilhas à saúde. Melhora sintomas de fibromialgia e artrite reumatoide, equilibra a glicemia, a pressão, além de emagrecer. O suco é diurético, por isso pode dar uma força extra contra o inchaço. O aipo é rico em antioxidantes, substâncias que protegem nossas células. Além disso, ajuda a nutrir, pois reúne vitaminas e minerais indispensáveis ao pleno funcionamento do nosso organismo. Esse foi o Bem Viver de hoje. E eu, Ana Paula Barros, volto já já com mais uma dica para nossa saúde.
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1: Participação de luto. A funerária marauense, juntamente com o esposo Antônio Cótica, filhos Marissônia, Alberi, Assene, em memória, Marine, Ana Rita, Luiz Antônio, genros, noras, netos, bisnetos e demais familiares comunicam o falecimento de Assunta Daniele Cótica, ocorrido hoje aos 93 anos. O corpo está sendo velado na Capela Mortuária Municipal de Vila Maria. A celebração de despedida será amanhã, às 10 horas e logo após, sepultamento no Cemitério Municipal de Vila Maria. Comunicamos o falecimento de Assunta Daniele Cótica, ocorrido hoje aos 93 anos.
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1: Participação de luto. A funerária marauense, juntamente com a filha Marisônia, genro Ari, netos Melânia e Mauro, bisnetos Maíse, Pedro, Arthur e Miguel comunicam o falecimento de Assunta Daniele Cótica, ocorrido hoje aos 93 anos. O corpo está sendo velado na Capela Mortuária Municipal de Vila Maria. A celebração

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3: 5 horas e 31 minutos. 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
1: Bora lá, minha gente, vamos lá com o canto gauchesco. 28 minutos faltando para as 18 horas. Temperatura 15 graus aqui na área central. Muito obrigado pela sua audiência. Aproveitando aqui para enviar um abraço ao pessoal que manda a interatividade aqui através do nosso fone Whats. Buenas tardes, tchê. Tô ligado aqui. A dona Rosalina. Obrigado, dona Rosalina. Ouvinte sempre assíduo aqui da programação, né? Boa tarde, Jô, tudo certo? Estou aqui trabalhando, ouvindo. Obrigado na rádio. Quem é que tá? Quem é esse cara? Vamos ver aqui. É Francisco Bux. Um abraço, Francisco. Bom trabalho para você, meu parceiro. Chegou agora para nós aqui o recado. Mais recado chegando aqui. Aide Bugança. Pedro Neves. Eu separei um verso aqui do Pedro Neves. Não é o coração teimoso, mas é o João Saudade. Tá mais na mão aqui. Obrigado aí. A família Bugança, em especial a nossa ouvinte Aide. Muito obrigado pela sintonia. Lembrando, pessoal, a Prefeitura Municipal informou que terá expediente normal na sexta-feira. Somente as escolas municipais farão feriadão e não terão aulas na quinta e sexta-feira. 26 minutos faltando para as 18 horas. 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

0: 19 minutos faltando para as 18 horas. 19 para 6. Bom fim de tarde para você, quando o sol já vai braseando as barras do horizonte. E quando o sol braseia as barras do horizonte, só restam rumos e recuerdos para seguir. Porém, mais vale para um gaudério uma saudade do que não ter saudade alguma para sentir. Grande abraço, parceiro velho aqui, apaixonado pela tradição, nosso parceiro Délcio, tá na peleia, é, tá na peleja aí, na lida bruta, às vezes na lida bruta, às vezes nem tanto na bruta, mas mais na paciência. Um abraço aí o pessoal que está se dirigindo à Câmara de Vereadores e ligadinho aí no programa. Em especial aqui nosso parceiro Délcio, que manifestando aqui sua audiência. Obrigado sempre. Délcio Gaúchão, né? Eu não lembrava do Délcio, mas em certa feita já trabalhamos junto aí em alguns eventos que envolvem a cultura gaúcha. E diga-se de passagem, um trabalho muito bem feito aí nas pranchetas aí e lidando juntamente com o Nego da Chimarrão. Ele que nos deixou há pouco tempo agora, inesquecível. E sempre lembrado, Paulo Rocha, ícone do microfone. E também demais avaliadores que estiveram passando aí nos rodeios internacionais, no qual chama muita atenção do público a prova de gineteada. Grande abraço, Délcio. Bom trabalho, boa sorte. Sucesso aí no Legislativo, tanto para você como para os teus colegas aí da Câmara de Vereadores que trabalham pelo povo. Paz, esperança, que possam trabalhar unidos aí e por uma causa só. O bem da comunidade. Vamos trazer aqui em especial agora Andejo, com o grupo Carqueja, quando faltam 17 para as 18. Daqui um pouco mais já vai se aproximando, chegando nos estúdios, a nossa colega Rosana Costenaro. Hoje, excepcionalmente, o Johnny França aqui na apresentação do quadro do programa Te Aproxega, substituindo aqui o nosso líder, desejando melhoras ao nosso colega Cassiano Tomasi, titular aqui do programa, e esperamos sempre poder aí contribuir para os nossos colegas, bem como um todo aí desta emissora que nos acolhe de braços abertos. Andejo, Grupo Carqueja.
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5: 5h51.
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10: Vamos lá agora, 7 minutos faltando para as 18, 7 para 6. Te aproxega, vivente. Última informação aqui. Olha a vacinação, atenção, povo amigo de Nicolau Vergueiro. Giro na notícia, a vacinação contra a gripe foi aberta para a população em geral. Em Nicolau Vergueiro, até o momento, foram disponibilizadas 60 doses da vacina contra a influenza na unidade. Na unidade básica de saúde, que serão aplicadas por ordem de chegada. A Secretaria de Saúde informa que, assim que o município receber novas doses, a população será comunicada pelos canais oficiais. 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Nós vamos agradecendo a oportunidade. Hoje, excepcionalmente, nosso colega Fifo, vamos desejando aí nosso colega Cassiano Tomasi melhoras para que possa voltar o mais breve aí no seu dia a dia. Desejando saúde para o nosso nobre colega. Aproveitando para enviar um abraço ao povo amigo de Camargo. Muito obrigado pela sintonia. Olá, Johnny, aqui é a Georgina. Tudo bem, Georgina? Obrigado aí pela companhia, eu moro em Camargo, escuto todo dia o programa aí do Fifi. E agora depois também estou te acompanhando até às 9 da noite. Obrigado, Georgina, pelo carinho, pela participação e também aí pela interatividade e tua mensagem. Aide Bugança, também com a gente. É o povo amigo que sintoniza aqui a tua Rádio Alvorada. Chegando na sequência... Muita informação aqui na programação e a nossa colega Rosana Costenaro. A gente volta logo após, às 19 horas, com o programa Tua Noite aqui na tua Rádio Alvorada. Um abraço e até mais. Manda um beijo pra ela, Cristiano Quevedo e Erlon Pericles.

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10: Olá, meu amigo, olá, minha amiga ouvinte. Eu sou o Padre Ezequiel, desejo a você graça e paz. Estamos iniciando neste momento a oração do Ângelus, uma oração para inspirar e para abençoar a sua vida. Segunda-feira. A frase que nos inspira é a seguinte: a vida é feliz quando partilhada. Meditemos a canção.

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1: 6:05. Um excelente final de tarde para você, uma excelente noite de segunda-feira, hoje dia 1 de junho de 2026, começando mais um mês, né? Mês de muitas festividades, de São João, muitas festas juninas e claro, a gente vai contando tudo para você também aqui na nossa programação da tua Rádio Alvorada. Hoje o programa tá recheado de muitas informações importantes, a gente que utiliza o Encontro Certo justamente para te deixar bem informado se você perdeu algum assunto importante ao longo do dia, a gente rememora, né? Traz ele de volta aqui na nossa programação para que você fique bem informado de tudo. 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Agora 6:07, a gente vai trazendo informações aqui primeiramente do tempo com ela, nossa meteorologista Kátia Valente.
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1: O que a gente pode esperar, Kátia, de amanhã, especialmente a partir dessa terça-feira, semana que é inclusive mais curta, né? Com o feriado de Corpus Christi, muita gente aproveitando para fazer um feriadão.
2: Amanhã, terça-feira, o dia começa com mínimas na faixa de 9 a 10 graus. A temperatura não deve baixar muito diferente disso ao longo desta semana. E à tarde, nesta terça-feira, as máximas já sobem um pouquinho mais, devendo oscilar entre 19 e 20 graus. A expectativa é de que na quarta-feira, na quinta e na sexta também, o tempo siga assim. Não temos previsão assim de mudança no padrão do tempo. Ele vai seguir com esta combinação de sol e nebulosidade variável e temperaturas, dá para se dizer, amenas para esta época do ano. Com a previsão do tempo, Kátia Valente.
1: Obrigada, Kátia, pelas informações. Então, temos uma semana praticamente de tempo seco, né? De temperaturas amenas. 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Agora 6:09, temperatura vai caindo um pouquinho, né? A gente estava com a tarde aí na casa dos 17, 18 graus, agora já estamos com 14 graus de temperatura, então precisa realmente, nessa hora, se agasalhar um pouquinho mais, né? Especialmente o pessoal que está saindo do trabalho agora, né? Voltando para casa, realmente é um pouquinho mais frio nesse horário e vai caindo ainda mais a temperatura, né? Ao longo da noite, próxima madrugada também.
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1: 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Seja bem-vindo, Hugo.
3: Já estamos em junho para começar a fechar a metade de mais este ano. Mas o que eu quero contar para vocês hoje é que no sábado, acompanhado do Francisco Sérgio Turra, amigo e compadre de muito tempo, estivemos em Veranópolis visitando o ex-prefeito de Marau, Severino Detone, e sua esposa, Nilza Ferlin Detone. Com ele, trabalhamos juntos alguns anos, quando concluiu seu mandato como prefeito de Marau. E assim uma velha amizade que comemoramos visitando-os. Hoje moram em Veranópolis, acompanhando a carreira do filho Antônio Telmo, que por sinal foi locutor aqui da nossa Rádio Alvorada, e de lá se aposentou como defensor público na cidade da longevidade. Pois exatamente por isso, a longevidade deles é que eu trago para dividir com vocês. Severino Detone, para os mais velhos que o conheceram, completará, meus amigos, 98 anos de idade em setembro. E ela, dona Nilza, sua esposa, 97 em agosto. Olha, é tempo. E juntos há 74 anos. 74 anos de casados completados em fevereiro. Olha, eu nem me lembro, acho que eu nunca tinha visto. E o mais interessante e impressionante, a lucidez e a capacidade dos dois. A destreza deles na leitura, nos trabalhos manuais, ela fazendo crochê, tricô, distribuindo peças para entidades de assistência social, fazendo pão, chimia, serviu até um bolo para nós na visita. E ele dominando o celular, por onde marquei com ele a visita. E em tudo, meus amigos, a marca da fé, da crença inabalável em Deus que os protege a tanto tempo juntos. Olha, fiquei impressionado como eles estão bem. Prestes a fazer 98 e 97 anos de idade. E já completados 74 de casados. Ora, é motivo para dar glória. E a mim, de fazer este reconhecimento. Uma boa semana a todos, que Deus nos conserve assim também. Até amanhã, então, se Deus quiser.
1: Obrigada, Hugo, pelas informações. Agora 6h13, 14 graus é a temperatura aqui no centro de Marau. Você, um bom fim de tarde, início de noite, nesse dia 1 de junho de 2026. Esse é o Encontro Certo, trazendo a notícia para você, te informando de tudo que foi informação ao longo do dia de hoje. E um dos destaques dessa segunda-feira foi a liberação da vacinação da gripe para toda a população marauense. A gente entrevistou hoje a Lisiane Dallagnese, que é coordenadora da Vigilância em Saúde de Marau, e ela falou sobre a preocupação com o número de casos da gripe em Marau, com os casos de influenza. Vamos ouvir o que ela disse.
4: A gente fez um levantamento de março a maio, né? Até o dia 26 de maio, nós tivemos 933 notificações de casos no sistema eSUS Notifica, que é onde os laboratórios e farmácias que fazem testagem registram ou notificam, né, para nós, vigilância, e aí nos mandam a relação, nomes, enfim, e o diagnóstico dessas pessoas. E desses 933, nós tivemos 910, né? Então, praticamente quase que 100% notificados para influenza, né? Influenza A ou influenza B.
1: Mais de 900 casos, conforme Lisiane Dallagnese, e ela falou também sobre a preocupação com a cobertura vacinal muito baixa no município.
4: Nós tivemos uma cobertura muito baixa, infelizmente, em crianças, gestantes e idosos. Crianças com 54,78%, gestantes 73,71%, e a gestante tem uma particularidade que ela passa através da barreira placentária para o seu bebê, né? Anticorpos protetores, porque essa criança, teoricamente, vai receber a vacina somente a partir dos 6 meses de vida. Então, até os 6 meses, se a mãe não foi vacinada, o bebê também está desprotegido. E os idosos, né, que sempre foi o carro-chefe, assim, que começou a campanha por eles há 20 e poucos anos atrás, 66,69% de cobertura.
1: E ainda a Lisiane Dallagnese falou sobre a liberação agora da vacinação, né, para todos os públicos no município de Marau. Vamos ouvir.
4: Atendendo a expectativa da população, já avisamos todos que estaria liberado, né, a partir de hoje. Então, cada pessoa deve procurar a sua unidade de ESF de referência, levando a sua carteira de vacinas. Nós tínhamos sexta-feira, então, quando houve esse anúncio, um estoque aproximado de 1.600 doses. E vamos vacinando até que tenha vacina. Quanto mais pessoas a gente conseguir vacinar, melhor. Vai se estar contendo, né, a circulação viral.
1: Com certeza. A Lisiane destacou ainda que a vacina, a gente, não provoca gripe e protege contra os vírus influenza A, né, que é o H1N1, influenza A, H3N2 e o influenza B, que estão entre os de maior circulação atualmente. Então, se você é do município de Marau, gostaria de se vacinar contra a gripe, pode ir até o seu ESF de referência, levando, obviamente, a sua carteira de vacinação e realizar a sua imunização. Agora, 6h17. Luiz Carlos Rodrigues de Lima traz as informações agora da Prefeitura Municipal, em entrevista com a prefeita Naura Bordignon. Vamos ouvir.
5: As informações da Unidade Móvel, segunda-feira, sempre, infalivelmente, até eu diria, uma visita ao gabinete da prefeita Naura Bordignon, que, aliás, está retornando de uma longa, mas breve, rápida viagem à Estônia. Prefeita, pela ordem, nos fale como foi esta viagem a esse local tão distante, Tallinn, na Estônia.
6: Olá, Luiz. Bem-vindo. Um grande abraço a toda a comunidade marauense. De fato, tive a oportunidade de participar com um grupo de mais 15 prefeitos dessa missão importante em Tallinn, na Estônia, e também em Helsinki, na Finlândia. Primeiro, a Estônia é o governo, o país mais digital do mundo, conta com 1.300.000 habitantes, então uma densidade populacional menor do que outras realidades, e que já há algum tempo implantou essa cultura da digitalização dos serviços no governo. 100% dos serviços que o cidadão precisa estão numa identidade digital que cada cidadão recebe, e ali há toda uma previsibilidade.
5: Segunda-feira, uma semana inteira pela frente.
6: A semana ela segue dedicada a algumas atividades que já vinham sendo realizadas, como, por exemplo, a infraestrutura do loteamento de 50 novas casas, que em breve deveremos entregar à sociedade, às famílias contempladas. Nós também, essa semana, teremos, aliás, na próxima, me perdoe, a licitação da segunda fase da estrada da Laranjeira, a pavimentação. Nós também estamos concluindo a licitação, a segunda licitação da praça do bairro Santo Expedito, uma vez que a primeira empresa que venceu o certame desistiu da obra, declinou da obra. Então, agora a gente também passa a dar mais atenção para este assunto. Nós também, essa semana, teremos um feriado de Corpus Christi. Sabemos dos tradicionais tapetes que a paróquia Cristo Rei promove. E queria compartilhar com os marauenses que Marau foi selecionado para participar de um documentário italiano. Então, no feriado, na quinta-feira e na sexta-feira, nós teremos duas cineastas italianas fazendo imagens tanto dos tapetes quanto da questão cultural, da questão turística do nosso município. E Marau fará parte desse documentário também dos 150 anos da imigração aqui no nosso estado. E na sexta-feira nós teremos a presença, inclusive, do cônsul italiano, Valério Caruso, que está em momento já de despedida do Rio Grande do Sul, venceu seu mandato, agora segue para uma nova missão. Alguém que esteve sempre muito próximo de Marau, da cultura italiana, de todo o estado. E nós, na oportunidade, então, faremos também uma homenagem.
5: Aqui do gabinete da prefeita municipal, Naura Borzinhon, repórter Luiz Carlos, para a programação da emissora.
1: Obrigada, Luiz, pelas informações. O desejo de uma boa semana à prefeita Naura Borzinhon, a todos das repartições públicas do município de Marau. E, aliás, hoje a gente esteve em contato com a prefeitura também para saber sobre essa semana, né? Teremos o feriado na quinta-feira para saber se eles vão estender ou não, né, o feriado para sexta-feira. E nos informaram que a prefeitura municipal, suas repartições públicas, só vão fazer feriado na quinta-feira. Na sexta-feira, o expediente será normal na prefeitura de Marau, com exceção das escolas municipais, que sim, daí farão feriadão. Então, as EMEIs, as EMEFs, né, todas as escolas de ensino fundamental e infantil aqui do município não terão aula na próxima sexta-feira. Bem importante essa informação. A gente também, ao longo da semana, vai atualizar você sobre o que vai funcionar, o que não vai funcionar na sexta-feira. Agora, o que a gente já pode antecipar é que os bancos na quinta-feira fazem o feriado normal, né, de Corpus Christi, e aí na sexta-feira eles retomam o atendimento. Então, os bancos na sexta-feira estarão com expediente normal. Agora, 6:20, a gente vai para um break comercial para salientar aqui os nossos parceiros, e daqui a pouquinho a gente volta com mais uma sequência de informações para você.
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1: Fazendo aquele resumão para você, né? Nesse início de noite de segunda-feira, dia 1º de junho, agora 14 graus. É a temperatura aqui no centro da cidade de Marau. 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E as informações agora, no nosso Encontro Certo, são da área da segurança. A gente traz aqui uma orientação por parte da Brigada Militar, do capitão Rudimar Aires. Ele nos concedeu uma entrevista na semana passada falando um pouquinho sobre os abigeatos, né? Que são os furtos a animais, porque a gente teve 2 registros de casos de abigeato em Marau no mês de maio. Então vamos ouvir o que o capitão Aires repassou aqui de informações para a nossa comunidade.
2: A Brigada Militar, por uma questão de deficiência de efetivo, nós não conseguimos implementar aqui na área do 3º Esquadrão uma patrulha rural, como seria o ideal, né? Ou seja, um policiamento para ficar exclusivamente no meio rural e assim conseguir dar uma resposta mais adequada, né, a essa questão. Mas nós, mesmo sem termos um efetivo específico para esse fim, as nossas guarnições realizam em determinados dias, obviamente em dias aí variados, né, da semana, e em turnos alternados também, as nossas guarnições efetuam policiamento rural, né, fazendo aí contatos com a comunidade, fazendo fiscalizações, enfim, barreiras no meio rural, justamente com o intuito de coibir esse delito, e entre outros que venham a acontecer no meio rural, né. Eu vou trazer até aqui alguns números que dão conta dos registros, né? E é importante salientar também que muitas vezes os fatos eles não são trazidos às corporações, ou seja, à Polícia Civil ou à Brigada Militar, e isso é muito prejudicial, porque nós trabalhamos com base em informações, né? Esse crime ele é muito comum, infelizmente é muito comum, né? E há oscilações em determinados anos. Ocorre mais fatos, em outros anos ocorre menos. O ano 2016, a gente tem acompanhamento aqui desde 2010, o ano 2016 foi assim, do município de Marau, o ano em que mais foram registrados furtos abigeatos, né? Foram um total de 32 durante o ano. Isso com certeza teve mais fatos do que esses, né? Porque os registrados foram 32, é um número bastante alto. Aí depois, o segundo ano em que mais se teve também, 2017 e 2023, ambos com 24 fatos cada um,

0: de Vila Maria também. O ano em que mais ocorreram fatos foi em 2023, com 13 fatos. No ano de 2025 foram 4 registros e em 2026 até agora 2 registros. O município de Camargo, o ano em que mais houve fatos, então, foi do ano 2013, com 5, né? O ano passado foram 2 e esse ano ainda nenhum fato registrado. Os municípios aqui de Nova Alvorada e Nicolau Vergueiro também nos últimos anos têm apresentado números estáveis, né? Por exemplo, Nova Alvorada, ano passado foram 3 fatos registrados, esse ano um fato até agora. E Nicolau Vergueiro, foram 4 em 2023, 2 em 2024, 1 em 2025 e nenhum esse ano. Então, são números assim que talvez estejam ocorrendo mais furtos, porém, pelos números se vê que são poucos registros mesmo.
1: Importante, né? A orientação do capitão Rudimar Aires, da Brigada Militar, sobre os abigeatos e a realidade, né? Que muita gente acaba sofrendo com furtos de animais e acaba nem informando a Brigada Militar, mas é importante sim, sempre, né? Sempre informar casos de segurança. Agora, 6 horas e 31 minutos, está na hora da gente dar aquela girada pela nossa região.
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1: Informações agora com Júlia Berguete Xavier, nossa repórter. Para onde vamos, Júlia?
3: Olá, FIFO, olá aos nossos ouvintes. No giro de hoje, nós vamos ir para Nicolau Vergueiro e para São Domingos do Sul. Em Nicolau, a vacinação contra a gripe foi aberta para a população em geral. Até o momento, foram disponibilizadas 60 doses da vacina contra a influenza na UBS, que serão aplicadas, importante, por ordem de chegada. A Secretaria de Saúde informa que assim que o município receber novos lotes, a população será comunicada pelos canais oficiais. Agora seguimos falando sobre vacinação, mas agora sobre vacinação de rebanho. Isso porque a vacina contra a brucelose bovina é aplicada gratuitamente no município de São Domingos do Sul, por meio da Secretaria Municipal de Agricultura, como projeto de prevenção à brucelose. No município, a aplicação da vacina B19 é destinada a fêmeas bovinas com idade entre 3 e 8 meses. Os produtores interessados podem agendar o atendimento pelo WhatsApp. O número é o 549-9923-5838, ou diretamente pela Secretaria de Agricultura. A doença, lembrando, afeta a reprodução dos bovinos e também pode trazer riscos à saúde humana. Isso, então, em São Domingos do Sul. Com informações aqui dos municípios da região de Marau, Júlia Berguete Xavier para a tua Rádio Alvorada.
1: Obrigada, Júlia, pelas informações. Agora 6h33, a gente aproveita para falar do município de Passo Fundo, que vai dar continuidade às obras de revitalização da Avenida Presidente Vargas, que é aquela avenida logo que a gente chega a Passo Fundo, né? Entra aqui no sentido Marau-Passo Fundo, entra essa rua ali, toda foi revitalizada numa primeira parte. E hoje, segunda-feira, o prefeito de Passo Fundo, Pedro Almeida, assinou a abertura do processo licitatório que vai definir a empresa responsável pela execução da segunda etapa dessa intervenção nessa avenida de entrada do município, com investimento estimado em 10 milhões de reais. A nova fase vai abranger um trecho de aproximadamente 1,5 quilômetros nos bairros São Cristóvão, Vila Rodrigues e Centro. Entre a rua Olavo Rã, nas proximidades do Instituto Educacional Cecília Leite Costa, até a rua General Canabarros, e todas essas intervenções estão relacionadas com pavimentação asfáltica, com canalização de trecho, com implantação de uma nova iluminação, também toda em LED, né? Execução de ciclovia, espaços para caminhada, revitalização dos canteiros centrais com instalação de meio-fio, paisagismo com grama e modernização de toda a infraestrutura elétrica da avenida. Para quem entra em Passo Fundo já percebe que está bem bonito, né? E agora vai ter uma segunda etapa, então, dessa revitalização sendo realizada. Agora 25 minutos, saltando para 7 horas da noite.

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2: E é hora de trazer informações através da nossa repórter Ana Lúcia Jacomini.
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3: O Conselete projetou o valor de referência do leite para maio em R$ 2,44, queda de 3,38% em relação ao valor estimado no mês anterior, de 2,53%. A retração interrompe uma sequência de altas registradas nos últimos meses e acompanha o movimento observado no mercado nacional, segundo informou o coordenador do colegiado, Caliton Prestes. Segundo ele, o resultado confirma sinais que já vinham sendo percebidos pelo mercado nas últimas semanas. De acordo com o Conselete, a situação se agrava diante do aumento das importações de leite em pó e queijos vindos da Argentina e do Uruguai. Para Prestes, os produtos entram no Brasil num momento extremamente delicado e, por isso, em meio à preocupação com o avanço das importações, o colegiado informou que encaminhou ofícios aos Ministérios da Agricultura e Pecuária, Desenvolvimento Agrário e Agricultura Familiar e Desenvolvimento, Indústria, Comércio e Serviços, alertando sobre os impactos no setor leiteiro brasileiro. Paralelamente, as entidades que integram o Conselete RS preparam um dossiê sobre os impasses comerciais enfrentados pela cadeia produtiva. A intenção é encaminhar um novo documento aos ministérios e à Presidência da República, cobrando que a votação na Câmara de Comércio Exterior seja favorável à aplicação de medidas antidumping para proteger o mercado brasileiro. Outro ponto de atenção do setor é o impacto das condições climáticas na produção leiteira do Rio Grande do Sul. Conforme o colegiado, a previsão de frio intenso e a redução das pastagens nas próximas semanas podem comprometer a captação de leite por animal nas propriedades rurais. Durante a recente reunião, realizada agora no final de maio, o Conselete RS também divulgou o valor consolidado do leite referente a abril, fixado em R$ 2,56. O resultado representa alta de 8,19% sobre o valor final de março. E os dados apresentados pelo Conselete são elaborados pela UPF, a Universidade de Passo Fundo, com base em informações fornecidas pelas indústrias de laticínios, considerando a movimentação registrada nos primeiros 20 dias de cada mês. Ana Lúcia Jacomini para a tua rádio.
2: Obrigada, Ana, pelas informações. Agora 22 minutos, saltando para 7.
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2: 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E as informações da saúde com o repórter José Maculã.
4: Estamos de volta e hoje sobre saúde bucal. O nosso ouvinte pergunta: no caso de cirurgias, é melhor no inverno? Com a resposta, o doutor Ariel Weingartner.
5: Vamos falar justamente dessa parte, né, que a gente escuta muito as pessoas às vezes falar, né? Ah, eu vou fazer minha cirurgia no frio, que é melhor. Será que isso realmente é melhor?
4: No frio, será que é melhor?
5: Vamos responder isso, né, principalmente aqui para as pessoas. Vamos desvendar se isso aí é mito ou se é verdade, né? Uma das coisas que é importante a gente deixar claro, a estação do ano por si só, né, sozinha, por conta dela, ela não vai determinar esse sucesso da cirurgia, né? Então é importante as pessoas terem essa clareza. Não é que somente no frio eu tenho uma cirurgia mais confortável, né? Então, o que a gente sempre precisa avaliar, né? A gente precisa ter uma técnica da cirurgia correta, né? Uma avaliação correta também, né? Uma indicação do procedimento de forma correta. E, principalmente, o que? O paciente ter um cuidado pós-operatório, né? Ter uma higiene e seguir as recomendações que o dentista passa também, né? Então, isso é muito importante para a pessoa ter clareza disso, né?
4: Então, na verdade, ao longo do tempo, se cria um mito em cima disso?
5: Na verdade, o que, que acontece? Quando a gente faz no inverno, o fator que realmente interfere é que é mais frio. No calor, né? Uma das recomendações que a gente escuta muito quando a gente faz uma cirurgia, né? Ou passa por algum procedimento, a pessoa fala, não vai no sol, não vai se expor no calor. Realmente, o calor, ele atrapalha um pouco na recuperação da cirurgia, no sentido de ter inchaço, né? De ter a tendência de ter um desconforto. Então, a cirurgia no frio, ela é melhor? Sim, ela é melhor, né? Mas ela é muito mais importante as pessoas terem clareza dessas outras coisas que a gente comentou aqui, que são muito mais importantes do que propriamente ser no frio ou no calor, né? Mas respondendo essa pergunta, ela é melhor ser feita no frio. Por quê? No frio, a gente tende ao quê? Ficar nos ambientes, quando a gente passa pela rua, é um ambiente mais frio. Então, quando a gente faz cirurgia, coloca gelo, né? Então, a gente já tem essa melhora em relação a isso. Então, ela realmente, se for colocar ao pé da letra, ela é mais favorável, né? Então, isso realmente acontece, seria uma verdade.
4: Isso para qualquer tipo de cirurgia ou só questão da saúde bucal?
5: Principalmente, voltando a maior parte das cirurgias, tá? Quando a gente fala de cirurgia em si, isso sempre vai ser melhor, assim, nível de conhecimento para as pessoas, né?
4: E bucal melhor ainda?
5: Com certeza. Então, é importante isso. Só que o que é muito importante? As pessoas terem essa clareza. O cuidado pós é muito mais importante do que se tá frio ou tá quente. Porque, às vezes, a gente faz cirurgia no frio e onde é que a gente vai? Lá perto do fogão a lenha. E eu falo porque isso às vezes acontece na clínica, eu pergunto pro paciente, tu tá se cuidando? Sim, fiquei no fogão. E eu,
4: bonito.
5: Não adiantou fazer no frio?
4: Aí não adianta, né?
5: Então a gente tem que ter esse cuidado também, porque às vezes não é só aquela falsa sensação de que, poxa, eu vou fazer no frio e tá tudo resolvido, né? Então a pessoa precisa tomar os remédios, né? Não se expor ao calor ali, como eu dei o exemplo do fogão a lenha, né? Cuidar, às vezes a pessoa fica no ar-condicionado quente o dia inteiro, também não vai mudar, tá frio lá fora, né?
4: Então, exatamente.
5: Esse cuidado, é o que eu costumo dizer, que a cirurgia, ela sempre é metade e metade. É metade o meu procedimento como profissional, porque eu também preciso fazer uma técnica correta para a pessoa ter uma recuperação boa, e a outra metade é ela seguir as recomendações.
4: Saúde e bem-estar. Quem se ama, se cuida. Gente, boa semana para todos nós. José Maculã para a tua Rádio Alvorada.
2: Obrigada, José Macula, pelas informações. Agora 17 minutos, soltando para 7 da noite, 13 graus a temperatura. A gente vai para um break comercial. Daqui a pouquinho a gente volta para a última sequência de informações, o Encontro Certo.
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9: 6h47.
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1: 12 minutos, saltando para 7, agora 13 graus, é o que marca o nosso termômetro da tua Rádio Alvorada no centro de Marau. Seguimos até as 7 horas da noite com o Encontro Certo, trazendo aquele resumo especial de notícias do dia, num oferecimento de Agromais. 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Agora 11 para 7, informações com Luiz Carlos Rodrigues de Lima.
2: O Gustavo da Rosa, que é o presidente do Cimarau, e vai nos falar sobre uma assembleia que está programada e que é de interesse de todos os funcionários do nosso município, funcionários públicos do município de Marau. Gustavo, quando será a assembleia e do que vai tratar?
3: Essa assembleia, então, acontecerá na Casa da Cultura, no próximo dia 2, terça-feira, e tratará de assuntos muito importantes para os nossos associados.
2: Alguma mudança especial?
3: Sim, Luiz, a gente vai tratar... O sindicato em si precisa dar alguns passos à frente. A diretoria tem tratado com muita responsabilidade as nossas despesas e também as nossas receitas. Mas agora a gente precisa dar um passo à frente. Precisamos mudar algumas coisas na nossa sede social até para trazer benefícios e segurança aos usuários.
2: A sede social que se refere fica ali na saída para Vila Maria, à direita de quem vai.
3: Isso, Luiz, perfeito.
2: Como é que está a situação da sede em si, no geral?
3: A nossa sede, Luiz, precisa de uma reforma praticamente geral. Mas hoje a gente já encaminhou um projeto de PPCI, algumas mudanças precisam ser feitas com urgência, então a gente tratará de tudo isso na Assembleia. Uhum. E algumas mudanças no nosso estatuto para que podemos associar mais pessoas ao sindicato e captar mais recursos para que essas obras possam ser feitas.
2: Isso significa que nem todo o funcionário da prefeitura é sócio do sindicato?
3: Hoje sim. Então, uma das principais mudanças, eu já posso até colocar, adiantar para vocês, será que todo o processo seletivo e cargos em comissão poderão se associar, mas que esse vínculo insera automaticamente no final do seu contrato. Uhum. E também deixar bem claro que esses associados por comissão ou processos seletivos não poderão constituir chapas e nem votar para formar uma direção de sindicato.
2: Somente pode concorrer o concursado, então?
3: Isso, perfeito. Uhum. Isso mesmo, Luiz.
2: Essas pessoas que... Eu ainda vou insistir na pergunta. Nem todo funcionário da prefeitura é associado do Cimarau.
3: Não é uma obrigação se associar ao Cimarau, né? Uhum. Então, essa foi uma forma que a gente, com responsabilidade, buscou para tentar... Né, tratar desse assunto, por isso a tão importância de todos os associados participarem dessa assembleia para nós votar. A gente vai apresentar, mas quem decide é o associado.
2: Ah, Muito bem. Uma outra colocação a respeito de votação, quando tem necessidade de voto do associado. Existem situações que o associado vota e outras que não vota.
3: Perfeito, Luiz. O associado, por comissão ou por processo seletivo, por exemplo, um aumento de salário, ele não poderá votar.
2: Quem vota, então?
3: Só os funcionários concursados.
2: A que se deve esse pensamento e esse projeto, essa mudança?
3: Luiz, a gente precisa, como eu falei, dar um passo importante na nossa sede. A gente tem um problema no telhado da entrada, que já baixou uma questão de 20 centímetros. A gente tem agora, com o último temporal, que caiu uma parte da tela lá e derrubou alguns postes. Precisamos trocar a iluminação, precisamos arrumar o piso e também todos os utensílios domésticos lá dentro, que o pessoal tem usado a sede e tem comentado conosco que não temos. Então, a gente quer comprar. Vou dar um exemplo bem prático, tá? A gente tem um jogo de toalha só. As pessoas usam no sábado, no domingo tem locação, não tem para usar.
2: Tem que lavar rápido.
3: Isso, Luiz. Então, a gente quer fazer todas essas melhorias para trazer esses benefícios concretos para os nossos associados.
2: Repórter Luiz Carlos, falando para a programação da emissora.
1: Obrigada, Luiz, pelas informações, sempre importantes aqui da nossa unidade móvel. Você acompanha diariamente, né, essas informações aqui na programação da tua Rádio Alvorada 107.7 FM. Agora 6 minutos faltando para as 19h, é hora de trazermos a agenda de eventos.
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1: Comunidades. No próximo domingo, dia 7 de junho, na comunidade de São João do Barroso, tem festa em honra ao padroeiro São João. Na programação, 10h30 missa. Ao meio-dia, churrasco padrão com copo e cozinha. Tarde dançante animada com Matheus Taborda e Dirley. Também no próximo domingo, a comunidade de Ponta Grossa, Vila Maria, convida para a festa em honra ao Divino Espírito Santo. Na programação, 10h30 missa. Ao meio-dia, almoço com churrasco padrão, copa e cozinha. E 14 horas, tarde dançante com animação dos parceiros. Entrada franca. Religião. Nesta quinta-feira, feriado, dia 4 de junho, em frente à Igreja Matriz Cristo Rei em Marau, acontece a tradicional Missa de Corpus Christi. A celebração será uma missa campal com início às 3 horas da tarde. Beneficente. Neste sábado, dia 6 de junho, a ONG Patas Protetoras promove um arraiá na sede do Caveiras do Sul MC, em frente ao ISF Planalto. Vai ter comidas típicas, bebidas e produtos personalizados à venda a partir das 14 horas. Eventos. Para fechar a agenda da semana, na quinta, dia 4 de junho, no ginásio do Colégio Gabriel Taborim, tem jogo de futsal da AMF enfrentando o Lagoa Futsal às 8 horas da noite pelo Estadual de Futsal 2026. Sábado, dia 6, no Santuário de Nossa Senhora de Lourdes, tem almoço com massa e galeto ao meio-dia em prol da revitalização do Santuário de Marau. No cardápio tem massa com molho branco ou vermelho, galeto e saladas. Haverá venda de sobremesas. E no sábado, dia 6 de junho, na programação da 37ª Festa Italiana de Marau, acontece a cantoria italiana a partir das 17 horas na Igreja da Comunidade de Gramadinho. E após, tem o Filó de Gramadinho com a animação de Thiago Wagner, acordeonista. Rosana Costanaro para a tua Rádio Alvorada.
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1: E quem chega para jogar com a gente é o Vinícius Gaeschi, nosso comentarista esportivo. Seja bem-vindo, Vinícius.
4: Alô, você ligado na programação da tua Rádio Alvorada. Uma excelente segunda-feira e um bom início de semana para você. Vamos chegando com os esportes por aqui. E a dupla Grenal fechou o primeiro semestre no Campeonato Brasileiro, deixando uma pulguinha atrás da orelha do seu torcedor. duas derrotas acachapantes, ambas por 3-1. O Grêmio perdeu em casa para o Corinthians, o Inter perdeu fora de casa para o Bragantino. Começamos falando do Inter, que sofreu sua segunda derrota consecutiva no Campeonato Brasileiro. Lá em Bragança Paulista, foi batido facilmente pelo Bragantino, que chegou a abrir 3-0 no placar. O Inter ainda conseguiu descontar. Um fim de semana bastante difícil para a dupla Grenal. O Grêmio perdeu de virada para o Corinthians no sábado. Fez 20 primeiros minutos muito bons. Deu esperança ao seu torcedor. Parecia que venceria com certa facilidade a equipe do Corinthians, com o Gabriel Meck abrindo o placar. Mas depois disso, o futebol do Grêmio desapareceu. Foi completamente dominado pelo Corinthians. Tomou o empate ainda na primeira etapa. E na segunda etapa, tomou 2 gols relâmpagos. E o time simplesmente não conseguiu buscar nenhum tipo de reação. Time bastante perdido. Luiz Castro parece que está completamente à deriva no cargo. A direção bancou ele ainda, mas me preocupa bastante porque o Grêmio não apresenta absolutamente nada. Diferente do Inter, que tem um certo esquema de jogo montado, tem uma ideia de jogo, o Grêmio não tem absolutamente nada. E deu muita sorte do Vasco não vencer seu compromisso, senão o Grêmio passaria todo o período de Copa do Mundo dentro do Z4, que parece que vai ser a briga, principalmente do Grêmio, nesse segundo semestre. Talvez o que a gente pode tirar de positivo desse jogo do Corinthians seja mais uma vez a atuação do Gabriel Meck, que se mostrou dono da posição. Fora isso, o Grêmio fez uma partida muito errática. Leonel Pérez fez uma partida muito ruim de novo. Wagner, Leonardo, mal demais de novo. E o Grêmio tem um problema na lateral direita, que sem Pavon, a lateral direita do Grêmio simplesmente não funciona. Vamos escutar o que o técnico Luiz Castro falou logo após essa partida, derrota contra o Corinthians no sábado por 3-1.
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1: Sete horas em ponto, tá na hora da gente se despedir aqui do nosso encontro certo. Amanhã tô de volta a partir das 18h por aqui para trazer mais informações para você. 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Você, uma excelente noite, um grande abraço, paz e bem. A seguir tem Johnny Francio com A Tua Noite.
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1: Opa, vamos lá, estamos de volta. Muito boa noite Marau, boa noite região norte do estado. Bom descanso nossa colega Rô, Rosana Costenaro. Bom descanso aí, Rô, elas que já se despediu aqui dos bastidores, fazendo excepcional trabalho aqui na informação. E nós estamos chegando novamente, saudando a você, a nossa audiência, né, com o programa Tua Noite, que embala. É a tua noite com o melhor do sertanejo, ritmo contagiante aí das bandas, música gaúcha, uma verdadeira diversidade musical para quem gosta de boa música. Aqui tem emoção, animação, sucessos que marcaram a época e os hits do momento. Aumenta o volume porque a tua noite começa agora, aqui na programação da tua Rádio Alvorada. E aí, como é que foi? Como é que foi a sua segunda-feira? Como é que está o seu início de mês? Tá pilhado? Tá feliz? Tá contente? Vamos lá, né, gente? Vamos lá. Força na peruca. Fé em Deus. Fé no Pai. E dá tudo certo, né? Tudo certo. 7:06, estamos iniciando com o oferecimento do Sicoob, com o crédito do Sicoob Crédito Itaipu. 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Vamos de som? O Johnny vai contigo até as 9 da noite com a boa música. Você pode participar, pode interagir. Então, tamo junto. Boa noite, Johnny. Roda aí pra gente, Zezé de Camargo e Luciano. Depois que você matar meu coração. Se tiver aí na agulha. Um abração, valeu, Romildo. Vamos ver se a gente acha aí na sequência. Quem mais aqui já vai participando? A galerinha. A galerinha. Os pequenuchos.
2: Oi, Johnny. Boa noite. Eu tô aqui com a minha mãe e com meu avô. E eu queria pedir uma música pra ti. E eu queria oferecer pra minha mãe, pro meu avô e pro meu pai. E o nome da música é Querência Amada. E eu queria desejar uma boa noite pra todos e até pra você. E pra quem tá escutando a rádio.
1: Obrigado, queridaça.
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1: Já tá dado o recado, né? Falou bonito. Daqui a pouquinho a gente roda Querência Amada. Um abraço, gaúchos e gaúchas de todas as querências, as nossas querências, Querência Amada. Luana Prado.

0: Maravilha, 7:13, 7:13.
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0: Vamos seguir com Edson Hudson. Solta a garganta aí. Vou dar um sertanejo, depois tem som de bandas, tem música gaúcha. Tem tudo que você gosta de ouvir aqui. Excelente noite aqui na tua Rádio Alvorada.

0: Oxe, trem bom, tá aí, 7:16, 7:16, sabe, rapaz, que cafezinho, hein, que cafezinho, esse café aqui, primeira vez que entrei aqui na cozinha aqui da rádio, hein, que café gostoso, bom demais, é, solte a garganta e depois, fechando o bloco, depois tem previsão do tempo, os atuais, preta pretinha, temperatura 13 graus. Boa noite.
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1: Vamos lá, Katia Valente, fala para nós aí a previsão do tempo, como fica já atualizada aqui para amanhã, a partir de amanhã, previsão do tempo. Katia Valente.
2: Amanhã, terça-feira, o dia começa com mínimas na faixa de 9 a 10 graus. A temperatura não deve baixar muito diferente disso ao longo desta semana. E à tarde, nesta terça-feira, as máximas já sobem um pouquinho mais, devendo oscilar entre 19 e 20 graus. A expectativa é de que na quarta-feira, na quinta e na sexta também, o tempo siga assim. Não temos previsão assim de mudança no padrão do tempo. Ele vai seguir com esta combinação de sol e nebulosidade variável e temperaturas, dá para se dizer, amenas para esta época do ano. Com a previsão do tempo, Kátia Valente.
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0: Estamos de volta com o programa Tua Noite.
1: Vamos lá então, o programa Tua Noite aqui, chegando mais uma participação de ouvinte. E olha, a nossa audiência está se superando com pedidos musicais espetaculares, hein? Então agora só com um bloco aqui quase só de pedidos musicais. 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Querência amada, Oswaldir e Carlos Magrão. E a gente vai aproveitar aqui já e ler as participações aqui, o pessoal que tá mandando, né? Muito obrigado, obrigado pelo carinho. Boa noite, Johnny. É a Gede. É comunidade de Caravaggio. Ligadinhos aí na tua rádio Alvorada. Quero ouvir Lista de Compras com Amado Batista. Já vamos aprontar esse som aí pra ti. Eu tenho aqui pedido da Emily. Querência amada, a dupla. Vamos rodar com a dupla aí de Passo Fundo, Oswaldir e Carlos Magrão. E, mas é uma querida essa Emily. E pediu uma música linda. A nossa excelentíssima ouvinte internacional que está acompanhando aí o programa. Obrigado pelo carinho. Ontem também estava conosco no teu domingo. Está aí nos dias, quando pode, porque são 4 horas de diferença do outro lado do oceano. Obrigado, Sirley. Obrigado, queridaça, aí por nos acompanhar aí do outro lado do oceano, além fronteiras, pelas nossas plataformas digitais. Na Inglaterra, em Maidenhead. Valeu, já vamos rodar aqui. Acho que não precisa rodar a música, não tem pedido, porque ela gostou da música da Emily aqui, ó. A ouvinte lá na Inglaterra, Emily, tá curtindo aqui o teu pedido musical. Querência amada. Vamos ver quem mais aqui. Tem mais gente participando. Boa noite, estou escutando o teu programa e gostaria de ouvir uma música da banda Dalmagos. E é a Bernadette. Alô, Bernadette, do bairro Antônio Carlos Ultramari. Abraço pessoal todo do bairro Antônio Carlos Ultramari. Bernadette. Vamos lá de som, 7h29, que o tempo passa rapidinho e tá chegando o quadro
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0: Obrigado!
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1: Olha o que é a nossa audiência. Olha o que é a nossa audiência. Amado Batista, lista de compras.

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7: Muito bem, seguimos aqui na Tua Noite, 16 minutos faltando para as 8 horas. Vamos aproveitando para enviar mais abraços à nossa audiência. Muito obrigado pela companhia. Janice Molossi. Obrigado, Janice, pela companhia. Já vamos rodar o teu som. Estamos já colocando aqui, botando na... no nosso quadro musical.
8: Boa noite, meu amigo Johnny. Tranquilo, bom programa pra ti ali, ó. Viu? Manda uma musiquinha pra mim ali, ó, com Gino e Geno. Apaixonado por você, pra nós curtir essa noite friozinha ali. Um bom programa, aquele abração, meu amigo. Valeu,
7: maravilha. Abração. Um abraço pra você também, família Tomasi. Um abraço, companheiro Jarbas. Jarbas Tomasi. Também ligado conosco. Osvaldo Mistura. Azá, tava cantando aqui, né? Muito obrigado pela sintonia. Família Mistura. Companheiro Osvaldo. Quebra-costela bem cinchado aí. Saúde e paz. Chegando pra cantar. Zé Cláudio Machado. Picasso Velho, aqui no quadro Te Aproxega.
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1: Oi, Johnny. Eu sou aqui da Bairro Fuga. Todas as noites nós estamos ligadinho com o teu programa aí. Muito bom o teu programa. Até eu ia te falar que estava dando bastante corte aqui, até ficou bem baixinho o rádio. Achei que estava sem bateria, mas não. Depois veio de novo, algum defeito ali na... Acho que na Alvorada mesmo, sei lá.
2: E a qualidade musical,
1: tá tudo,
2: né?
1: Tudo bem agora, e já ao normal.
2: A qualidade do som. Grande abraço, Marley. Muito obrigado aí pela mensagem. Todo dia tem um ouvinte novo aqui, né? Tem uma galerinha nova aqui que tá mandando mensagem. A gente fica muito, muito agradecido mesmo pelas participações. Pessoal que tá sempre interagindo conosco, fazendo essa interatividade. Mas a qualidade musical, né? Essa música aqui é uma música bem antiga que rodou antes, que foi a Rosa Branca, do Zé Carreira e Carreirinho. Não sei se era essa daqui, que a dona Lenir, minha amiga Lenir, esposa lá do nosso parceiro Mangoni, comércio de bebidas ali na Bento. Um abraço, seu Mangoni. Tive algum tempo falando lá com ele, grande parceiro, né? Amigo lá da vó Tereza, da dona Tereza, né? Que beleza. Abração aí. Tudo de bom. Rosa Branca, não sei se era essa aqui, seu Mangoni, mas que a gente tá lá. Só que tá gostando do programa também, que estamos animando a sua noite depois da janta lá. O pessoal tá curtindo o programa aí. Valeu, parceiro, abração aí. Também pro Wilson Malfatti, família Malfatti. Um abraço, Wilson Malfatti, aqui no Edifício Idalino, no centro. Tá lá com a Belinha. Hã? Obrigado, Wilson, pela companhia. Tudo de bom pra você. A gente fica feliz. Como é que tá aí? Não, estamos tão sozinhos. Não tá sozinho, não. Tá com a gente. Tá com a tua Rádio Alvorada. Quem mais aqui? 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Boa noite, Johnny. Estamos no trabalho, mas ligados aí no teu programa. Grande abraço, parceiro. Obrigado aí pela nossa parceria, pessoal aí da Fabonato. 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Uma ótima semana, Deus abençoe aí, seu Dirceu. 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Boa noite. Roda a música pra gente, Chuva de Verão, da banda Estúdio. Já vamos rodar também na sequência. Esse aqui é o ouvinte Pedro, lá de Casca. Obrigado pela audiência aí, parceiro. Uma ótima semana pra você. Obrigadaço aí pela companhia. Tudo de bom, tudo de melhor. O que eu tenho pra rodar aqui? Pode ir embora esta primeira hora. É, fechando essa primeira hora. 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
2: Ótima noite de segunda-feira, bom início de semana, ótimo início de mês.

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8: Vamos embora, vamos lá, agora 8h06, não pode parar, né? Um abraço aí pra Salete. Salete tá sempre aí também ligada com a gente. Abre o portão que eu cheguei. E deixa eu ver aqui. Também um abraço pro Benhur. Tem mais gente aqui também participando. 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Abre o portão que eu cheguei. Gustavo Lima.
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Trembão, tá aí Gustavo Lima cantando na programação. Abre o portão que eu cheguei. 8h13. 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Grande abraço, pessoal da Comix, que vai ser parceiro da gente aqui também na programação. 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Vamos vender tudo aí, parceiro. Vamos vender. Isso aí, vamos fazer a parceria. Abraço toda a equipe aí da Comix Materiais para Construção. 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Soluções de refrigeração elétrica. Ele fez o amor. É claro, pra Jagna, vamos bater um brinque também com esse pessoal aí da Refrigel, né? Abraço, Gilberto, obrigado pela companhia. Pessoal que tá lá no Jaime, no bar do Polenta. Também nosso parceiro Alencar. Abraço, Lenca. O Jaime, dona Salete, muito obrigado aí. Mais uma vez, um quebra-costela bem cinchadinho. Amanhã eu tô batendo aí na tua empresa, parceiro. É chamar que a gente vai, né? Vamos meter um anúncio aí da Refrigel Refrigerações, soluções em refrigerações elétrica. Também o pessoal que vai chegar conosco na parceria aqui do Rei do Bailão. Abraço, Gabriel, e também o Raimundo, o pessoal que estará com a gente aqui também a partir desta semana no patrocínio da programação. Duas vidas em um só coração. Quem gosta de dançar, esse som aqui, deixa eu ver quem pediu, foi essa música foi a Janice Molossi. Janice Molossi, obrigado, Janice. Banda Calmon, para levar até você a alegria do rádio. Mais uma vez, um chasca especial aqui para Marley, todo dia ouvindo a gente. Abraço aqui para o Canhoto. Jogador de bocha, Vomir da Lasta. Vamos que vamos. Valeu, seu Vomir. Olha o vozeirão aí, ó. Vai começar o mês aí, mês de junho, bem apaixonado, né?

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0: 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Um abraço e uma excelente semana, hein, nosso parceiro João, aí da JB Gás e Água, na Júlio Borella, 996-20-80-32. 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Vamos à previsão do tempo. Conta para nós, Kátia Valente, como será o tempo esta semana.
1: Amanhã, terça-feira, o dia começa com mínimas na faixa de 9 a 10 graus. Temperatura não deve baixar muito diferente disso ao longo desta semana. E à tarde, nesta terça-feira, as máximas já sobem um pouquinho mais, devendo oscilar entre 19 e 20 graus. Expectativa é de que na quarta-feira, na quinta e na sexta também, o tempo siga assim. Não temos previsão assim de mudança no padrão do tempo. Ele vai seguir com esta combinação de sol e nebulosidade variável e temperaturas da para se dizer amenas para esta época do ano. Com a previsão do tempo, Kátia Valente.
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7: Vamos lá, pessoal, seguindo aqui na programação do Tua Noite. 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Vamos dar um giro nas notícias? A vacinação contra a gripe foi aberta para a população em geral em Nicolau Vergueiro. Até o momento foram disponibilizadas 60 doses da vacina contra a influenza na unidade básica de saúde, que serão aplicadas por ordem de chegada. A Secretaria de Saúde informa que, assim que o município receber novos lotes, a população será comunicada pelos canais oficiais. Copa Amaral Regional, no último domingo, dia 31, a segunda rodada, então, da Copa Amaral Regional de Futebol, 11, movimentou o estádio Carlos Renato Beber, com dois jogos. São Luís e Paraí enfrentou Pinheiro, Visionários. Pinheiro Futebol Clube Visionários, no primeiro confronto da tarde, que terminou com uma vitória de 7-0 para o São Luís. Os gols do time foram do Felipe Leite, de Márcio Tedesco, do Gelson Dagnese, Jardel Pereira e três do Bruno Franceschini. O segundo embate da tarde foi entre o pessoal da Mecânica Pegoretti. Olha aí, ó. E também a AMI. O placar final foi de vitória do time da Mecânica Pegoretti por 2-0, com gols marcados pelo Rogério Silva e pelo Gelsimar Perim. Aí, seu Celso. Que tal, seu Celso, hein? Pessoal lá da Mecânica Pegoretti, ali nas barrancas do Jacuí. Um abraço também, Celito. E a vacina contra a brucelose bovina é aplicada gratuitamente nos municípios de São Domingos do Sul por meio da Secretaria Municipal de Agricultura, com o projeto de prevenção à brucelose. No município, a aplicação da vacina B19 é destinada a fêmeas bovinas com idade entre 3 e 8 meses. Os produtores interessados podem agendar o atendimento pelo fone WhatsApp 9999 23... 9923-5838. 9923-5838. Ou diretamente na Secretaria da Agricultura. A doença infecciosa afeta a reprodução dos bovinos e também pode trazer riscos à saúde humana, sendo considerada uma preocupação sanitária no meio rural. Muito bem, mais música chegando. Mais um quadro te aproxiga. Obrigado aí pela sintonia, já tocamos a música aqui da Janice, agora tá... Olha só, olha minhas meninas, olha minhas meninas aqui, ó.
8: Jori, cheguei agora na casa do meu pai, eu tô te escutando. Manda uma gauchada pra nós.
9: Te aproxiga.
7: E ouve o... Esquetal.
9: Francisco.
7: Manda uma gauchada pra nós, tá aí, o Canto dos Livres. Do Senair Maiká, na voz do castelhano Dante Ramon Ledesma.

0: escutei você mandando meu áudio. Abraço, Johnny.
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0: Deixa uma boa noite pra você. Durma com os anjos.
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0: Oxi, boa noite. Você também durma com os anjos aí, garotinha. Reza bastante, obedece o papai, a mamãe, dá carinho pra eles. Vovó, a vovó. Simbora, vamos matar a saudade aqui da nossa terra com Michel Teló.
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0: Esse é o Teló cantando aqui na programação. 60 dias apaixonado e saudade da minha terra. Mais uma vez um abraço aqui para o Realdo Mistura e também a vó Gessi. Essa o pessoal que incentiva essa menininha aqui a escutar o rádio, né? A escutar a música gaúcha, o som do Rio Grande. Valeu! Parabéns aí à família que não deixa assim, né? Assim o rádio não morre nunca, né? Os nossos jovens. Baby, chama eu que eu vou. Ah, não, agora não. Era. Viu seu pause? Viu seu pause? Pra fechar o bloco, na sequência tem intervalo.
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1: 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E lembramos, um abraço pro Maicon, tá ligado com a gente aqui. Obrigado, Maicon, pela sintonia. Tem mais aqui ligado com a gente. 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E a Prochega! César Oliveira e Rogério Melo, por aí.

0: ouvimos César Oliveira e Rogério Melo cantando na música, no quadro Te Aproxega, Tô Por Aí, música gaúcha, o som do Rio Grande em grande estilo aqui pela tua Rádio Alvorada.
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0: Valeu, valeu, valeu. Vamos se encaminhando aqui para a reta final do nosso espaço. Agradecendo sempre a sua audiência, a sua companhia, Amaral, região, todo mundo aí, todo mundo tá. Que coisa boa. Obrigado pelo carinho de cada um de vocês, vocês que estiveram conosco, interagindo, participando. Isso é bom demais, hein? Isso é bom demais. Eu mandei um abraço pro pessoal lá do Comércio de Bebidas Mangoni, a Lenir. E também o seu Mangoni, obrigado pela companhia, família Malfatti aqui no centro, a Salete. Acho que dá tempo ainda. Vou pedir aos anjos. Vamos rodar aqui. Tem retrovisor do Gustavo Lima. Acho que não ficamos devendo. Ah, tem aqui o Pedro ainda também, né? O Pedro lá de Casca. Pensa a participação para segunda-feira aqui. Mais uma vez, vamos agradecendo aos nossos parceiros publicitários. Muito obrigado aí pelo carinho de vocês, por confiar no nosso trabalho, os nossos patrocinadores. Essa semana aí já tá entrando mais um pessoalzinho com a gente aqui. Que coisa buena. E nós vamos desejando um ótimo início de semana, um excelente início de mês. Não esqueça sempre de, talvez, né, prestar atenção no grande sentido da vida. É bom possuir, mas também é bom sentir, né? Sentir o abraço demorado, o cheiro da casa da avó, dos avós, a paz aí de um amanhecer, uma conversa sincera, um amor que aquece a alma. Porque quando tudo termina, percebemos que as coisas mais valiosas nunca puderam ser compradas, né? A vida passa rápido demais para ser vivida apenas acumulando. Final que transforma a nossa existência em algo eterno, é o que a gente ama, quem amamos, cuidamos e fomos verdadeiramente presentes. Fique bem, paz e bem no seu coração, a gente volta amanhã, a partir das 16 horas, excepcionalmente, aí no Te Aproxega, e depois de volta também com o programa Tua Noite. Obrigado pelo carinho de todos. Retrovisor, Gustavo Lima, segue cantando. Tá chegando na sequência também a Voz do Brasil. Bom trabalho para quem vai trabalhar, bom descanso para quem vai descansar e uma excelente iluminada terça-feira, 2 de junho. Encerramos aqui com a temperatura na marca dos 12 graus.
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3: Boa noite.
4: Boa noite para você que nos acompanha em todo o país.
3: Segunda-feira, 1º de junho de 2026.
4: Vamos ao destaque do dia. Medidas para conter a alta no preço dos combustíveis.
3: O governo oferece auxílio a refinarias nacionais e aos importadores de diesel e Petrobras anuncia desconto na venda do produto.
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3: E ainda, saúde.
4: Em um dia de mutirão, hospitais universitários realizam mais de 52 mil procedimentos entre cirurgias e consultas.
3: Quem vai falar com a gente sobre esse trabalho é Arthur Chioro, presidente da HU Brasil.
4: Vamos saber mais também sobre o Tela Brasil.
3: Filmes, séries, desenhos animados, uma nova plataforma de streaming gratuita e com conteúdo 100% nacional.
5: Sejam muito bem-vindos e bem-vindas. O cinema é nosso e a casa é sua.